0: Essa foi Rita Lee, Orra Meu, Ultraje a Rigor, Inútil. Tivemos também Júlia Mestre, Meu Paraíso.
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0: Agora em Brasília, 9:14.
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0: Agora você ouve Tony Garrido.

0: depende dessa tecnologia.
1: Hoje eu diria que 2/3 de todas as autuações que o IBAMA realiza, voltada à fiscalização da flora, combate ao desmatamento, né? Não só na Amazônia, nós temos um olhar específico para a Amazônia, mas também nós temos desmatamento nos outros biomas, né? Alguns muito sensíveis, que também são afetados por vários desses projetos de lei antiambientais.
2: O ministro do Meio Ambiente e Mudança do Clima, João Paulo Capobianco, informou que vai continuar atuando junto a deputados e senadores para discutir os projetos.
3: Continuamos atuando na Câmara, né? Debatendo, buscando o entendimento, mas está muito difícil, como vocês têm visto. Vamos atuar no Senado e vamos atuar após, caso isso tramite seja aprovado no Senado, vamos também trabalhar em relação a apresentar ao Presidente da República esses fatos, para que o presidente possa analisar os encaminhamentos que deverá propor.
0: O Brasil ganha reforço de quase 500 mil professores considerados qualificados para o ensino.
2: É o que apontam os resultados da Prova Nacional Docente, realizada pela primeira vez no ano passado.
0: A avaliação integra o exame teórico do ENAD das licenciaturas, que avalia a formação inicial de professores.
2: O Ministério da Educação divulgou os dados hoje e anunciou mudanças nos cursos de licenciatura com base nas novas regras da educação à distância.
4: A primeira edição da Prova Nacional Docente teve quase 1.100.000 inscritos. Criada dentro do programa Mais Professores para o Brasil, a Prova Nacional Docente não é obrigatória, mas pode ser usada por estados e municípios em concursos públicos e processos seletivos para professores. Ao todo, 1.530 redes de ensino aderiram à prova. Do total de participantes, 65% foram considerados proficientes. O ministro da Educação, Leonardo Barchini, destacou que a prova pode ajudar as redes públicas a melhorar a seleção de professores.
5: Temos quase 500.000 de professores proficientes e que estão à disposição das redes municipais e estaduais, e agora elas têm à disposição um instrumento poderoso que vai poder selecionar da melhor maneira possível.
4: Além da Prova Nacional Docente, o Ministério da Educação divulgou os resultados do ENAD das licenciaturas 2025, que avalia a qualidade da formação inicial de professores. Entre os concluintes de cursos presenciais, 73% foram considerados proficientes. Na educação à distância, o percentual foi de 47%. Também houve diferença por tipo de instituição. Nas universidades públicas federais, a proficiência foi de aproximadamente 76%. Nas públicas estaduais, de 73%. Nas instituições privadas, o índice ficou em 46%. Segundo o MEC, 56% dos cursos avaliados ficaram com conceitos 3, 4 ou 5 no ENAD. O ministro da Educação, Leonardo Barchini, destacou o ineditismo dos dados e os desafios para a formação de professores no país.
5: Pela primeira vez temos resultados dessa magnitude. Com esse detalhamento, a gente vai instituir novas políticas e novas ações para que a gente possa melhorar em todas as áreas a formação de professores no Brasil.
4: Com base nos resultados e nas novas regras para a educação à distância, o MEC informou que todos os cursos de licenciatura EAD não podem abrir novas matrículas e serão encerrados quando as turmas atuais concluírem a formação. Os cursos presenciais também terão que se adequar. Até maio de 2027, deverão reduzir a carga horária à distância de 40 para 30%. Reportagem Jéssica Gonçalves.
0: A próxima edição da Prova Nacional Docente já tem data marcada. Será no dia 20 de setembro.
2: Nesta edição, o exame vai avaliar 21 licenciaturas e os resultados serão divulgados em dezembro.
0: Mais rapidez e segurança na hora de fazer check-in em hotéis e pousadas pelo país. Já está valendo a Ficha Nacional de Registro de Hóspedes.
2: A medida do governo do Brasil busca reduzir a burocracia, dar mais conforto aos viajantes e garantir segurança à rede hoteleira.
0: A ficha é obrigatória, 100% digital e conectada ao sistema gov.br.
6: O que antes era feito no papel, agora em formato 100% digital. A Ficha Nacional de Registro de Hóspedes agiliza a identificação dos turistas, evitando filas e reduzindo custos. A iniciativa preza pelo respeito à privacidade e cumpre a Lei Geral de Proteção de Dados. É o que garante o gerente-geral, Jean Nogueira.
7: É um sistema 100% seguro, né? Na verdade, a gente melhora o processo para evitar fraudes, né? A ficha digital, ela é conectada direto com gov.br, você acaba tendo um controle

0: Olho melhor é uma segurança a mais para o hóspede e uma segurança a mais para
1: o
0: hotel.
1: O novo sistema passou a ser obrigatório desde 20 de abril. Ele parece com os check-ins de aeroportos. O registro digital pode ser realizado previamente ou na hora da hospedagem. Para a hóspede paulista Tayane Garcia, o check-in digital poupa tempo para quem tem pressa.
2: Tudo que dê para facilitar o teu dia a dia é sempre bem-vindo.
1: A plataforma não coleta dados sobre despesas do cliente e nem monitora pessoas. Serve apenas para registrar informações sobre o turismo e também apoiar a segurança pública. Um ganho para hóspedes e para a rede hoteleira, como defende Jean Nogueira.
0: Os dados que o cliente preenchia na ficha antiga, a gente tinha que mensalmente enviar para os órgãos competentes. Isso hoje é feito automaticamente.
1: No caso de turistas estrangeiros, a ficha disponibiliza módulos específicos em inglês e espanhol. O sistema é intuitivo e respeita os padrões globais de hospitalidade. Reportagem Cleide Lopes.
3: Essas foram as notícias do governo do Brasil.
4: Fique agora com o Minuto do TCU. Em seguida, as notícias do Poder Judiciário e do Congresso Nacional. Boa noite.
3: Boa noite para você e até amanhã.
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6: Minuto do TCU.
7: O novo ministro do Tribunal de Contas da União, Odair Cunha, tomou posse do cargo nesta quarta-feira, dia 20 de maio. A cerimônia foi realizada na sede do TCU, em Brasília, e teve a presença do presidente da República, Luiz Inácio Lula da Silva, o vice-presidente Geraldo Alckmin e diversas outras autoridades. Durante seu discurso, Odair Cunha relembrou sua trajetória e destacou que chega à Corte de Contas devido à sua história pública.
8: Hoje estou aqui porque fui escolhido pelo Congresso Nacional, por homens e mulheres eleitos pelo povo brasileiro. Recebo essa escolha não apenas como uma honra pessoal, mas também como um reconhecimento de que a experiência pública, a escuta e o diálogo podem contribuir para a missão dessa instituição.
7: O ministro ocupa a vaga deixada por Haroldo Cedrás, que se aposentou em fevereiro. Saiba mais em tcu.gov.br.
6: TCU, fiscalização a serviço da sociedade. Você vai ouvir agora notícias do Poder Judiciário.
9: Presidente do STF e do CNJ anuncia avanços na concessão de medidas protetivas para mulheres.
10: STJ identifica habeas corpus com erros gerados por inteligência artificial e comunica caso à OAB.
9: Presidente do TSE destaca a atuação da Justiça Eleitoral no combate à fraude e à cota de gênero.
10: Boa noite, eu sou Marcela Luiza.
9: E eu sou Walter Lima.
10: Mais de 50% das medidas protetivas de urgência são concedidas no mesmo dia em que são requeridas e cerca de 90% são analisadas em até 48 horas.
9: O dado foi apresentado hoje durante cerimônia no Palácio do Planalto, que marcou os 100 dias do Pacto Brasil de Enfrentamento do Feminicídio entre os três poderes. Pablo Lemos.
11: O presidente do CNJ e do Supremo Tribunal Federal, ministro Edson Fachin, afirmou que os resultados iniciais demonstraram avanço na resposta institucional aos casos de violência doméstica e feminicídio.
12: Quando os três poderes caminham juntos, o Estado brasileiro é capaz de proteger quem mais precisa e é capaz de fomentar uma mudança cultural.
11: Fachin também destacou a implementação do Formulário Nacional de Avaliação de Risco, documento eletrônico que permite a tramitação digital dos pedidos de medidas protetivas.
10: Ministro do STJ identifica habeas corpus com erros criados por IA e determina a comunicação à OAB.
9: A defesa pedia a soltura de um preso preventivamente por tráfico de drogas em Minas Gerais. Fátima Uchoa.
13: O ministro Rogério Schietti Cruz apontou que no pedido havia citações fabricadas em série, fenômeno conhecido como alucinação de inteligência artificial, quando a ferramenta cria informações falsas com aparência de verdadeiras. O advogado admitiu o uso eventual da tecnologia, mas afirmou ter feito revisão técnica e jurídica do conteúdo. No entanto, para o relator,

0: setor. Os elementos contradizem essa afirmação. Assim, Schietti determinou o envio de ofício à Ordem dos Advogados do Brasil para a ciência dos fatos e eventual adoção de medidas cabíveis. Mesmo com as falhas identificadas no habeas corpus, o ministro concluiu que a prisão preventiva estava devidamente fundamentada e negou a liminar.
1: Presidente do TSE destaca a atuação da Justiça Eleitoral no combate da fraude à cota de gênero.
2: Ministro Nunes Marques ressaltou novo pleito em Melgaço, no Pará. Fábio Ruas.
3: Melgaço elegeu 3 mulheres em eleições suplementares para ocupar cadeiras na Câmara Municipal. De acordo com Nunes Marques, a nova eleição teve como destaques a agilidade e a eficiência da apuração em um município marcado por extensas áreas ribeirinhas. O presidente do TSE reafirmou o compromisso da Justiça Eleitoral com a inclusão política das mulheres e de outros grupos da sociedade, o que, segundo ele, é uma verdadeira exigência democrática.
1: A Justiça do Trabalho segue em ação na Ilha do Marajó.
2: Durante a itinerância, juízes estão dando solução a várias pendências judiciais. Luma Soares.
4: Em Melgaço, a Justiça Trabalhista reforça o combate ao trabalho escravo contemporâneo e infantil, além de garantir um protocolo para julgamentos com perspectiva inclusiva. Num outro eixo de apoio aos moradores, houve doação de computadores e cursos de inclusão no mercado de trabalho. O mutirão do Justiça Itinerante vai até sexta-feira, dia 22.
1: MPF pede a suspensão imediata de leilões de energia elétrica que podem encarecer a conta de luz em pelo menos 500 bilhões de reais pelos próximos 15 anos.
2: Caso os órgãos não atendem à recomendação no prazo de 48 horas, o MPF poderá adotar medidas judiciais. Tatiana Castro.
5: A investigação do MPF aponta que os preços teto dos leilões, isso é, o valor máximo que o governo aceitaria pagar pela energia, sofreram um aumento repentino, entre 73% e 100%. Além da suspensão imediata do leilão, o MPF também pede que os órgãos refaçam os cálculos com base em premissas neutras e independentes. Caso os órgãos não acatem a recomendação no prazo de 48 horas, o MPF poderá adotar as medidas judiciais.
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1: Uma boa noite.
2: E até amanhã.
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8: Eu sou Paula Groba.
9: E eu sou Humberto Pinheiro.
8: E estes são os destaques de hoje do Jornal do Senado, que começa agora.
9: Senado aprova novo piso para médicos e cirurgiões dentistas. Texto segue para a Câmara.
8: Governo e Senado negociam MP para criar crédito especial a produtores afetados por desastres climáticos.
9: Plenário conclui votação de indicações para embaixadas, CVM e Corregedoria do Conselho Nacional de Justiça.
8: Boa noite.
9: Boa noite.
8: Médicos e cirurgiões dentistas poderão passar a ter um piso salarial nacional definido em lei. Uma proposta aprovada na Comissão de Assuntos Sociais fixa o valor inicial de R$ 13.662, com previsão de reajuste anual.
9: A proposta segue para análise da Câmara dos Deputados. Repórter Patrícia Oliveira.
10: Médicos e cirurgiões dentistas passam a receber um piso salarial de R$ 13.662 para uma jornada semanal de 20 horas. O reajuste de salário foi aprovado na Comissão de Assuntos Sociais. A proposta da senadora Daniela Ribeiro, do Progressistas da Paraíba, atualiza regras da legislação de 1961 sobre a remuneração dessas categorias. O senador Fernando Dueira, Freire, do PSD de Pernambuco, também determinou reajuste anual pelo IPCA, adicional de 50% para trabalho noturno e horas extras, além de intervalo de descanso de 10 minutos a cada uma hora e meia trabalhada. Do Eire

0: destacou que o congelamento do piso desde 2022 contribuiu para a precarização das relações de trabalho na área da saúde, além da dificuldade de profissionais permanentes em municípios pequenos e regiões remotas.
1: Ao fixar piso concreto com correção anual, contribui para reverter essa tendência. Para que as políticas de interiorização de profissionais produzam efeitos duradouros, em vez de depender exclusivamente de programas emergenciais e transitórios.
0: A proposta prevê ainda que o aumento das despesas de estados e municípios seja custeado por transferências do Fundo Nacional de Saúde. Se não houver pedido para votação no plenário, a proposta segue para análise da Câmara dos Deputados.
2: E seguiu para o plenário do Senado a ampliação de direitos para agentes de vigilância sanitária e agentes indígenas de saúde e saneamento. A proposta equipara benefícios já garantidos a outras categorias do SUS e reconhece o papel desses profissionais na prevenção de doenças e no atendimento a comunidades vulneráveis, muitas vezes em áreas remotas.
3: E uma sugestão legislativa transformada em projeto de lei pela Comissão de Direitos Humanos poderá reajustar em até 100% as bolsas do programa Mais Médicos. As informações com Rodrigo Rezende.
4: As bolsas pagas no programa Mais Médicos podem ter um reajuste de até 100%. Uma sugestão legislativa com esse tema, apresentada por meio do programa E-Cidadania, foi acatada pela Comissão de Direitos Humanos e Legislação Participativa e passará a ser analisada no Senado como projeto de lei. O relator, senador Zequinha Marinho, do Podemos do Pará, ressaltou que os reajustes das bolsas desde a criação do programa não acompanharam a inflação.
5: Efetivamente, quando da criação do programa, em 2013, as bolsas pagas eram formação de R$10 mil, supervisão de R$4 mil e a tutoria de R$5 mil. 13 anos depois, enquanto a bolsa formação é de R$14.161,63, as outras duas sequer tiveram os seus valores atualizados.
4: O projeto de lei que será discutido reajusta as bolsas para os seguintes valores: formação, R$20 mil, supervisão, R$8 mil e tutoria, R$10 mil. A partir da publicação da possível lei, os reajustes seriam anuais baseados no IPCA.
2: O presidente do Senado, Davi Alcolumbre, convocou uma sessão conjunta do Congresso Nacional para analisar vetos à Lei de Diretrizes Orçamentárias que impedem municípios inadimplentes com até 65 mil habitantes de celebrar convênios e receber recursos federais.
3: Segundo Alcolumbre, a votação poderá permitir o acesso de mais de 3 mil municípios a recursos federais. Ele afirmou ainda que a pauta foi definida após pedido apresentado durante a Marcha dos Prefeitos, organizada pela Confederação Nacional dos Municípios, realizada nesta semana em Brasília. A sessão do Congresso está agendada para esta quinta-feira.
6: Nós fizemos um compromisso, o Senado e a Câmara dos Deputados, para convocarmos uma sessão no dia de amanhã com apenas 4 dispositivos da LDO que tratam da derrubada dos vetos que viabilizam mais de 3.100 municípios brasileiros acessarem os recursos com convênios federais do Brasil.
2: E o Senado aprovou nesta terça-feira a indicação de 7 diplomatas para chefiar embaixadas e representações do Brasil no exterior. Entre os nomes aprovados estão os novos embaixadores do Brasil no Japão, Vietnã, Omã, Albânia, Belize e Bahamas, além do representante permanente do país na Organização das Nações Unidas, Ricardo de Souza Monteiro.
3: O plenário também aprovou indicações para a Comissão de Valores Mobiliários e para a Corregedoria do Conselho Nacional de Justiça. Otto Eduardo Fonseca Lobo foi aprovado para a presidência da CVM. Os indicados agora poderão ser nomeados pela Presidência da República.
2: E a Comissão de Assuntos Econômicos adiou a votação do projeto que cria uma linha especial de crédito para produtores rurais afetados por eventos climáticos e crises internacionais. Relator da proposta, o senador Renan Calheiros, do MDB de Alagoas, retirou o texto da pauta após pedido do Ministério da Fazenda para novas negociações.
3: A proposta prevê o uso de recursos do Fundo Social do Pré-Sal para financiar agricultores prejudicados por secas, enchentes e impactos econômicos de conflitos geopolíticos políticos. O texto também estabelece juros diferenciados, prazo de pagamento de até 10 anos com 3 de carência, além de regras para atender produtores, cooperativas e associações em situação de calamidade.

0: estabilidade ou com perdas na produção. Após reunião com a equipe econômica na tarde de hoje, Renan Calheiros afirmou que houve avanços nas negociações e sinalização de apoio do governo à medida.
1: Está tudo caminhando bem no sentido de se publicar uma medida provisória com critérios de enquadramento, de juros, de carência e de prazo de 10 anos para pagar. O ministro da Fazenda está fazendo da sua parte tudo absolutamente. Absolutamente tudo para que essa negociação seja concluída na próxima segunda-feira.
2: Enchentes, secas e ondas de calor cada vez mais intensas estarão no centro de um debate no Senado sobre mudanças climáticas. A discussão vai tratar dos impactos de fenômenos como o El Niño e das formas de prevenir e responder a desastres naturais.
0: Para o senador Esperidião Amin, do PP de Santa Catarina, o objetivo é trabalhar para reduzir perdas humanas, sociais e econômicas causadas por eventos climáticos extremos. A sessão está marcada para o próximo dia 28 de maio.
3: Reduzir danos significa salvar vidas, em primeiro lugar, e reduzir o impacto na economia, na sociedade brasileira, especialmente dos estados que venham a ser os alvos maiores desta possível calamidade climática, ou pelo menos desse transtorno climático. A nos prevenirmos.
2: Já o senador Cleitinho, do Republicanos de Minas Gerais, criticou a proposta que permite o parcelamento de dívidas de partidos políticos. O texto foi aprovado pela Câmara dos Deputados e deve ser analisado pelo Senado.
0: O parlamentar defendeu que o Congresso Nacional priorize medidas para melhorar a qualidade de vida dos trabalhadores. Segundo Cleitinho, o alto custo de vida tem dificultado o acesso da população a itens básicos. Ele também cobrou mais debates sobre a escala de trabalho 6x1.
4: Vim falar que não pode discutir essa questão do fim da escala 6x1. Pois tem que discutir sim. Traga a compensação, coloque na balança aqui, equilibra a balança, tanto para o empresário quanto para o trabalhador.
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0: Com edição de Paula Groba e trabalhos técnicos de Eliseu Caires, o Jornal do Senado fica por aqui. Acompanhe agora as notícias da Câmara dos Deputados. Boa noite.
2: Boa noite e até amanhã.
6: Jornal Câmara dos Deputados. Câmara aprova mudanças nas regras de prestação de contas de partidos.
7: Plenário aumenta a pena para crime virtual contra crianças e adolescentes.
6: Deputados defendem a descentralização de recursos para os municípios.
7: Boa noite. Gilson Daniel, do Podemos do Espírito Santo, aproveita a marcha dos prefeitos em Brasília para defender a ampliação dos recursos destinados aos municípios. Ele assinala que é nas cidades que a população busca atendimento de saúde, educação e assistência social.
6: Gilson Daniel avalia que a Câmara precisa debater o financiamento municipal para desconcentrar verbas públicas da União e dos estados. O congressista reforça a importância das emendas parlamentares como instrumento de apoio aos mais de 70 municípios capixabas.
7: Gabriel Nunes, do PSD, defende solução definitiva para as dívidas dos municípios com o INSS, principalmente nas pequenas e médias cidades. O parlamentar aponta que, na Bahia, prefeituras enfrentam dificuldades para pagar suas obrigações sem comprometer os serviços oferecidos à população.
6: Gabriel Nunes pede que o Congresso enfrente a pauta diante do peso da alíquota previdenciária nos cofres das prefeituras. Ele propõe o retorno do índice de contribuição a 8%, com o objetivo de aliviar os gastos das pequenas e médias cidades baianas.
7: Daniel Tzerciak, do PSDB do Rio Grande do Sul, comemora a garantia da Agência Nacional de Transportes Terrestres de que este ano não haverá cobrança de pedágios nas BRs 116 e 392. O deputado afirma que o fim do antigo contrato de concessão interrompe um ciclo de tarifas elevadas.
6: Daniel Tzersiak considera que a pausa nas cobranças é necessária para estimular o desenvolvimento econômico, atrair investimentos e gerar empregos nos mais de 100 municípios da mesorregião da metade sul gaúcha.
7: Marcelo Nilo, do Republicanos, critica a gestão do governo da Bahia, afirmando que áreas como saúde, segurança pública, educação,

0: inflação e geração de empregos enfrentam dificuldades. O parlamentar também questiona gastos com eventos institucionais diante de demandas sociais da população.
1: Marcelo Nilo relembra o rompimento político com o PT após décadas de aliança e faz críticas ao governo federal. Na visão do deputado, a insatisfação popular com as atuais gestões petistas na Bahia e no país.
2: Trabalho.
0: Benedita da Silva, do PT do Rio de Janeiro, reforça seu apoio à PEC do fim da escala 6x1. A deputada argumenta que a redução da carga horária melhora a produtividade por diminuir o esgotamento físico e mental que afeta os trabalhadores no país.
1: Benedita da Silva afirma que a mudança para o modelo 5x2 viabiliza períodos adequados para o descanso e para a convivência familiar. Ela critica o posicionamento contrário à PEC e classifica a jornada 6x1 como exaustiva para a classe trabalhadora.
0: João Daniel, do PT de Sergipe, defende o fim da escala 6x1 e afirma que a redução da jornada vai garantir mais qualidade de vida aos trabalhadores, com mais tempo para descanso, convivência familiar e cuidados com a saúde.
1: João Daniel também enaltece mobilizações sociais e sindicais em defesa da proposta e sustenta que a mudança pode fortalecer a economia e ampliar a valorização da classe trabalhadora no país.
0: Daiana Santos, do PCdoB do Rio Grande do Sul, defende a adoção da jornada de 5 dias de trabalho para 2 de descanso. Segundo ela, a proposta garante condições mais humanas e combate rotinas exaustivas enfrentadas por milhões de trabalhadores.
1: Daiana Santos critica medidas que condicionam a redução da jornada a mudanças em direitos trabalhistas, como cortes no FGTS e desoneração patronal. Para a deputada, a melhoria das condições de trabalho não deve servir como moeda de troca nas negociações do Congresso.
0: Fernando Mineiro, do PT do Rio Grande do Norte, defende o fim da escala 6x1 com redução da jornada semanal para 40 horas. O legislador sustenta que a mudança tem apoio da maioria da população brasileira por garantir mais tempo de descanso aos trabalhadores.
1: Fernando Mineiro critica a tentativa de mudança na PEC do fim da escala 6x1, que acrescenta o período de 10 anos para a implantação da escala 5x2. Ele pede que a sociedade e as centrais sindicais acompanhem a votação para pressionar o Congresso em defesa da redução do tempo de trabalho.
0: Marcon, do PT do Rio Grande do Sul, condena parlamentares da oposição que não apoiam a PEC do fim da escala 6x1. O deputado afirma que os trabalhadores precisam de mais tempo para cuidar da saúde, conviver com a família e ter acesso ao lazer.
1: Marcon critica a apresentação de uma emenda que prevê, em vez de reduzir a jornada para 40 horas, aumentar para até 52 horas de trabalho por semana. Na opinião do congressista, quem defende esse tipo de mudança trata o trabalhador como máquina, não como ser humano.
2: Votação.
0: Câmara aprova projeto que permite que o trabalhador empregado na safra agrícola continue a receber o Bolsa Família. O repórter Marcelo Larcher tem mais detalhes.
3: O plenário da Câmara concluiu a aprovação de um projeto que garante a continuidade do pagamento de benefícios sociais, como Bolsa Família, para o trabalhador que se empregar em atividade ligada à safra agrícola. Esse tipo de serviço varia de acordo com a atividade agrária e compreende o período entre o preparo do solo e a colheita. Os contratos para esse tipo de trabalho, de acordo com a lei de 1973, têm um período máximo de 2 anos. Acontece que as regras do Bolsa Família estão atreladas a um valor máximo de renda por pessoa. Esse limite foi definido em R$ 218,00 mensais, o que faz com que o trabalhador perca o direito se obtiver um trabalho com carteira assinada, como é o caso da safra. O argumento é de que algumas culturas agrícolas, como o café, o alho, a batata, a uva, a maçã e a cebola, tem elevada necessidade de mão de obra, o que faz com que o trabalhador prefira manter a Bolsa Família a trabalhar com carteira assinada. O projeto apresentado pelo deputado Zé Vitor, do PL de Minas Gerais, foi aprovado pela Câmara em 2024 e depois foi alterado pelo Senado. A proposta retornou para análise dos deputados e o relator, deputado Evair Vieira de Mello, do Republicanos do Espírito Santo, rejeitou a maioria das mudanças feitas pelos senadores. O texto original aprovado pela Câmara retira do cálculo da renda familiar, para efeito do recebimento de benefícios sociais, o salário recebido pelo trabalhador no contrato da safra. O Senado, por sua vez, optou por alterar a regulamentação do programa Bolsa Família para prever a reinclusão do beneficiário excluído no caso da média anual de renda da família superar o limite permitido. Para o relator, Evair Vieira de Mello, a mudança não garante a permanência do trabalhador safrista no Bolsa Família.
4: Entendemos que a proposta do Senado Federal, ela não aprimora significativamente a operacionalização do programa Bolsa Família, na medida em que continua a impedir a contratação de safristas.

0: cuja condição, mesmo após a sua contratação, ainda é de vulnerabilidade social em face das peculiaridades inerentes à atividade agropecuária que é sazonal. O contrato de safra desempenha papel essencial para a manutenção da produção agrícola e da pecuária nacional.
1: O projeto que garante a continuidade do pagamento de benefícios sociais como Bolsa Família para o trabalhador que se empregar em atividades ligadas à safra agrícola seguiu para a sanção presidencial e já pode virar lei. Da Rádio Câmara de Brasília, com informações de Antônio Vital, Marcelo Larcher.
2: Agricultura. Tiago de Joaldo, do Republicanos de Sergipe, cobra do governo a conclusão de estudos sobre possível prática de dumping na importação de leite da Argentina e do Paraguai. Ele afirma que a concorrência estaria prejudicando produtores brasileiros e tornando a atividade economicamente insustentável.
3: Tiago de Joaldo também pede ações do governo de Sergipe para fortalecer a cadeia leiteira, acesso ao crédito e ampliar investimentos para os produtores rurais da região.
2: Justiça. Câmara aprova projeto que aumenta a punição para pedófilos quando o crime é cometido pela internet. O repórter Antônio Vital acompanhou a votação.
4: Deputados e deputadas aprovaram um projeto que aumenta penas para crimes relacionados a abusos sexuais de crianças e adolescentes em ambientes digitais, inclusive com o uso de ferramentas de inteligência artificial. A proposta considera a violência sexual de criança ou adolescente qualquer representação de atividade sexual ou nudez que envolva criança ou adolescente real ou fictícia. Isso vai valer para fotografia, vídeo ou imagem digital, mesmo que produzida, manipulada ou gerada com o uso de tecnologias digitais, inclusive inteligência artificial. A proposta também deixa claro no Código Penal que todos os crimes contra a dignidade sexual, como estupro e estupro de vulnerável, também serão caracterizados quando cometidos no ambiente digital. Todos esses crimes passam a ser considerados hediondos, o que significa mais tempo de cumprimento de pena em regime fechado. O projeto também torna crime o simples acesso a conteúdo de pedofilia na internet, ou seja, isso será crime mesmo se a polícia não encontrar arquivos com conteúdo de abusos sexuais ou violência contra crianças e adolescentes armazenados no computador ou na nuvem do acusado. A proposta também aumenta em até um terço a pena para aliciamento de crianças ou adolescentes por meio de inteligência artificial ou filtros capazes de alterar a imagem ou a voz do criminoso para enganar a vítima. O agravamento da pena vai valer também no caso de perfis falsos em plataformas de jogos online, aplicativos de mensagens, salas de bate-papo e redes sociais. Segundo a relatora, a deputada Rogéria Santos, do Republicanos da Bahia, esse dispositivo foi inserido na proposta após o caso de um criminoso no Rio Grande do Sul que vitimou 127 meninas usando perfis falsos criados por inteligência artificial. Além do aumento de penas, o projeto legaliza a infiltração policial em investigações sobre redes de pedofilia na internet, em especial as chamadas rondas virtuais, com possibilidade, inclusive, de requisição de dados de conexão às plataformas sem a necessidade de autorização judicial. Isso poderá ser feito no caso de risco iminente à vida ou integridade física de crianças vítimas de abusos. Para a relatora Rogéria Santos, a proposta moderniza a legislação.
5: A proposição institui medidas modernas de enfrentamento e repressão aos crimes de violência sexual contra crianças e adolescentes no ambiente digital. Ao regulamentar a ronda virtual e os crimes praticados com o uso de inteligência artificial e da utilização de técnicas de mascaramento de endereço de IP, os números, senhoras e senhores, são alarmantes.
4: O texto também cria novo crime no Estatuto da Criança e do Adolescente, com pena de até 6 meses de prisão para quem deixar de comunicar ao Conselho Tutelar, ao Ministério Público ou à polícia casos de abuso sexual pela internet. A proposta garante ainda à criança ou adolescente vítima de violência sexual o direito ao atendimento psicológico e psicossocial especializado no Sistema Único de Saúde, o SUS, e o agressor será obrigado a cobrir todos os custos do tratamento, incluindo ressarcimento ao SUS. Para o deputado Osmar Terra, do PL do Rio Grande do Sul, autor do projeto, a proposta fecha portas que estavam abertas para os criminosos. O projeto, que aumenta apenas para crimes relacionados a abusos sexuais de crianças e adolescentes em ambientes digitais, inclusive com o uso de ferramentas de inteligência artificial, seguiu para análise do Senado. Da Rádio Câmara de Brasília, Antônio Vital.
2: Educação.
3: Lincoln Portela, do PL de Minas Gerais, critica a decisão judicial que condenou um casal do interior de São Paulo por evasão escolar relacionada aos filhos. Ele questiona a medida e argumenta que a família estaria garantindo uma educação domiciliar às crianças.
2: O parlamentar também chama atenção para os índices de evasão escolar no país e

0: defende prioridade no enfrentamento de casos de estudantes sem acesso à educação. Segundo Lincoln Portela, a situação exige foco das autoridades públicas e do sistema de justiça.
1: Segurança Pública.
2: O escolto do PT da Paraíba elogia a atuação da Polícia Federal no enfrentamento às organizações criminosas que se infiltraram no sistema econômico nacional. Ele argumenta que as investigações sobre fraudes financeiras devem prosseguir sem interferências políticas.
0: O escolto salienta que os órgãos de inteligência precisam seguir os rastros documentais de transações suspeitas envolvendo autoridades e empresários citados em CPIs. Na avaliação dele, esse é o caminho para fortalecer a segurança pública e a soberania do Estado brasileiro.
1: Eleições.
2: Câmara aprova mudanças nas regras de prestação de contas de partidos políticos. A repórter Daniele Lessa acompanhou a votação dessa mini-reforma eleitoral.
3: A Câmara dos Deputados aprovou o projeto que altera regras sobre prestação de contas, punições e funcionamento administrativo partidário, modificando diversos pontos da Lei dos Partidos Políticos. Relator da proposta, o deputado Rodrigo Gambale, do Podemos de São Paulo, argumentou que o projeto foi construído a partir das demandas dos líderes partidários, com o objetivo de dar mais segurança jurídica às legendas. Já os deputados contrários ao projeto destacaram que nenhum parlamentar subiu à tribuna para defender a proposta no plenário. O projeto proíbe bloqueios e penhoras automáticas sobre recursos do fundo partidário e do fundo eleitoral, exceto em casos de uso irregular reconhecido pela Justiça Eleitoral, ponto criticado pelo deputado Kim Kataguiri, do Missão de São Paulo.
4: E aqui eu faço chamo a atenção de todos os partidos que dizem defender o trabalhador. Esse projeto está dizendo o seguinte: se um partido contratar um trabalhador e ele der calote nas verbas trabalhistas, se o partido não pagar o INSS, se o partido não pagar o FGTS, esse partido não poderá ser penhorado.
3: A deputada Adriana Ventura, do Novo de São Paulo, criticou a falta de debate sobre o projeto, que foi divulgado publicamente apenas 30 minutos antes da votação. Ela reconheceu que a proposta simplifica a burocracia, mas classificou como aberração o trecho que suspende processos administrativos e judiciais dos partidos anteriores durante fusões entre legendas.
5: Um partido se alimenta de dinheiro público, se é sustentado com dinheiro público do cidadão brasileiro, faz um monte de irregularidade. Aí, o que acontece? Tem uma fusão, então tem um partido podre que funde com outro partido. Tudo do partido podre não passa para o novo. Ele não assume responsabilidade nenhuma. Tudo é suspenso. Isso é grave, gente.
3: Segundo o texto, o novo partido responderá pelas dívidas das legendas anteriores, mas não sofrerá suspensão de recursos do fundo partidário por irregularidades em contas antigas que já foram julgadas. A deputada Fernanda Melchiona, do PSOL do Rio Grande do Sul, pontuou que os cidadãos não têm acesso ao prazo de 15 anos para pagarem suas dívidas, ponto que também está na proposta.
5: Digo mais, o aumento das parcelas em 180 parcelas é 15 anos. Para os partidos pagar. O pobre do povo pega ali no cheque especial, tem que pagar, senão é o juro, não sei o que. Os partidos vão ter 15 anos, independente do valor.
3: O texto também prevê que em semestre eleitoral não poderá haver suspensão de repasses do fundo partidário ou do fundo eleitoral por irregularidades em prestações de contas anteriores. Outra mudança trata da análise das contas partidárias. O texto determina prazo de até 3 anos para julgamento dos processos de prestação de contas pela Justiça Eleitoral. Se esse prazo não for cumprido, o processo poderá ser extinto por prescrição. O projeto ainda cria regras para uso de aplicativos de mensagem por partidos e candidatos. As legendas poderão registrar números oficiais para envio de mensagens a eleitores, e essas contas não poderão ser bloqueadas pelas plataformas sem decisão judicial. A proposta, que foi chamada de mini-reforma eleitoral, vai ser agora analisada pelos senadores. Da Rádio Câmara de Brasília, Daniele Lessa.
1: Direitos Humanos.
0: Charles Fernandes, do PSD da Bahia, registra o Dia Nacional da Luta Antimanicomial, celebrado em 18 de maio. O parlamentar ressalta a importância da mobilização por um modelo de tratamento humanizado, digno e em liberdade para pessoas em sofrimento psíquico.
2: Charles Fernandes lembra que a data também marca os 25 anos da Lei da Reforma Psiquiátrica. O deputado defende o fortalecimento da

0: rede de atenção psicossocial, com ampliação dos CAPs e das residências terapêuticas.
1: Saúde. Otone de Paula, do PSD do Rio de Janeiro, cobra do Executivo Federal o recolhimento de um guia sobre pré-natal distribuído pelo Ministério da Saúde. Ele argumenta que o material descumpre o compromisso do governo de vetar políticas públicas que abordem a interrupção da gravidez.
0: Otone de Paula contesta as diretrizes do documento ao apontar que o texto oficial substitui as palavras mãe e gestante pela expressão pessoas que gestam. Ele reforça sua discordância com a destinação de recursos públicos para informativos que tratam do tema.
1: Segundo denúncia de Marangoni, do Podemos de São Paulo, empresas de auditoria médica estariam negando procedimentos de saúde em larga escala. Ele cita o caso de uma empresa que utiliza algoritmos e planilhas controlados pelos próprios planos de saúde para tomar decisões.
0: Marangoni argumenta que a negativa de cirurgias e tratamentos sem análise médica individualizada desrespeita a lei do ato médico e o código de ética da categoria. O deputado defende uma CPI para investigar as operadoras e cobra a fiscalização mais rigorosa da Agência Nacional de Saúde Suplementar.
1: Últimas notícias. As votações de hoje no plenário da Câmara começaram no meio da tarde. A edição de amanhã vai trazer informações sobre a pauta de projetos em discussão ao longo da semana.
0: Termina agora o Jornal Câmara dos Deputados com trabalhos técnicos de Everson Urani e apresentação de José Carlos Andrade e Luciana Vieira. Uma boa noite para você.
1: Uma ótima noite. A Voz do Brasil volta amanhã.
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0: Em Brasília, pontualmente, 11 horas.
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5: Você está pronto para a nossa exibição de grandes jovens talentos do cenário musical brasileiro? Meu nome é Guilherme Michelucci. E nessa próxima hora eu vou te conduzir por uma seleção com ótimas músicas de Luísa Carmo, Nina Charnison, Eva, Gabriel Leone, Olivier, Derek, Melly, Os Garotim, João Merim, Isa Buzzi, Bruna Lucchesi e Vera Fischer Era Clubber. E quem vem antes de todos eles é a banda Saci Uerê.
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5: A Saci Uerê é daqui de Brasília. E assim que surgiu, já abocanhou 3 prêmios no Festival de Música da Rádio Nacional FM. A musicalidade da banda é quente e solar, marcada por brasilidades e latinidades, com letras poéticas e sincréticas. Agora, ouviremos um lançamento de 2026 com participação do pernambucano Martins. É a música Tempo Bom, com Saci Uerê.

Essa foi a banda Saci Uerê com participação de Martins na música Tempo Bom, de 2026. A faixa faz parte do disco Pra Ninar o Fim do Mundo, o segundo da banda brasiliense Saci Uerê. E a gente segue agora para a segunda nova cara da música brasileira apresentada nesta edição do programa Som Temporâneo. A Eva. A Eva é uma cantora e compositora com pegada teatral e circense. Ela se expressa com o corpo e com a voz, fazendo um som tropical com influências de samba, soul, ijexá, carimbó e ritmos latino-americanos. Na união de elementos eletrônicos e instrumentos de percussão, sopro e cordas. E as letras dela abordam temas como a força feminina, o amor, a espiritualidade e o crescimento pessoal. Como exemplo, vamos ficar com uma do primeiro álbum da Eva, de 2026, a música Amor Selvagem.

0: Ouvimos Eva e participação de Samuel Samuca na música Amor Selvagem, faixa do álbum Ritual, o primeiro da cantora e compositora paulista Eva, lançado em 2026. E quem está de próxima aqui no Som Temporâneo são as mineiras Luísa Carmo e Nina Charnison. Luísa Carmo é cantora e compositora. Ela transforma vivências e reflexões em músicas, de um jeito verdadeiro, com letras marcantes e melodias envolventes, falando sobre o amor, as inquietações da juventude e o amadurecimento, e passando por MPB, pop, R&B e música caribenha. E a Nina Charnison, outra promessa da música mineira, também é cantora e compositora de influências como R&B, rap, jazz e MPB. Agora, em 2026, elas se juntaram numa cúmbia, a música Ai Menina, que ouviremos agora, com Luísa Carmo e Nina Charnison.
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0: E esse foi o fim apenas do primeiro bloco do programa Contemporâneo. Depois do intervalo, retornaremos para a segunda parte, com Gabriel Leone, Olivier e Derek.
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2: Em Brasília, 11:14.
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0: Quem começa este segundo bloco do Som Contemporâneo é o Gabriel Leone. Estrela de séries como Dom e Senna, e filmes como O Agente Secreto e Eduardo e Mônica, o Gabriel Leone já é um ator consagrado e um cantor iniciante. A ideia de investir também na música veio quando ele protagonizou o filme Meu Álbum de Amores, em que interpretava composições inéditas de Odair José e Arnaldo Antunes. E o passo seguinte foi o primeiro álbum, lançado em 2026, com releituras de canções pouco conhecidas de nomes como Fagner, Djavan e João Bosco. Para te dar uma ideia do resultado, ficaremos com a composição de Caetano Veloso, que dá nome ao disco do Gabriel Leone, Minhas Lágrimas.

foi o Gabriel Leone na música Minhas Lágrimas. A faixa título do primeiro álbum do ator e cantor carioca Gabriel Leone, lançado em 2026. E o Som Temporâneo segue adiante, apresentando o melhor dos novos músicos do Brasil. Agora é a vez do Olivier. Olivier é um cantor, compositor e produtor musical de Recife, com estética que transita entre o pop, o rock e o indie. No final de 2025, o artista lançou seu álbum de estreia chamado Dias de Calor, no qual mergulha em atmosferas de vulnerabilidade e intensidade emocional, e mistura elementos do pop, do funk brasileiro, da house music e do drum and bass. Vamos ficar com uma desse disco, a música Corpo Pintado, com Olivier.

Acabamos de ouvir Olivier na música Corpo Pintado, faixa do álbum Dias de Calor, lançado em 2025 pelo cantor e compositor pernambucano Olivier. Lembrando que você está sintonizado no programa Sontemporâneo, especializado nos bons músicos do Brasil que ainda estão começando. Agora, vamos conferir o Derek. Nascido e criado na Zona Leste de São Paulo, o rapper Derek transformou a própria história em música e se tornou referência no trap brasileiro. Em 2026, ele deu uma renovada na sonoridade com o disco Arcano, buscando inspirações também no funk, no rock, no afro house e na MPB, sem esquecer as bases do hip hop. Vamos ouvir uma desse trabalho, com participação

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1: Ouvimos Derek e participação de Jade Baraldo na música Superstar. Faixa do álbum Arcano, lançado em 2026 pelo rapper paulista Derek. E vamos para mais um intervalo. No terceiro bloco do Som Temporâneo, ouviremos lançamentos de Melly, Os Garotin e João Merim.

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1: Em Brasília.
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3: Começando mais um bloco do programa. Agora ao som de Melly.
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3: Melly é uma cantora e compositora baiana, dona de uma fusão de black music com afro-baianidades, que mistura estilos como soul, R&B, trap, samba reggae e ijexá, em letras sobre relacionamentos, amadurecimento, espiritualidade e o amor entre mulheres. Ficaremos agora com o lançamento de 2026 da Melly, a música Me Livra de Todo Mal.
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Ouvimos Melly na música Me Livra de Todo Mal, lançada em 2026. A faixa faz parte do segundo disco da cantora e compositora baiana Melly. E na sequência, o Som Temporâneo vai tocar um lançamento dos Garotin. Os Garotin de São Gonçalo é um trio de música black urbana, que mistura ritmos como R&B, samba, funk norte-americano e soul music, sob a influência de Cartola, Tim Maia, Cassiano, Djavan e Jorge Benjor, sempre com muito romantismo nas letras. Agora, para você se ligar no som do grupo, ouviremos uma faixa de 2026 com participação de Marina Sena e BK, chamada Se Joga, com os Garotinhos.

Estes foram os Garotin com participação de Marina Sena e BK na música Se Joga. Faixa do álbum Força da Juventude, o segundo do trio fluminense Os Garotin. E agora, aqui no Som Temporâneo, é a vez do João Merim com Rick Halley. João Merim é um cantor, compositor e rapper baiano bastante influenciado pela música afro-baiana, juntando estilos como samba reggae, dub, hip-hop e eletrônico, em letras que passam por natureza, espiritualidade, esoterismo, crescimento pessoal, amor e festa. Em 2026, ele se juntou a uma referência do pagodão baiano, o Rick Halley, e o resultado é a música que a gente ouve agora, Oásis do Amor, com João Merim e Rick Halley.

0: Ouvimos João Merim e Rick Halley na música Oásis do Amor, de 2026. E termina mais um bloco do Som Temporâneo, o seu radar da novíssima música do Brasil. Daqui a pouco, no último bloco, ouviremos Isa Buzzi, Bruna Lucchesi e Vera Fischer, Era Clubber.
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2: Em Brasília, 11h42.
3: O Capítulo Rock comemora em sua próxima edição os 40 anos de um dos mais cultuados álbuns da música brasileira, Cabeça Dinossauro dos Titãs,

0: Quem acabou de tocar aqui no Som Temporâneo foi a Isa Buzzi na música Nananá, faixa do álbum Clube dos Corações Partidos, o primeiro da cantora e compositora catarinense Isa Buzzi, lançado em 2026.
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0: E a penúltima atração desse programa Som Temporâneo é a Bruna Lucchesi.
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0: A Bruna Lucchesi é uma cantora e compositora curitibana com muita expressividade, que mistura elementos da MPB, do folk, do indie e do rock, em letras poéticas, abstratas e confessionais construídas na estrada, e que são um verdadeiro mergulho em si própria. Muito disso que eu falei, você encontra no álbum Bandoleira, lançado em 2026. É nele que está a música que você ouve agora, Distrito Maravilha, com Bruna Lucchesi.
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Essa foi a banda Vera Fischer Era Clubber, na música A Gata Agora, presente no disco Vera Zoom, lançado em 2025 pela banda carioca Vera Fischer Era Clubber. E acabou esta edição do Som Temporâneo, o seu guia das boas novidades sonoras do Brasil. Produção e apresentação, Guilherme Michelucci. Edição de áudio, André Menezes. O Som Temporâneo é um programa da Rádio Senado, transmitido também por emissoras parceiras. Se por acaso não tiver anotado o nome das músicas e dos artistas que tocaram aqui, basta acessar a nossa página dentro do site da Rádio Senado. Lá você também ouve todas as edições do Som Temporâneo que já foram ao ar. Então, abraços e até o próximo Som Temporâneo.

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5: Em Brasília, 11h59.
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8: Em Brasília, pontualmente, meia-noite.
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8: Uma ótima quinta-feira para você que ouve a Rádio Senado. Eu sou o Thiago Medeiros e apresento a você, a partir de agora, a programação musical de Gilberto Amorim. Vamos ouvir Barão Vermelho e Cazuza.

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1: Acabamos de ouvir Jovem Dionísio, Acorda Pedrinho, Ana Vitória e Tiago York, Trevo, Barão Vermelho e Cazuza, Codinome Beija-Flor.
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1: Agora em Brasília, 00:10.
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1: Fique agora com Vânia Bastos.
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0: Portela.
1: Você ouviu o Sururu na Roda e Monarco, O Quitandeiro, Wilson das Neves, Coquetel, Belo Veloso, É Tarde Demais.
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0: Erasmo Carlos foi apelidado de Tremendão no início da carreira, quando liderou, ao lado de Roberto Carlos e Vanderléia, o programa Jovem Guarda, que estreou na TV em 1965.
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0: Emplacando sucessos como Festa de Arromba, Gatinha Manhosa, Vem Quente Que Eu Estou Fervendo e Minha Fama de Mal, Erasmo Carlos se tornou ídolo da juventude brasileira nos anos 60, chegando a ter uma grife chamada Tremendão.
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0: Mas a febre da Jovem Guarda passou, e com a chegada dos anos 70 e de novas tendências, Erasmo se reinventou. Sem abandonar o rock, ele passou a explorar outras sonoridades, influenciado pela tropicália, pela black music, pelo samba rock e pelo movimento hippie.
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0: São dessa fase, hoje a mais cultuada do músico, os discos Carlos Erasmo, de 71, e Sonhos e Memórias, de 72, e também canções como Meu Ego, Mané João, Pelas Ruas de Ipanema, Cachaça Mecânica e Grilos.
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0: No início dos anos 80, o Tremendão ainda viveu um dos períodos de maior sucesso comercial, principalmente por meio dos discos Erasmo Convida e Mulher. A partir dos anos 90, Erasmo deu uma desacelerada, lançando discos inéditos esporadicamente e emplacando poucos sucessos. Um deles foi a música Mais Um na Multidão, de 2001, composta com Carlinhos Brown e Marisa Monte.
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0: Mas quando o assunto é colaboração, impossível não mencionar a parceria com o amigo Roberto Carlos, uma das mais importantes da música brasileira.
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0: A maioria dos sucessos do rei tem coautoria de Erasmo. São clássicos do calibre de Amigo, Emoções, As Curvas da Estrada de Santos, Lady Laura, Detalhes e É Preciso Saber Viver.

Ficaremos agora com a parceria do Tremendão com Roberto, que marca a transição de Erasmo Carlos da Jovem Guarda para a maturidade artística. Sentado à Beira do Caminho, de 1970.

0: Acabamos de ouvir Erasmo Carlos com Sentado à Beira do Caminho, na gravação original de 1970, composição dele em parceria com Roberto Carlos.
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3: Agora em Brasília, 12:41.
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3: Abrindo mais um bloco musical, Roupa Nova.

0: Encerrando mais um bloco musical, Ivete Sangalo, Nunca Amei Alguém Assim Como Eu Te Amei. Orlando Moraes, Cruzando Raios. Luísa Posse, Gandaia das Ondas e Pedra e Areia. E Roupa Nova, Bem Simples.
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2: Agora em Brasília, pontualmente, uma hora.
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5: Eu sou Regina Pinheiro e você ouve agora as principais notícias do Senado Federal. A Comissão de Assuntos Sociais aprovou um novo piso salarial nacional para médicos e cirurgiões dentistas. O valor passa a ser de R$ 13.662, com reajuste anual pelo IPCA. A proposta da senadora Daniela Ribeiro, do PP da Paraíba, corrige o congelamento do piso desde 2022. O texto também prevê adicional de 50% para trabalho noturno e horas extras, além de pausas durante a jornada. O senador Fernando Dueire, do PSD de Pernambuco, destacou a dificuldade de fixar profissionais em municípios pequenos e regiões remotas.
6: Ao fixar piso concreto com correção anual, contribui para reverter essa tendência. Para que as políticas de interiorização de profissionais produzam efeitos duradouros.
5: O Senado aprovou os nomes de Otto Lobo e Igor Muniz para os cargos de presidente e diretor da Comissão de Valores Mobiliários, a CVM, órgão responsável pela regulação do mercado financeiro. A indicação de Otto Lobo para a presidência da CVM foi aprovada após questionamentos da oposição sobre decisões relacionadas ao Banco Master. O senador Eduardo Girão, do Novo do Ceará, citou o caso da Ambipar. Otto Lobo negou qualquer favorecimento e afirmou que houve rejeições a pleitos de interesse do banco.
7: Recusamos esse parecer por 4 vezes, decisões unânimes, não aceitamos o termo de compromisso. Tudo que eu decidi lá foi técnico, tudo é público e tudo pode ser verificado.
5: Outras notícias sobre o Senado estão disponíveis em senado.leg.br/rádio.
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2: Uma ótima quinta-feira para você. Esta é a Rádio Senado e por aqui seguimos com programação musical de Gilberto Amorim. Vamos ouvir Ed Mota.

0: Acabamos de ouvir Jair Oliveira, Tiro Onda, Luciana Mello, Prazer e Luz, Ed Mota, Baixo Rio.
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0: Agora, 1h14 em Brasília.
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0: 1h55 da tarde e 9h55 da noite, pelo horário de Brasília. 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
3: Fique agora com Diana Pequeno.

0: Encerramos o bloco com Sai Guarabira, Trem de Pirapora, Rui Mauriti, Continente Perdido, Diana Pequeno, Blowing in the Wind.
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0: Agora em Brasília, 1h27.
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0: Abrindo o bloco, Joyce Moreno.

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2: Abrindo mais um bloco musical, Tulipa Ruiz e Marcelo Genesi.

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0: Encerrando mais um bloco musical, Paula Lima. É isso aí. Lineker, Barato Total. Tulipa Ruiz e Marcelo Genesi, Dia a Dia, Lado a Lado. Agora em Brasília, 1h51.
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5: A Comenda de Direitos Humanos do

0: A Honra Helder Câmara é concedida pelo Senado a 5 personalidades que tenham oferecido contribuição à defesa dos direitos humanos no Brasil. A escolha dos premiados é feita por um representante de cada um dos partidos políticos que compõem o Senado. Dom Helder Câmara foi defensor dos direitos humanos no regime militar, além de ter sido indicado 4 vezes ao Prêmio Nobel da Paz.
1: Na Rádio Senado você ouve Nenhum de Nós.

Na Rádio Senado ouvimos Negra Lee, Você Vai Estar na Minha. Nenhum de Nós, Estrela do Oriente. Em Brasília, pontualmente, 2 horas.

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1: Uma ótima quinta-feira para você. Esta é a Rádio Senado e por aqui seguimos com programação musical de Gilberto Amorim. Vamos ouvir Nando Cordel.

0: Acabamos de ouvir Matheus VK e Mestrinho, Lua Clara, Luci Alves, Que Nem Giló, Nando Cordel, Você Endoideceu Meu Coração.
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0: Agora em Brasília, 2:09.
2: No Brasil Regional desta semana, vamos ouvir César Nascimento, Oswaldinho do Acordeon, Forró Red Light e Tom Suassuna, Vitor...
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0: Fique agora com Marina Elali.

0: Você ouviu Vanguard, Fogo Fato, Adriana Maciel, Bandeira, Vitor Ramil, Não é Céu.
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0: Agora em Brasília, 2h35.
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0: Abrindo mais um bloco musical, Surica.

0: Encerrando mais um bloco musical, Clementina de Jesus, Incompatibilidade de Gênios, Clara Nunes e Roberto Ribeiro, Coisa da Antiga, Surica, Lama.
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0: Em Brasília, 2h45.
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7: O Senado Federal concede anualmente a comenda Dorina Nowill para 5 pessoas que se destacaram na defesa das pessoas com deficiência no Brasil. Dorina de Gouveia Nowill perdeu a visão aos 17 anos e tornou-se uma ativista para ajudar deficientes visuais. Já foram premiados nomes como Luísa Câmara, Mara Gabrilli e Solange Calmon pela defesa e promoção das pessoas com deficiência.
0: Na Rádio Senado você ouve Moraes Moreira.

0: Na Rádio Senado, ouvimos Guilherme Arantes, Marina Noir, Gal Costa, Divino Maravilhoso, Moraes Moreira, Sintonia. Agora em Brasília, pontualmente, 3 horas.
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3: Está começando mais um Brasil Regional. O Brasil nunca se viu tão rico. Neste programa, vamos conversar com César Nascimento e ouvir músicas de Oswaldinho do Acordeon, Pipo Miller Trio, Forró Red Light e Tom Suassuna, Vitor Ramil, Renata Sardinha e Fabiano do Nascimento. Começamos com o Forró Brasil, composição do grande Hermeto Pascoal, com Fabiano do Nascimento, uma das faixas do álbum de estreia Dança do Tempo, do violonista e compositor. Fabiano explora as tradições folclóricas brasileiras com a mistura de elementos do jazz, afro-samba e música clássica. Traz a participação do lendário percussionista Ayrton Moreira.

Ouvimos Caboclinho Lindo com Pipo Miller Trio, formado por Pierre Bertoli, Lutz Wolff e Amoy Ribas. Composição de Pierre Bertoli, acordeonista e compositor radicado em Berlim, que se dedica profundamente ao estudo e à divulgação da música brasileira. O título faz referência direta ao caboclinho, tanto o pássaro quanto o ritmo folclórico do Nordeste brasileiro. Antes ouvimos Forró Brasil, de Hermeto Pascoal, com Fabiano do Nascimento.

Brasil Regional traz Forró Feroz, composição e interpretação de Oswaldinho do Acordeon, músico de grande versatilidade com reconhecimento internacional. Oswaldinho passou temporadas estudando na Europa, especificamente em Milão e Paris, que tiveram influência em sua técnica. Um dos grandes sucessos da carreira é a fusão da Quinta Sinfonia de Beethoven com ritmos nordestinos.

0: Ouvimos Forró Twin, de Tom Suassuna, com Forró Red Like e Tom Suassuna, violonista que percorre os caminhos entre o erudito e popular. A interpretação traz um beat pegado, percussões orgânicas e violino fagueiro. A faixa mistura forró tradicional com elementos eletrônicos, apresentando uma sonoridade moderna. Antes ouvimos Forró Feroz com Oswaldinho do Acordeon.
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1: Agora em Brasília, 3:17.
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0: Brasil Regional tem o prazer de receber César Nascimento. Seja bem-vindo.
1: Salve, Deraldo. Grande alegria estar com vocês aqui no programa Brasil Regional da Rádio Senado, que está completando 25 anos, é um quarto de século, né? Não é para qualquer programa, como diz o Sônia, não é para qualquer um, né? Parabéns aí a você e a todos da equipe do programa e estou à sua disposição para a gente conversar sobre o nosso Brasilzão regional.
0: E eu gostaria de começar com a Ilha Magnética, né? Que é considerado um hino lá popular de São Luís, no Maranhão.
1: Pois é, essa é uma música, Deraldo, que tem 44 anos, que caiu no gosto popular, assim, as pessoas têm essa música como um hino popular, como tu falaste, lá de São Luís, né? Então é uma música muito querida, é tocada, todas as pessoas que tocam nos bares,

na noite, em qualquer lugar. Eu, quando estou tocando show de carnaval, por exemplo, que a gente está naquela folia, naquela algazarra do carnaval, eu tenho que dar uma acalmada, porque ela é uma música mais lenta, né? Aí eu tenho que tocar a Ilha Magnética, que a galera pede. Então, foi uma alegria ter composto essa música tão cedo, e ela está no cancioneiro

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0: Ouvimos O Rapa, Minha Alma. Antes, Vanessa da Mata, Vermelho. E abrindo o bloco, Emicida, A Ordem Natural das Coisas.
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0: Horário de Brasília, 4h33.
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0: Fique agora com Igor de Carvalho e Alice Caymmi.

0: Ouvimos Baiana System, Invisível. Antes, Francisco Olombre e Luê, Juntos Nunca Sós. E ainda Igor de Carvalho e Alice Caymmi, Com Todo Meu Amor.
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0: Agora em Brasília, 4h45.
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0: Fique agora com Leila Pinheiro e Antônio Adolfo.

0: Fechando a hora, Paula Lima, Sai Daqui Tristeza. Antes, Edu Lobo, Falando de Amor. E ainda Leila Pinheiro e Antônio Adolfo, Samarina. Em Brasília, 5 horas.
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3: Eu sou Regina Pinheiro e você ouve agora as principais notícias do Senado Federal. A Comissão de Assuntos Sociais aprovou um novo piso salarial nacional para médicos e cirurgiões dentistas. O valor passa a ser de R$ 13.662, com reajuste anual pelo IPCA. A proposta da senadora Daniela Ribeiro, do PP da Paraíba, corrige o congelamento do piso desde 2022. O texto também prevê adicional de 50% para trabalho noturno e horas extras, além de pausas durante a jornada. O senador Fernando Dueire, do PSD de Pernambuco, destacou a dificuldade de fixar profissionais em municípios pequenos e regiões remotas.
4: Ao fixar piso concreto com correção anual, contribui para rever

0: ter essa tendência. Para que as políticas de interiorização de profissionais produzam efeitos duradouros,
1: o Senado aprovou os nomes de Otto Lobo e Igor Muniz para os cargos de presidente e diretor da Comissão de Valores Mobiliários, a CVM, órgão responsável pela regulação do mercado financeiro. A indicação de Otto Lobo para a presidência da CVM foi aprovada após questionamentos da oposição sobre decisões relacionadas ao Banco Master. O senador Eduardo Girão, do Novo do Ceará, citou o caso da Ambipar. Otto Lobo negou qualquer favorecimento e afirmou que houve rejeições a pleitos de interesse do banco.
2: Nós recusamos esse parecer por 4 vezes, decisões unânimes, não aceitamos o termo de compromisso. Tudo que eu decidi lá foi técnico, tudo é público e tudo pode ser verificado.
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5: Uma ótima madrugada para você que sintoniza a Rádio Senado. Eu sou Ricardo Nakaoka, em sua companhia, apresentando a programação musical de Gilberto Amorim. Abrindo a hora, você ouve Elisete Cardoso e Sérgio Bittencourt.

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0: Ouvimos Zeca Baleiro e Zeca Pagodinho, Samba do Approach. Antes, João Nogueira e Paulo César Pinheiro, Espelho. E abrindo a hora, Elisete Cardoso e Sérgio Bittencourt, Naquela Mesa.
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0: Em Brasília, 5h15.
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0: Na sequência, Dorival Caymmi.

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0: Ouvimos Chico Science e Nação Zumbi, A Cidade. Antes, Chico César e Dominguinhos, Deus Me Proteja. E ainda Amelinha, Pedaço de Canção.
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0: Em Brasília, 5h39.
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2: Na sequência, Simone.

0: Fechando a hora, Marina Machado, Só Primavera. Antes, Roberto Carlos e Erasmo Carlos, Sentado à Beira do Caminho. E ainda, Simone, Haja Terapia.
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0: 5h53 pelo horário de Brasília.
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6: Senado autoriza empréstimos para modernizar a indústria do Ceará.
8: Os recursos financiarão os programas de transição energética do PECEM e o PECEM Verde, voltado à descarbonização industrial.
6: O projeto quer proibir bancos de assediar consumidores por ligações e mensagens. Eu sou Regina Pinheiro e este é o Boletim.leg. O Senado autorizou 123 milhões e meio de dólares de crédito externo para financiar projetos de transição energética e descarbonização no complexo do Porto do PECEM, no Ceará. Repórter Marcela Diniz.
8: Os recursos financiarão os programas de transição energética do PECEM.

0: 100 e o PCEM Verde, voltado à descarbonização industrial. De acordo com o relator dos pedidos de autorização para crédito externo, senador Camilo Santana, do PT cearense, o dinheiro será usado em projetos de infraestrutura sustentável, logística de baixo carbono e na modernização ambiental do complexo.
1: Com esse recurso, o porto do PCEM irá ampliar em 350 metros o terminal de multicargas. Também haverá ampliação no Pier 2, com infraestrutura do corredor de utilidade, que será o futuro hub do hidrogênio verde, ou seja, nos preparando para uma nova economia no estado do Ceará.
0: A União fica autorizada a conceder garantia ao Ceará nas operações de crédito, desde que aquele estado comprove ao Ministério da Fazenda a regularidade no pagamento de dívidas judiciais por precatórios, celebre contrato para concessão de contragarantias e cumpra outras condições aplicáveis ao contrato.
2: Os bancos e empresas de crédito podem ser proibidos de assediar consumidores por ligações e mensagens. A proposta foi aprovada na Comissão de Fiscalização e Controle. Repórter Raíssa Abreu.
3: De acordo com o projeto da senadora Damares Alves, do Republicanos do Distrito Federal, o Cadastro de Proteção contra o Assédio será criado pelo Poder Executivo e os consumidores poderão fazer sua inscrição por um período mínimo de 5 anos. O relator na Comissão de Fiscalização e Controle, senador Márcio Bittar, do PL do Acre, incorporou ao texto elementos da Lei Geral de Proteção de Dados para garantir o sigilo dos consumidores que aderirem ao cadastro.
4: A criação de um cadastro centralizado fortalece o direito de autodeterminação informacional ao permitir que o consumidor manifeste de forma simples e prévia sua recusa ao recebimento de ofertas indesejadas.
3: As financeiras ficarão responsáveis por inscrever no cadastro os consumidores que manifestarem o desejo de não serem mais procurados. O projeto segue agora para análise da Câmara dos Deputados.
2: Pode virar lei a Semana Nacional do Pequeno Empreendedor. O projeto prevê ações de educação financeira, inclusive para identificação de golpes. Repórter Lana Dias.
5: Em debate na Comissão de Educação, especialistas defenderam que é necessário fortalecer a educação financeira para a população. O centro da audiência foi a discussão sobre o projeto que cria a Semana Nacional do Pequeno Investidor, um período em outubro que seria dedicado a ações educativas, inclusive sobre a identificação de golpes e a democratização do acesso a investimentos. A senadora Damares Alves, do Republicanos do Distrito Federal, defendeu um investimento para o empreendedorismo.
6: Mas eu não tenho empreendedorismo sem investimento. Eu não tenho uma nação forte, pujante, se eu não tiver a valorização daquele investidor. E aqui a gente está falando do pequeno investidor.
5: Os participantes ainda defenderam o reforço da educação financeira para tornar os hábitos da população mais eficientes e evitar consequências negativas no uso do dinheiro.
2: O presidente do Senado e do Congresso Nacional, Davi Alcolumbre, convocou sessão para analisar os vetos parciais à Lei de Diretrizes Orçamentárias de 2026. Os vetos impedem municípios inadimplentes com até 65 mil habitantes de firmar convênios e receber recursos federais. Segundo Davi, a intenção é derrubar essa limitação. A Comissão de Meio Ambiente do Senado aprovou a proposta que endurece as penas para maus tratos contra animais e cria um Sistema Nacional de Prevenção e Detecção dessas infrações. A matéria segue para análise na Comissão de Constituição e Justiça. Outras notícias estão disponíveis em senado.leg.br/rádio.
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8: Em Brasília, 6 horas.
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1: Como é que vão vocês, compadraiada? Por aqui, o Guilherme vai bem demais da conta. Um pouco mais feliz que o habitual, pois está principiando agora no seu rádio o programa Nas Cordas da Viola, que eu tenho o prazer e o orgulho de produzir e apresentar. Para mod deixar vocês sartitante de felicidade, nessa edição do programa, eu e o João vamos tocar para vocês sucessos das Irmãs Galvão, do Almir Sater e do Sérgio Reis. E botar para tocar aquelas que nossos ouvintes pedem pelo zap. Dessa vez, demandaram modas com Zé Fortuna e Pitangueira, Lourenço e Lorival e André e Andrade. E na rapa do tacho do programa, vai ter só música sobre o Batistinha. Mais um personagem do universo caipira, inspirador de várias modas. E pra terminar de te convencer que o Nas Cordas da Viola é o melhor que tá tendo pra agora, vamos começar ouvindo um sucesso do trio Parada Dura, a música Blusa Vermelha.

Esses foram cacique e pajé denunciando desde antigamente o machismo e o alcoolismo. O nome da música é A Mulher do Cachaceiro.

0: Ciro. Antes, você ouviu as eternas Irmãs Galvão na música Recordações, denunciando o sofrimento que a saudade de um grande amor pode causar. E o sofrimento de um amor perdido também foi a causa denunciada na moda que abriu nas cordas da viola de hoje. O sucesso Blusa Vermelha, com o inesquecível trio Parada Dura. Né moleza não esse tarde de coração partido. E essa foi só a primeira parte do programa, que volta rapidinho depois do intervalo, com os pedidos dos ouvintes. As músicas O Franguinho na Panela, Flor do Ipê e Lembrança.
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2: Horário de Brasília, 6:12.
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0: Quer pedir uma moda aqui no programa? Manda um áudio bem curtinho pro WhatsApp da Rádio Senado. Anota aí, 61 98611 9591.
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3: Estamos de volta com Nas Cordas da Viola.
0: Será se nossos ouvintes continuam fazendo bonito no zap? Você ouça e me diga. E aproveita e trate de pedir sua moda bem raiz também. Dessa vez, um dos pedidos selecionados veio de Macapá. O Emivaldo, que é do Tocantins, mas mora lá na capital do Amapá, quer escutar, e nós vai tocar, a música Flor do Ipê, com André e Andrade. Outro dos pedidos é a música Lembrança, com Zé Fortuna e Pitangueira. Quem quer escutar essa é a sergipana Maria Rita, para comemorar o aniversário dela ou da mãe dela. Eu não entendi direito. Mas antes desses dois, tem o pedido da Cássia Maria de Planaltina de Goiás. A música Franguinho na Panela, com Lourenço e Lorival. Sorta o play, João!

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1: É a música Lembranças, só que Milionários é Rico regravaram. Minha mãe queria ouvir no cantor original, mas eu ouvi com ela, foi Milionários é Rico, Lembranças.

0: 15 de junho, exclusivamente no portal do candidato do IFRN. E a taxa é de R$ 25,00. Olha que oportunidade legal aí, viu? Curso
1: muito
0: de dois anos, gratuito, só R$ 25,00 que é a taxa de inscrição. Vai lá, minha gente, procura
1: vale
0: aí esse curso, legal.
1: Procura aí no Instituto Federal do Rio Grande do Norte, porque vale muito.
0: Vai lá, procura que tem 100 vagas para o próximo casamento coletivo, as inscrições até o dia 22, ou seja, até amanhã, na Secretaria de Assistência Social do município. E os casamentos vão ocorrer no dia 11 de junho, 10 horas da manhã, pessoal.
1: Tem muita gente que não oficializa o casamento por conta exatamente das taxas.
0: Sim.
1: Porque tem as taxas, né? Então, uma oportunidade como essa é uma oportunidade maravilhosa que você tem de oficializar aí a sua relação. Então, é muito interessante. Participa. E esses mutirões de casamento coletivo acontecem em todo o Brasil. Mas não acontece sempre. Então é preciso você se ligar.
0: Aproveita
1: nessas
0: a oportunidade.
1: Datas. Amanhã, até amanhã. Né?
0: Isso, até amanhã a inscrição, tá? Esse foi nosso primeiro bloco regional de hoje, Gesiel. Então a gente trouxe notícias do Acre e também notícias do Rio Grande do Norte. Logo mais no nosso segundo bloco regional, lá na segunda hora do Conexão, tá longe ainda, mas a gente vai trazer notícias do Piauí e também do Amapá.
1: Tá longe, já chega.
0: Passa voando.
1: É bom demais. Você tem certeza que você não quer ficar?
0: Eu já tomei
1: já
0: cafezinho.
1: Tomou? Ah, toma em casa, tá certo. Ela não gosta do seu café em silêncio.
0: Eu gosto, Neidoca. Não, às vezes na hora que eu saio do Conexão, eu ainda tomo um cafezinho e tal, mas acabei de tomar, né?
1: Eu tô só fazendo confusão. Calma.
0: Não, você não tem uma, você não tem uma palavrinha geração Z pra isso, não?
1: Tem, não.
0: Pra esse bullying teu
1: eu
0: comigo, não?
1: Vou procurar. Olha, aqui no nosso youtube.com/ TV Senado. Muito bom dia. A Cleide Batista diz aqui: o tempo em Maceió está maravilhoso. O sol apareceu, nos presenteando com sua energia. Ela diz: Gesiel, adorei o termo flopar. Vou adicioná-lo ao meu dicionário. É, tá certo. Cleide, muito obrigado. Ela diz aqui: Gesiel e seu guarda-roupa cheio de casacos. Ele é tão chique, como dizemos aqui em Maceió. Não é pra tanto, né, Cleide?
0: Ah, é uma elegância só, viu?
1: Não é pra tanto. Edson Ferreira tá com a gente também. Obrigado, Edson. Tá lá em Arapiraca, local onde o Cristóvão sempre dá aquela paradinha.
0: Pra tomar um cafezinho da manhã, aquele café básico.
1: É, ou é Arapiraca ou é Maribondo. É. Paulo Jones diz aqui: bom dia, Raquel, bom dia, Gesiel. Bom dia. E ele faz aqui um pedido: presidente Davi, por favor, inclua aí o veto 50/2025 ao projeto de lei 1791 de 2019. Um abraço pra você aí, Paulo Jones, dado o seu recado. Aceli Machado Costa: bom dia, senhores da TV Senado e da Rádio Senado. Aqui em Teresina está um dia ensolarado e sem chuva. Típico de Teresina. Maravilha. Um abraço aí para minha terra querida, minha terra natal. Marcos Vinícius dá bom dia para a equipe do Conexão Senado. Hoje ele disse que está ouvindo e vendo Conexão de Goiânia, Goiás, aqui, capital de Goiás.
0: Pertinho
1: da gente, 130 quilômetros. É, quem mais está com a gente? Pessoal da Jornal Brasil Net é parceiro, né? Bom dia, meus amigos da comunicação e informação na web. Reizinho de Monte Alto com vocês. Marcos Vinícius está agradecendo aqui pelo livro. Obrigado pelo livro que ganhei no sorteio.
0: Sim, foi sorteado.
1: Eu vou postar sobre ele nas redes sociais em breve, pois ele chegou em Praia Grande, São Paulo. Estou em Goiânia.
0: Tá
1: Goiânia.
0: Viajando, né? Tá bom.
1: Marca a gente quando postar, tá bom?
0: Isso.
1: Marca lá o perfil da Rádio Senado, pra gente dar aquela curtida. Pra o seu post não flopar, né?
0: Oh, meu Deus.
1: Vai, Raquel, fala aí.
0: É muito moderno. Deixa eu trazer só um áudio antes da gente ir pro intervalo.
1: Bora.
0: O Cristóvão, que eu fiquei prometendo aqui o áudio do Cristóvão. Como eu já sabia, ele tinha dois áudios. Um deles era, na verdade,
1: né,
0: pro Guilherme Michelucci pedindo música, né? Pro Nas Cordas da Viola. O segundo é que é pra nós aqui. Vamos ouvir aqui o Cristóvão?
2: Bom dia, turma maravilhosa do Conexão.
1: Bom
2: Cristóvão
1: dia.
2: E Marcel. Quinto. Tempo de sol. Levinho, depois de Nas Cordas da Viola. Vou chegar no Hexa lá, viu? Um abraço a todos vocês e a todos os ouvintes.
1: Tá
2: e como
1: certo.
2: Sempre, pedi modão. Um abraço.
1: Tá certo.
0: Valeu, Cristóvão.
1: Tinha modão, tinha modão. É, Cris Melo tá com a gente e...
0: Adivinha quem é Cris Melo?
1: Pois é.
0: É o próprio Cristóvão.
1: Cris Melo é o Cristóvão.
0: É.
1: Ah, meu Deus, são muitos codinomes.
0: Tá demais.
1: Ele diz aqui: Gesiel, já que assinei de trás o café pra vocês, mas o público não a conhece, apresente aos ouvintes para que eles possam conhecê-la
0: Ela é toda tímida, Cristóvão.
1: Esse é o problema.
0: Ela passa aqui correndo, voando, para não aparecer.
1: Não quer aparecer a Neidinha, né? Então...

0: quem viu, viu.
1: Uma hora a gente consegue convencer.
0: É verdade. 7h29. Vamos então para o nosso primeiro intervalo. Voltamos depois de 2 minutinhos. A sua participação continua valendo. Continua mandando aqui a sua participação, tanto pelo YouTube quanto aqui pelo WhatsApp. De preferência, manda mais.
1: Não, mais pro Zap. Ei, mais pro Zap.
0: Vai a tua. Vai, Zaura.
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0: 7h32. Você sabe como a gente chama a Raquel aqui no Conexão Senado?
1: Ah.
0: Água de chocalho. Sabe por quê?
1: Gente.
0: Fala demais, mas a culpa é de vocês que mandando mensagem direto no nosso WhatsApp.
1: É água de chocalho e homem da cobra, então, né?
0: Tá certo. Bora, Raquel. Vamos para os ouvintes.
1: Vamos lá que nosso Zap 61 98611 9591. Tem bastante gente aqui hoje. O pessoal tá animado, viu, Gesiel? Ó, o Júnior de Rosário do Catete tá aqui falando com a gente lá de Sergipe. Ele diz bom dia para todo mundo. Ótima quinta-feira para vocês. Um abração pra você, viu, Júnior? Ele diz aqui, Mengou? O Flamengo jogou?
0: Jogou tá. Ontem e passou pra próxima fase aí da Libertadores, né? Nas oitavas.
1: Legal,
0: no jogo onde o Pedro arrebentou, acho que ele... não fui convocado, vou mostrar agora pro Ancelotti.
1: Ele se arrepender, né?
0: Se arrepender de não me ter convocado, mas o cara fez gol, deu passo pra gol. Olha, jogou muito o Pedro ontem. A verdade é que não dá pra chamar todo mundo, né? Tem muita gente...
1: Não cabe, né?
0: Não cabe, só são 26 e tem muito jogador bom aí pra chamar, mas com certeza o Pedro faz parte daquela, como o próprio Carleto falou, o próximo ciclo, né?
1: Tá,
0: muita
1: certo.
0: Gente boa e nova que com certeza vai pegar o bastão aí a partir das próximas Copas, mas jogou muito.
1: A gente falou um pouquinho de futebol aqui, mas tem gente aqui falando que não é pra falar de futebol.
0: Sim, não vamos falar.
1: O Francisco aqui tá mandando áudio.
0: Ah, mas meu time
1: ganhou ontem, tá? Não, pronto, encerrou? Então tá. Então o Francisco tá falando com a gente lá de Portugal e ele mandou um áudio aqui, ele não tá querendo falar dessa história hoje não. Vamos ouvir aqui o áudio do Francisco.
12: Bom dia, Raquel.
1: Dia.
12: Hoje só não pode falar de futebol,
1: tá
12: porque
1: bom.
12: O ABC ontem foi atropelado pelo Vitória. Vamos esperar quarta-feira.
0: Ai, meu Deus.
12: Pra ver se a gente vamos reverter esse caso, tá bom?
0: Bom
12: dia, tô aqui em Leiria, Portugal.
1: Tá bom.
0: Um abraço
1: tá
0: aí.
1: Bom. Por mim, tá tudo certo. Nem vamos falar mais de futebol hoje, tá, Francisco?
0: Obrigadão, viu? Você foi, então tá certo.
1: Olha aí, ele querendo continuar. Não, Francisco, foi mal.
0: Falar
1: vamos
0: mais.
1: Falar
0: agora
1: mais.
0: Agora só que eu vou te dizer uma coisa pra você, viu, Francisco? Tá chegando a Copa do Mundo, vai ser difícil não falar de futebol.
1: Não,
0: inclusive,
1: só
0: vou só dizer uma coisa pra vocês.
1: Fala.
0: Na Copa do Mundo, como sempre acontece, desde que a gente começou com o 11 Minutos, tem 11 Minutos na Copa. Então, todo dia a gente vai falar sobre a Copa do Mundo, acompanhando aí o maior torneio de futebol do mundo. Até porque a gente vai

0: ter dois enviados especiais, você sabia disso?
1: Sério? Eu não tô sabendo disso não, é.
0: Dois enviados especiais na Copa. O primeiro é o Thiagão, Thiago Medeiros.
1: Thiago Medeiros, exatamente.
0: Que amanhã estará com a gente novamente aqui no 11
1: falando
0: Minutos.
1: No 11, uh-huh.
0: Falando no 11, participou na segunda e participa amanhã. O Thiago vai estar na Copa, acompanhando aí a seleção brasileira.
1: É,
0: vai mandar
1: mesmo
0: notícias pra gente com 11 Minutos aqui.
1: Legal.
0: Especial.
1: Boa.
0: E o outro é o nosso querido flamenguista, o César Mendes.
1: Também.
0: Que ele vai estar em Los Angeles, né? E durante o período da Copa. E também prometeu mandar uns flashes pra gente aqui pro 11 Minutos.
1: Legal, então a cobertura
0: então
1: vai ser bem legal.
0: A gente tá chique ou não tá?
1: Muito chique, fino com PH e Y.
0: Vai.
1: Deixa eu continuar com os ouvintes aqui, ó. E o pessoal tá rico também, né, Isaura? É verdade. Ó, o Josué Cerqueira tá falando com a gente de Aracaju. Manda aqui um bom dia todo especial. Ele diz que hoje tem chuva em Aracaju e ele manda a foto aqui do trânsito. Ele tá parado no trânsito aqui tomando chuva. Eita, Josué, leva a gente de carona que você vai mais tranquilo. A Mauri e a Paminondas estão aqui em Brasília acompanhando a gente pelo YouTube. Bom dia pra vocês. Obrigada pela companhia. Também a Cleide fala de Maceió aqui com a gente. Ela manda: bom dia, gente. Já tô aqui juntinho com vocês. Meu programa matinal preferido. Oh, que legal, Cleide.
0: Maravilha.
1: Obrigada,
0: Cleide, um
1: viu? O Antônio Rodrigues fala de Manaus, tá com a gente também. Diz que Manaus amanheceu ensolarado e com temperatura agradável, 26 graus. Trânsito intenso nesse momento. Ele tá pedindo pra gente dar um alô pra família dele lá em Manaus e em São Luís. Aí, ó, pessoal da família do Antônio. Antônio Rodrigues, um abraço pra vocês. Vocês em Manaus, em São Luís. E obrigada, viu, Antônio, pela companhia. O Júnior Marley de São Luís também tá por aqui, mandando aquela foto de café da manhã, que
0: quero,
1: a gente gosta.
0: Quero.
1: Ele diz: bom dia, galera. Vamos tomar café com adoçante. Ele tá tomando com adoçante. Ele ainda não saiu do adoçante, não. Gesiel já tá no
0: atrasado.
1: Café. Sem açúcar já aqui. E ele diz aqui, olha, também tem bolo de tapioca e pão. Toma uma foto que eu sei que o Gesiel tá doido pra ver a foto aqui do café da manhã.
0: Café dos outros. Eu sou o julgador do café alheio. Mas tá legal. Esse pãozinho
1: tá bom,
0: aqui
1: tá
0: bem especial.
1: E tem um bolinho de tapioca aqui, tá top também. Um leite com café. Valeu, hein, Júnior? Obrigada. Bom apetite aí pra você. Também tá com a gente o João Borges, fala de Canoas. Bom dia, amigos.
0: É o do Renguel Cusco.
1: É o do Renguel Cusco de ontem. Tava frio, né? Frio de Renguel Cusco. Ele diz: como sempre, o programa está especial de primeira. Valeu, ele diz, um grande quebra-costela aos amigos. Eu acho que isso é um abraço bem apertado, né?
0: É,
1: valeu, João. Obrigada.
0: O chão da fronteira. Abraço pra você.
1: Ó, tem um áudio aqui também, a Helena. A Helena de Aracaju tá mandando um áudio bem curtinho. Vamos ouvir.
2: Bom dia, Raquel. Bom dia, Josiel.
0: Bom dia,
2: bom dia,
0: amiga.
2: André.
0: Bom dia.
2: Aqui em Aracaju tá chovendo desde as 3 horas da manhã. Bom dia, minha linda.
1: Bom dia, minha linda. Obrigada, viu, pela participação. A Helena tá sempre com a gente também de manhã, né? Você quer já terminar minha rodada? Posso falar mais um ou dois ouvintes?
0: Eu falo mais um só.
1: Tá, mais um. Então vou falar bom dia aqui pro Messias. Ele tá lá em Teresina. Ele tá dando aqui bom dia. Ele tá falando: Gesiel, a rádio é ouvida em Aquidauana?
0: Aquidauana é Mato Grosso do Sul?
1: Ele disse que há 25 anos ele esteve por lá e tá com saudades. Ô, terra boa!
0: Olha, aqui nos nossos parceiros não tem ninguém de Aquidauana.
3: Em receber ofertas de produtos e serviços financeiros, poderão ter seus nomes incluídos num cadastro de proteção. É o que prevê o projeto da senadora Damares Alves, do Republicanos do Distrito Federal, aprovado pela Comissão de Transparência, Fiscalização e Controle. A proposta proíbe o assédio de bancos e empresas de crédito por meio de ligações ou mensagens telefônicas e publicidade direcionada. O relator, senador Márcio Bittar, do PL do Acre, incorporou ao texto original elementos da Lei Geral de Proteção de Dados para garantir o sigilo dos consumidores que aderirem ao cadastro.
4: O projeto apresenta clara finalidade protetiva alinhada aos princípios do Código de Defesa do Consumidor, especialmente a proteção contra práticas abusivas ao direito à informação e à tutela de consumidores hipervulneráveis. A criação de um cadastro centralizado fortalece o direito de autodeterminação informacional ao permitir que o consumidor manifeste de forma simples e prévia sua recusa ao recebimento de ofertas indesejadas.
3: Bittar destacou ainda que a proposta se soma a iniciativas já existentes de autorregulação contra o assédio, como a ferramenta Não Me Perturbe, das empresas de telecomunicações

0: comunicação focada em bloquear chamadas telefônicas. De acordo com o projeto, o cadastro será criado pelo Poder Executivo e os consumidores poderão fazer sua inscrição por um período mínimo de 5 anos. As financeiras ficam responsáveis por inscrever no cadastro os consumidores que manifestarem o desejo de não serem mais procurados. O projeto agora vai ser analisado pela Câmara dos Deputados.
1: São 7h40 pela hora de Brasília. O nosso bom dia para você que está também em Macapá, no Amapá, e em Porto Velho, Rondônia. Está na hora das notícias internacionais.
2: Internacional.
3: Negociação de paz entre Irã e Estados Unidos e repercussão internacional da prisão de membros de flotilha para Gaza por Israel. Esses são os destaques da Rádio França Internacional com Daniela Franco.
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5: O chefe das Forças Armadas do Paquistão, país que atua como mediador entre Estados Unidos e Irã, assim Munir, é esperado nessa quinta em Teherã, no âmbito dos esforços para alcançar um acordo de paz com os Estados Unidos. Após a visita do ministro paquistanês do interior, a viagem de Munir tem como objetivo dar continuidade às discussões com as autoridades iranianas. A China anunciou nessa manhã que receberá a visita do primeiro-ministro do Paquistão, Shehbaz Sharif, de sábado até terça. Pequim afirma que vai cooperar com o Paquistão e com o restante da comunidade internacional para restaurar a paz e a estabilidade no Oriente Médio. A China declarou nessa quinta ser contrária ao que classificou de uso abusivo de meios judiciais após o indiciamento na véspera do ex-presidente cubano Raul Castro pelos Estados Unidos. Castro é acusado de envolvimento em um ataque visando aviões civis pilotados por opositores em 1996, quando era ministro da Defesa. A iniciativa americana contra o ex-dirigente cubano é vista como uma pressão adicional de Washington sobre as autoridades de Cuba. Segundo o governo chinês, os Estados Unidos devem parar de impor sanções e pressão contra Cuba e deixar de ameaçar constantemente recorrer à força. Alguns membros da flotilha humanitária para Gaza, interceptada na terça pela Marinha israelense, foram libertados ou serão libertados nessa quinta-feira, anunciaram vários países. O vídeo em que militantes da flotilha aparecem ajoelhados com as mãos amarradas, divulgado na quarta pelo ministro israelense da Segurança Nacional, Itamar Ben-Gvir, suscitou uma forte comoção internacional. O embaixador de Israel na França, Joshua Zarka, garantiu nessa manhã que todos os ativistas serão repatriados. A Polônia anunciou que vai convocar o embaixador israelense em Varsóvia para exigir desculpas. Na véspera, Alemanha, Espanha, Itália, Irlanda, Turquia e Indonésia também protestaram contra o tratamento dado aos militantes da flotilha.
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3: Você continua acompanhando notícias internacionais, informações do portal G1. Colômbia expulsa embaixador da Bolívia por reciprocidade, diz chancelaria. A chancelaria da Colômbia anunciou ontem a saída do embaixador da Bolívia como medida recíproca, horas depois de La Paz, capital boliviana, expulsar a embaixadora colombiana após acusá-la de interferência. O presidente colombiano Gustavo Petro se referiu aos protestos enfrentados pelo governo de seu homólogo Rodrigo Paz durante o fim de semana como uma insurreição popular. Por isso, a Bolívia expulsou a embaixadora Elizabeth Garcia. Desde o início de maio, camponeses, operadores, mineiros e outros trabalhadores exigem, por meio de fortes manifestações, a renúncia do presidente boliviano em meio à pior crise econômica do país em 4 décadas. E essas foram as notícias internacionais para essa quinta-feira, Gesiel.
1: Ok, Raquel, são 7h45 e você já sabe, quinta-feira é dia de Senado Verifica.
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1: O debate sobre o fim da escala 6x1 continua sendo alvo de intensa desinformação. Por isso, a jornalista Esther Monteiro, do Serviço Senado Verifica, Fato ou Fake, volta a falar nesse assunto. Esther, muito bom dia!

0: Muitos boatos e notícias falsas ainda sobre a escala 6x1, Esther.
1: É isso mesmo, Gesiel. Bom dia, Raquel.
2: Bom dia,
1: ouvinte da Rádio Senado. O Senado Verifica continua recebendo muitas solicitações de verificação sobre esse assunto. O debate está nas redes sociais, mobiliza muita gente que quer saber se o fim da escala 6x1 já está valendo. E a resposta, mais uma vez, é não, tá? Tem quase um mês que a gente conversou aqui sobre isso, explicando que o Congresso Nacional já discute essa mudança há muito tempo. Também informamos que a proposta, uma alteração na Constituição, está em análise numa comissão especial da Câmara, que fez várias reuniões para debater os diversos aspectos a serem considerados. E explicamos que o processo é longo ainda. O relatório final da comissão deve ser votado até semana que vem e logo em seguida haverá a votação no plenário, onde o texto tem que ser aprovado por pelo menos 308 deputados federais, em dois turnos. Sim, precisa de duas votações. Alterar a Constituição não é coisa simples. E se aprovado pelos deputados, o texto vem para o Senado, e só depois de votado em comissão e em plenário pode ser promulgado, ou seja, valer como texto constitucional. Enquanto o texto, o processo legislativo ocorre, muitas fake news são propagadas. Tome cuidado quando receber uma mensagem, veja de onde vem a postagem, se a fonte é confiável e não acredite nos milagres ou nas desgraças anunciadas. Vá com calma. Falam, por exemplo, que o fim da escala 6x1 vai resultar em salários menores, em aumento de jornada e até dizem que o comércio vai fechar nos fins de semana por causa da alteração. Lembrando, a proposta em discussão é a jornada de trabalho de 40 horas semanais com 2 dias de descanso, sem reduzir salário. E pode haver uma transição para implementar essa mudança. A previsão é de que o texto final seja votado no plenário da Câmara até o final deste mês de maio, nos dias 27 ou 28. Vamos aguardar. Mas tratando desse assunto, nós vamos trazer aqui hoje mais um conceito da campanha educativa sobre desinformação que o Senado Verifica está fazendo. E acho que essa vai ser fácil, Gesiel e Raquel. Ah. Vocês sabem o que é fact-checking?
0: Fast-checking. Todos os dias eu estou aprendendo um termo novo aí com a Esté com relação a essa questão das redes sociais. Já aprendemos aquela do rage bait, que eu nunca esqueci. E agora esse do fast-check. Bom, pelo menos em inglês, fast-check é checagem rápida. Tem alguma coisa a ver com isso?
1: Tem sim, Gesiel. Muito bem. Ó, estrelinha pro Gesiel, viu, gente? É outra palavra em inglês e que quer dizer checagem, portanto, uma conferência, uma investigação sobre a informação que está circulando, para certificar se conteúdos já publicados são verdadeiros, falsos ou enganosos. As agências de checagem, os serviços de checagem de veículos de comunicação e de instituições, como é o caso do Senado Verifica do Senado, por iniciativa própria, com monitoramento de redes e aplicativos, ou a pedido do cidadão, utilizam técnicas de verificação jornalísticas, né? Conferem dados, conferem se a fonte da informação é confiável ou não, e podem usar ferramentas para identificar, por exemplo, se uma foto é montagem, se um vídeo ou áudio foi alterado ou usa inteligência artificial. É um trabalho muito importante. O problema é que fazer checagem é correr atrás do prejuízo. O objetivo é conter o avanço da mentira que circula em grupos de mensagens e redes sociais. Quer dizer, a gente age depois que a desinformação chega à rua. Quando a gente fala aqui que todo mundo tem que estar atento, não deve compartilhar informação duvidosa, precisa denunciar nas plataformas das redes sociais, bloquear perfis duvidosos e não sair clicando por aí, é porque se a gente agir antes da fake news se espalhar, o resultado é muito mais efetivo. O ideal é a gente combater antes da desinformação circular. A checagem ou fact-checking

0: uma das ações do Senado Verifica. Quando você manda uma mensagem para a gente verificar, a gente faz a análise, vai atrás das informações oficiais da casa e, se necessário, publica uma checagem com o selo fato, fake ou impreciso. Se você quiser saber mais sobre o Senado Verifica, acesse senado.leg.br/verifica. E se receber uma mensagem sobre o Senado e ficar na dúvida se é verdadeiro ou não, envie essa mensagem para o nosso WhatsApp. O número é o 61 98190-0601. 981900601. A gente confere para você. Um bom dia, Gisele e Raquel.
1: Bom dia, Esther Monteiro, sempre trazendo as informações aí do Senado Verifica, fato ou fake. Você se ligou, né? Teve alguma notícia que você está achando um pouco esquisita ou aquela notícia apressada demais? Não tenha pressa também de compartilhar isso. Entre em contato com o Senado Verifica Fato ou Fake, procure saber se essa informação tem procedência e, principalmente, se tratando de informação legislativa, projeto de lei, se já entrou em vigor, se não entrou, se essa lei realmente existe. É só entrar em contato com o Senado que a gente tem todas as informações para te dar, para evitar que você passe vergonha, né? Porque você, quando publica isso no grupo da família, no grupo dos amigos, ou no seu perfil pessoal, uma informação que não bate, que não é verdadeira, é uma informação que acaba descredibilizando até o seu perfil. Então, não passe por isso. E tem como você realmente reagir a essa onda de desinformação. 7h51, a Comissão de Constituição e Justiça aprovou um projeto que dificulta o retorno compulsório de crianças vítimas de violência doméstica no exterior.
2: O texto agora segue para votação no plenário do Senado. Mais informações com o repórter Márcio Maturana.
3: Crianças e adolescentes com indícios de violência doméstica no exterior não terão que sair do Brasil, segundo um projeto aprovado pela Comissão de Constituição e Justiça nesta quarta-feira, que segue para a votação no plenário do Senado. O texto foi aprovado na forma de um substitutivo da senadora Mara Gabrilli, do PSD de São Paulo.
4: É importante retomar o caso da Eliana Mars. Eliana residia na Alemanha com sua filha Helena, uma menina com síndrome de Down. O fim do casamento com um cidadão alemão, pai de Helena, foi marcado pela violência doméstica, mas as autoridades policiais alemãs demonstraram desinteresse em apurar os fatos. Ao regressar ao Brasil com a criança em 2012, Eliana foi acionada judicialmente com base nas normas de cooperação internacional e, como resultado, Eliana foi retirada do convívio com a mãe após 40 dias de tramitação do processo.
3: O projeto prevê que as autoridades judiciais providenciem tutela antecipada da guarda aos pais ou responsáveis legais brasileiros, pelo menos até a tradução dos documentos e a análise pelo Poder Judiciário.
1: 7h53, e com a popularização do uso dos serviços de transporte por aplicativos, como Uber, 99 e similares, o Senado aprova o projeto de lei 485 de 2020.
2: A proposta prevê preferência para pagamento remoto das corridas, monitoramento de situações de risco e mais proteção para usuários e motoristas. Mais detalhes com a repórter Isabel Cristina.
5: Foi aprovado na Comissão de Ciência e Tecnologia do Senado o projeto de lei que propõe mais segurança para motoristas e usuários de aplicativos de transporte. A proposta estimula o pagamento das corridas pelo próprio aplicativo, reduzindo os riscos de assaltos aos condutores, e ainda mantém a possibilidade de pagamento de dinheiro em espécie, mas apenas por escolha do motorista. O texto também prevê que o solicitante do serviço comprove sua identidade ao pedir corrida para outra pessoa e ainda permite ao motorista delimitar o território da prestação do serviço. Para o relator da proposta, senador Flávio Arnes, do PSB do Paraná, as medidas representam uma proteção extra para quem utiliza os aplicativos de transporte.
6: A implantação do monitoramento de movimentações estranhas, como sair da rota de viagem ou outros eventos de risco, e a possibilidade de alertar instantaneamente aos provedores, são medidas importantes para o aumento da segurança. Essas ações não apenas protegem os motoristas, mas também oferecem oferecem uma camada adicional de segurança para

0: os usuários.
1: Alguns aplicativos já contam com tecnologias semelhantes às medidas propostas, o que deve facilitar a implantação das mudanças sem grandes custos. O projeto prevê prazo de 180 dias para que as adaptações sejam implementadas.
2: 7 horas e 55 minutos. Vamos dar uma passadinha aqui no youtube.com/tvsenado. Depois eu passo aqui para Raquel. Ranielle está aqui com a gente no A Conexão Senado, trazendo informação, explicando a política que afeta a nação, com debates, notícias e a voz do cidadão. Deixa tudo perfeitamente claro para o nosso entendimento.
3: Aê. Nossa, gente, gostei demais, hein?
2: Gostei demais também. Muito obrigado, viu, Ranielle, lá de Taboão da Serra, São Paulo. Um abração especial pra você. A Wanda. Ela diz aqui, eu dizendo Wanda, porque é o que tem aqui. Sim. No perfil dela. Wanda, ela diz: eu só vou trabalhar depois das 9. E a culpa é de vocês. Mas eu adoro.
3: Legal, obrigado, fica com a gente, fica com a gente.
2: Obrigado, Wanda. Um abração especial. Não, vai trabalhar só depois das 9 mesmo. Enquanto isso, a gente fica aqui no Conexão Senado.
3: A gente fica aqui com você fazendo companhia, Wanda.
2: Que o seu chefe não ouça isso.
3: E olha, por falar em Wanda, deixa eu trazer o áudio da Wandinha.
2: Bora.
3: Eita. Gente, a Wandinha, senta que lá vem a história. Já ouviu isso? Pois é. Wandinha traz aqui uma história pra gente bem engraçada, viu? Vamos ouvir. A Wandinha tá falando lá de Centro Novo, no Maranhão. Ela ouviu um barulho meio esquisito lá perto da casa dela ontem.
2: Isso parece história de interior.
3: Vamos ouvir aqui a Wandinha.
4: Bom dia, Conexão. Bom dia, Gesiel. Bom dia, Água de Chucar. É bom saber, Deus, que você tem um apelido. Gente, eu tenho que falar novidade que acontece aqui no interior.
3: Conta.
4: Ontem aconteceu um negócio meio estranho. As câmeras lá do açude começou a dar muito sinal. Meu marido foi lá. Quando eu cheguei lá, eu escutei ele Aí eu disse: mas que bicho é esse? Ele: escuta. Aí, longe. Aí eu falei: bem, mas o que bicho é esse que tá respondendo? Ele disse: isso aí é uma onça. Falou que era uma onça. Ai, meu Deus do céu. Eu não senti nem as pernas. Peguei minha cachorrinha, botei no braço. Me tranquei aqui de tá doido.
3: Gente, aqui eu, Isaurinho e tal, a gente chama ele de Água de Chocalho, porque o bicho, quando começa a falar, ninguém segura.
2: Me deixa
3: passa
2: falar.
3: Passa do horário do programa e tal, não sei o quê. Ele que bebeu água de chocalho, entendeu? E fica aqui falando mais que o homem da cobra. Aí ele joga essa pra mim, entendeu?
2: Passei
3: na verdade. A gente chama ele de Água de Chocalho e ele tá jogando isso pra mim,
2: mas
3: sabe?
2: Mas agora já pegou, Raquel.
3: Pegou nada. Viu, Wandinha? Expliquei aí pra você. Beijo, amiga. Obrigada pelo áudio.
2: Eita, que resenha, né? 7h58. E tem outros áudios aí que daqui a pouquinho a gente vai passar, tá? Vamos fazer o intervalo, 2 minutinhos. A gente volta daqui a pouquinho com a sua participação, que é sempre muito especial.
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2: Voltamos, 8 horas e 1 minuto. Temos então mais 59 minutos, porque a gente termina no horário, né? Então, até as 9 horas da manhã a gente tem Conexão Senado, ouviu aí, né?
3: Aham, termina no horário. Se o Gesiel parar de falar tanto aqui, senão não tem como.
2: Deixa eu só mandar um abraço aqui para os nossos queridos ouvintes que estão nos ouvindo pelas rádios parceiras. Pessoal de Pedra Branca do Amapari, Rádio Amapari. Rádio Cipó de Santana, também no Amapá, em Marabá, Web Rádio Clube da Vanguarda, Rádio Bom Futuro FM de Porto Velho, Rondônia, ainda em Rondônia, Teixeirópolis, tem a Rádio Arca FM, e ainda em Rondônia tem Ji-Paraná, com a Rádio Web Tribuna da Amazônia. Algumas das emissoras que são parceiras e que retransmitem o programa todos os dias. Raquel.
3: Vamos trazer então ouvintes aqui no nosso zap?
2: Bora!
3: 6198-611-9591. Eu vou primeiro começar com o bullying do Anderson Mendanha, que é produtor aqui da Rádio Senado. Sim. Ele me mandou, a gente tá falando de café e tal, de cappuccino, né? Que o professor Gentil tava tomando um cappuccino.
2: Ele manda também de vez em quando umas fotos
3: sempre bullying.
2: Desaforado.
3: É, isso é desaforo com a pessoa que tá no ar. E ele manda aqui uma foto. Estão servidos? Gente, o cappuccino tem até um coraçãozinho em cima. Sabe aquele coraçãozinho de espuma?
2: E ali atrás é uma omelete?
3: Parece uma omelete, gente, com presunto. Com sei que lá, não.
2: Eu vou mostrar até no YouTube aqui, que
3: gente,
2: eu não vou passar
3: fala sério,
2: vontade
3: hein?
2: Sozinha.
3: E ele manda assim, servido. Eu falei, com certeza, vai trazer pra nós? É isso?
2: Ele tá no café mais
3: Nossa,
2: caro de Brasília.
3: Gente. Não, Mendanha, fala sério, que bullying é esse?
2: Que isso, Anderson Mendanha.
3: Não precisa disso,
2: não
3: amigo.
2: Não tinha necessidade dessa necessidade.
3: Um beijo, viu, Anderson? Ó, quem tá com a gente aqui agora é a Bibi do Táxi. Ela mandou aqui um áudio pra gente, ela fala sempre com a gente lá de Macapá. Vamos ouvir um trechinho aqui do áudio da Bibi?
4: Bom dia, Raquelzinha, bom dia, Gisele.
2: Bom dia, Raquel.
4: Acompanhando
2: dia,
4: o programa e vi a notícia sobre a questão do teto salarial, né, dessa profissão que é tão importante, os médicos e os cirurgiões dentistas.
3: É verdade, viu, Bibi? É uma profissão que merece, né, todo o nosso amor, toda a nossa satisfação aí com eles. Obrigada, viu, Bibi? Muita gente aqui no Zap ainda. O André de Aracaju mandou uma quinta maravilhosa para todos os conectados desse Brasil. Ele tá curtindo as férias em Belém, mas tá sempre ligado no Conexão. E ele disse que o pai Sandu dele segue ganhando sem fazer barulho. Olha aí que legal. O André e Darcilene, um beijo para vocês,
2: com o Remo,
3: viu?
2: Não. Ah, não vão se encontrar. O Remo tá em outro patamar.
3: Gente, olha o bullying. A Luísa de Teresina tá com a gente também, ela manda bom dia para todo mundo. Que jornal animado é esse de vocês? Maravilhoso, a gente se sente bem de ouvir e ver vocês. Ô Luísa, a gente que adora as mensagens de vocês. Obrigada, viu, amiga? A Gisele de Manaus também tá por aqui, mandando um bom dia todo especial e tá seguindo a gente. Valeu, Gisele, fica com a gente. A Aline Santos de Belém também tá por aqui, mandando um bom dia. Ela diz aqui, olha, você viu como é que o Gesiel é conectado, super antenado nas gírias digitais?
2: Sim.
3: Uau! Ótima quinta-feira pra todo mundo. Valeu, Aline. Você vê o que eu tenho que aguentar, né? Obrigada, amiga, pela mensagem. Também tá com a gente aqui, ó, a Conceição de Maceió. Ela manda figurinha aqui do Flamengo. Valeu, amiga. E tem áudio aqui, tem um áudio do Mauro Silva. O Mauro tá sempre com a gente no YouTube.
2: É, verdade.
3: Pois é,
2: sempre
3: hoje
2: participa.
3: Ele tá participando com a gente hoje aqui pelo Zap, mandando um áudio.
2: Que coisa boa.
3: Vamos ouvir um pedaço aqui
2: estreia.
3: Do áudio.
5: Bom dia, Conexão.
2: Bom dia, Mauro.
5: Bom dia, Gesiel. Bom dia, Raquelzinha.
3: Dia.
5: Tudo bem com vocês?
3: Joia, amigo.
5: Aqui é o Mauro Silva, de Belém do Pará. Estou extremamente feliz de ter conseguido comunicar-me com vocês pelo WhatsApp. Essa plataforma que eu ainda não domino direito. Esses smart recursos, eles não chegaram até a minha
3: já
5: ainda.
3: Dominou, tá já dominou, já dominou.
2: Tá mandando áudio tudo.
5: E o comparativo que eu fiz com você, Raquel, ao personagem Carmínia,
3: fez sucesso.
5: É me referindo à fisionomia, bem parecida, né? E somente a fisionomia mesmo, não as condutas da personagem da Adriana Esteves, tá certo?
3: Tá certo, amigo.
2: Deixa eu dizer sem só uma problema. Coisa pra você, Mauro.
3: Vai,
2: tem umas coisinhas da Carmen. Vou te falar.

0: Ela nem queria te falar, não, mas... brincadeira, gente, brincadeira.
1: Ô, Mauro, a gente não liga, não, é legal demais. Foi piada aqui pro resto do dia. Eu cheguei em casa, tinha gente lá na minha casa me chamando de Carminha, tá bom? Mas obrigada, viu, amigo, pelo carinho, pela mensagem. Também tá com a gente aqui no Zap, Gesiel, a Cássia Maria. Ela tá falando aqui de Planaltina de Goiás. Manda bom dia pra toda a equipe do Conexão. Um abraço pra você, Cássia. Obrigada, viu, pela companhia de sempre. O Fábio de São Luís também manda oi. Oi, Fábio. Obrigada pela sua mensagem. E também está com a gente a Márcia, lá de Florianópolis. Manda bom dia para toda a equipe do Conexão. Ela diz, olha, o tema do Dedo de Prosa de hoje foi muito importante. Eu bem sei o que é andar de ônibus todo dia para ir trabalhar. Beijo, beijo, bom trabalho para você, viu, Márcia? E obrigada pela mensagem. Daqui a pouquinho a gente traz mais ouvintes, Gesiel.
0: Ok, Raquel, 8 horas e 6 minutos. O nosso bom dia vai para o Piauí e para o Amapá.
2: Cidades.
1: E a gente traz notícias do Piauí com informações do portal GPI. A Assembleia Legislativa do Piauí aprovou uma lei que busca capacitar idosos no uso de tecnologias digitais. O Programa Estadual de Inclusão Digital da Pessoa Idosa pretende dar mais autonomia e integração social às pessoas com mais de 60 anos. A iniciativa vai ofertar cursos gratuitos de iniciação digital, orientações para prevenir golpes e facilitar acesso aos serviços digitais de saúde. Notícias também do Amapá, informações do portal Agência Amapá. A Escola de Saúde Pública do Amapá está oferecendo um curso de capacitação em farmácia hospitalar para profissionais do SUS nos dias 26 e 27 de maio. A ação é coordenada pela Secretaria de Estado da Saúde e tem como objetivo atualizar conhecimentos e reforçar a atuação dos farmacêuticos no cuidado seguro e humanizado aos pacientes. As inscrições seguem abertas até o preenchimento das vagas e podem ser feitas online ou presencialmente na Faculdade IMES. E esse foi nosso segundo bloco regional dessa quinta-feira. Gesiel com notícias do Amapá e também do Piauí.
0: Legal. Vamos então falar sobre o Dia Nacional da Adoção. Celebrado em 25 de maio, o Dia Nacional da Adoção foi criado para conscientizar a sociedade sobre o direito de crianças e adolescentes à convivência familiar.
1: A justiça e grupos de apoio à adoção buscam sensibilizar famílias candidatas a derrubar preconceitos e garantir que crianças de todas as idades possam ser parte de uma família. A reportagem é de Joyce Teles.
3: Em 25 de maio é celebrado o Dia Nacional da Adoção. A data foi instituída por uma lei sancionada em 2002 com o intuito de conscientizar a sociedade sobre a importância de dar um lar para crianças e adolescentes. No Brasil, a maior parte das crianças disponíveis para adoção hoje tem mais de 10 anos, enquanto a maioria dos pretendentes ainda procura bebês ou crianças pequenas. A juíza da Primeira Vara da Infância e da Juventude do Distrito Federal, Regiane Sachsberger, afirma que ainda existem muitos mitos sobre a adoção tardia.
4: Existem vários mitos. Um deles é que a criança mais velha ela já tem o caráter formado e ela não se adapta, isso é falso. As crianças em acolhimento, elas são resilientes, elas querem família, elas querem pertencer. Outro ponto é que com o bebê você começa a história do zero. E a história da criança, na verdade, ela já existe antes da adoção, seja qual for a sua idade. O que muda é o capítulo que você escreve junto com essas crianças.
3: Enquanto as crianças não encontram um lar definitivo, elas podem participar do programa Família Acolhedora, que cadastra e capacita famílias da comunidade para recebê-las em suas casas de forma temporária. A psicóloga e presidente da organização Aconchego, Soraya Pereira, explica que as famílias passam por um treinamento antes de receber as crianças.
5: A gente seleciona as famílias da comunidade, faz uma capacitação e essa criança fica com essa família por um tempo até que o processo da criança seja resolvido. Ou ela volta para a família de origem, pode voltar para o núcleo ou para a família extensa, ou ela vai para adoção.
3: Seja pela adoção ou pelo acolhimento temporário, a construção desses vínculos pode transformar histórias marcadas pela ausência em trajetórias de cuidado, proteção e pertencimento. Qualquer adulto maior de 18 anos, independentemente do estado civil, pode se candidatar à adoção. Para isso, é preciso fazer contato com a vara da infância e juventude da sua cidade.
0: 12 meses e tem pesado no bolso do consumidor. Para falar sobre esse cenário, a gente conversa agora com o especialista em direito imobiliário e defesa do consumidor, Daniel Vicentini. Daniel, bom dia para você, tudo bem?
6: Bom dia, Gisiel. Tudo ótimo e com você?
0: Tudo jóia. Vamos falar um pouquinho.

0: sobre essa questão aí do INCC e sobre direito imobiliário no geral, porque muita gente tem dúvidas a respeito desse assunto e vamos começar com uma dúvida que deve ser assim universal para quem compra um imóvel na planta. Quais são os direitos de quem compra um imóvel na planta? E aí em seguida, eu queria que você explicasse o que exatamente é esse tal de INCC e por que que ele impacta tanto os contratos de imóveis na planta.
1: Tá certo. Gesiel, os principais direitos do consumidor que compra um imóvel na planta são receber o imóvel dentro do prazo em que ele foi contratado e receber o imóvel exatamente nos termos em que ele foi vendido, admitindo-se apenas uma diferença de 5% na metragem do imóvel.
0: Ah, com relação à questão, principalmente aqui, de pessoas que compraram imóveis na planta, e aí a construtora prometeu para uma determinada data, ou seja, você vai receber o seu imóvel aí em janeiro de 2026. E aí, digamos que chegamos em dezembro de 2026, esse imóvel não foi entregue e a construtora continua dando só desculpas. Ela tem uma margem com relação a esse prazo ou depende de contrato a contrato?
1: Tem duas questões importantes aí, Gisiel. A incorporadora ela vai colocar no contrato de compra e venda que a entrega do imóvel se dá pela emissão do habite-se. Mas, na verdade, a entrega do imóvel se dá no momento em que a incorporadora entrega ou disponibiliza o imóvel para uma vistoria, sem nenhuma pendência construtiva a ser realizada e com a matrícula desse imóvel individualizada. Essa é a data efetiva da entrega do imóvel e não a data do habite-se, tá? Essa é a primeira questão. A segunda questão é admitida por lei e, desde que esteja previsto no contrato, uma tolerância de 180 dias para que a incorporadora proceda à disponibilização do imóvel. Então, se ele está prometido para janeiro, quer dizer que a incorporadora no contrato teria até o final de janeiro de 2026 para entregar. Mais 180 dias quer dizer que a incorporadora tem até o final de junho de 2026 para entregar. Qualquer prazo além do final de junho de 2026, a incorporadora tem que pagar uma multa que normalmente está prevista em contrato no valor de 0,5% a 1% ao mês sobre o valor efetivamente pago por aquele imóvel para cada mês de atraso ou fração. Então, se a incorporadora chega em dezembro de 2026 e não procede a entrega do imóvel, a disponibilização do imóvel e da documentação, a incorporadora deve ao cliente entre 3% e 6% do valor pago até aquele momento de multa.
0: Ok, vamos falar agora do INCC. Por que que ele impacta tanto esses contratos de imóveis na planta? E o que é o INCC? Que índice é esse?
1: Certo. O INCC é o indexador econômico utilizado nos contratos que estão ligados à construção civil. Ele chama Índice Nacional da Construção Civil. Ele é o índice que mede a variação de preços de produtos, mão de obra e outros insumos da construção. A aplicação ou a utilização do INCC como indexador econômico de contratos de compra e venda de imóvel, ela é plenamente legal. Admite-se que seja utilizado o INCC durante a fase de obras e após a expedição do habite-se, troca-se o índice para o IGPM. A questão do INCC, ela está mais ligada à periodicidade da aplicação desse índice do que à legalidade da utilização dele em si. A Lei 10.931, de 2004, prevê que imóveis, contratos de compra e venda de imóveis com prazo maior que 36 meses, eles podem sofrer a incidência da correção monetária mensal sobre o saldo devedor. E aí pode-se utilizar o INCC ou o IGPM, depende da fase da obra. Agora, contratos que têm efetivamente menos que 36 meses entre a assinatura do contrato e o pagamento da última parcela, eles só podem ser corrigidos anualmente. E as incorporadoras costumam simular um prazo maior de duração do contrato para fazer de conta que ele cabe nos 36 meses e colocar

0: e impor aos compradores a correção monetária mensal, quando na verdade deveria ser anual.
1: Pois é, muitos compradores relatam que só percebem o peso
0: Até aquele momento, além da integralidade da comissão de corretagem. O Poder Judiciário hoje tem discutido se essa retenção de 50% é abusiva ou não. Aqui em São Paulo, o Tribunal de Justiça do Estado já reconheceu em muitos casos que a retenção adequada seria só de 25%. Então, a questão ainda é sim controvertida, se há ou não uma abusividade das incorporadoras. Mas a questão não está pacificada no Poder Judiciário, tá? A questão ainda não está pacificada no Poder Judiciário e você encontra decisões que vão determinar desde a retenção de 50%, outras que vão falar que tem que devolver 80% do valor valor que foi pago.
1: Ok. E por fim, Daniel, para quem está pensando em comprar um imóvel na planta agora, quais são os cuidados que são essenciais antes de assinar o contrato para evitar problemas futuros? Você aí, com toda a sua experiência no direito imobiliário, se você tivesse um top 3 assim, de dicas para dar para quem está pensando em comprar um imóvel na planta, o que é que você diria?
0: Eu acho que a principal dica que eu dou para quem vai comprar agora um imóvel na planta é analisar o histórico da incorporadora. É ver quantos anos ela tem de mercado, quantas obras ela já entregou, quantas obras ela já atrasou. Tentar conversar com algum comprador de outro imóvel dessa mesma incorporadora para tentar entender qual que é a qualidade da obra que a incorporadora entrega. Agora, fora essas questões, dificilmente o consumidor vai conseguir negociar alguma outra condição. Por exemplo, se o contrato for menor que 36 meses, ele dificilmente vai conseguir negociar que a incorporadora faça a correção monetária anual do contrato dele. Então, a maioria das cláusulas do contrato, ela é imposta, né? Os contratos são contratos de adesão. A principal questão é verificar a possibilidade financeira de comprar esse imóvel, é verificar com o banco qual é o seu limite de crédito aprovado, para lá na frente não ter nenhuma surpresa desagradável. Verificar a solidez e o histórico da incorporadora, mas com relação a cláusulas de contrato, dificilmente vai conseguir fazer algum tipo de negociação ou ajustar alguma irregularidade. Mas é sempre bom lembrar que o comprador de imóvel na planta, ele é considerado consumidor. E o consumidor sempre tem direito no Brasil à devolução em dobro daquilo que ele paga indevidamente. Então, ainda que a incorporadora imponha alguma condição abusiva, depois da entrega do imóvel, o comprador, ele sempre tem 5 anos para ir buscar os direitos que foram suprimidos ali ao longo do contrato.
1: Perfeito. Daniel Vicentini, obrigado pelas suas informações importantíssimas para todo aquele que quer comprar um imóvel na planta, para tirar dúvidas a respeito desse assunto. Muito obrigado, Daniel. Até uma próxima oportunidade.
0: Eu que agradeço, Gisele. Ótimo dia.
1: Daniel Vicentini, advogado especialista em direito imobiliário, falando para a gente sobre comprar um imóvel na planta. É um sonho, mas precisa ser pensado, analisado. É muito importante que você reúna informações a respeito deste assunto. 8h22, essa é a hora de Brasília. Deixa eu mandar um abração aqui para você também, que está lá em Floripa, Florianópolis, Santa Catarina, em 93,1, está com a gente. No Rio de Janeiro, 105,9. E o pessoal também dos arredores, né? Um abraço para o pessoal também que está com a gente lá em Niterói. Tem gente ouvindo a gente também lá em Petrópolis. Um abração aí para você que subiu a serra. São Luís está com a gente também em 96,9 e em João Pessoa, 106,5. Essas emissoras aqui fazem parte da rede Senado de Rádio. 8h23, vamos para o nosso mercado financeiro?
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1: Vamos às informações do mercado financeiro. Hoje, a agenda da quinta-feira é uma agenda fraca. Fora do noticiário corporativo, investidores continuam acompanhando os desdobramentos da guerra no Oriente Médio, apostando mais uma vez nas

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1: O sonho de ser um atleta agora tem mais proteção. Já está em vigor a lei que obriga clubes de formação esportiva a registrarem seus programas nos conselhos municipais dos direitos da criança e do adolescente. A medida garante regras mais rígidas de acompanhamento e proteção, colocando em primeiro lugar a integridade física e emocional de crianças e adolescentes. O Senado votou, agora é lei. Na sequência, você ouve Mônica Salmazo.

0: Renata Rosa, Saudade do Futuro. Antes, Nilson Chaves, Fauna e Flora. Quem abriu o bloco foi Mônica Salmazo, Juparanã. Agora são 9:39 aqui pela Rádio Senado. Você passa a acompanhar a audiência pública da Comissão de Educação, que debate hoje políticas e programas associados com a militarização da gestão escolar. Esse evento é interativo e você pode participar com perguntas ou comentários pelo portal E-Cidadania na internet. O endereço é senado.leg.br/E-Cidadania, ou também pelo telefone 0800-061-2211 da Ouvidoria do Senado. A ligação é gratuita. Essa audiência foi solicitada por requerimento da senadora Tereza Leitão, do PT de Pernambuco, que é presidente do colegiado e tem a palavra neste momento. Vamos ouvir.
1: A apresentação estará disponível no portal, assim como as apresentações que foram utilizadas pelos expositores. Informo que foram recebidas até o momento, por meio do portal E-Cidadania, diversas perguntas e comentários de cidadãos que serão repassados para os nossos expositores, dentre os quais eu destaco Davi do Mato Grosso, Matheus do Rio de Janeiro, Vander do Rio de Janeiro, Isabel.

do Mato Grosso, Sérgio de Minas Gerais, Ana do Rio Grande do Sul, Reinaldo do Amazonas e Benjamin de São Paulo. As perguntas e os comentários foram previamente encaminhados e os convidados que quiserem podem abordar alguma das questões levantadas. Na exposição inicial, cada convidado poderá fazer uso da palavra por até 10 minutos. Ao fim das exposições, a palavra será concedida a algum parlamentar que, porventura, se faça presente. Informo também que, em razão do número de convidados e do espaço limitado na bancada, as exposições serão divididas em dois blocos, 4 pessoas no primeiro bloco e 7 pessoas no segundo bloco. Peço especificamente todo cuidado com o tempo, porque hoje nós temos sessão do Congresso e eu vou precisar votar e tenho que sair daqui do meu gabinete no máximo ao meio-dia, que eu retorno hoje para Recife, né? Mas não podia deixar de fazer essa audiência, de agradecer inclusive às entidades promotoras do evento que começa hoje aqui em Brasília, por tratarem e trazerem à tona um tema tão relevante. As chamadas escolas cívico-militares foram adubadas, digamos assim, né, no governo passado, por razões óbvias, e mesmo o MEC tendo suspendido o programa, havia um programa nacional de escolas cívico-militares, com insumos, com recursos do MEC, com contratação de fardados, né, oficiais da reserva, mesmo com esse corte de recursos, o programa sobrevive, não como programa nacional mais, porém como programa de iniciativa dos entes subnacionais, que têm autonomia para isto. Alguns estados, não todos, mas alguns estados, né, alguns municípios dão consequência ao programa, dão sequência ao programa de escolas cívico-militares, e isso tem trazido muita confusão, tem trazido muita polêmica nos estados, na posição dos trabalhadores em educação. Veja aqui a nossa presidenta da CNTE, que certamente vai cuidar disso, na relação com as famílias. Então, essas escolas cívico-militares, Miriam, têm se revelado um espaço de tensão e de polêmica, e não um espaço de aprendizagens e de prazer pelo ensino e pela educação. Então, eu acho que a iniciativa de vocês, que vão prosseguir depois daqui com o seminário, é muito bem-vinda, né? Então, sem mais delongas, vamos para os nossos primeiros convidados, a quem eu chamo já para compor a mesa. Salomão Barros Ximenes, professor da Faculdade de Educação da Universidade de São Paulo, USP. Cléo Manhas, assessora política do Instituto de Estudos Socioeconômicos, INESC. Que tem se dedicado muito, tudo bem. Fátima Aparecida da Silva, presidenta da Confederação Nacional dos Trabalhadores em Educação, CNTE. Tudo bom, querida? E a última dessa primeira rodada é a senhora Letícia Rezende, presidenta da União dos Estudantes Secundaristas do Distrito Federal. A nossa União. Eu quero lembrar a vocês que durante a sanção do Plano Nacional de Educação, mês passado, o presidente Lula, ao falar, né, durante muitos de vocês estavam lá, corretamente manifestou preocupação com modelos que afastam a escola de sua função pedagógica e democrática
que corresponde a uma escola efetivamente do tamanho do Brasil, que acolhe

0: que eduque, que afirme conhecimento e que faça a educação com a mais ampla abrangência, construída com diálogo, participação e valorização, e respeito a todos os profissionais da comunidade escolar. A expansão de escolas cívico-comunitárias tem suscitado críticas de pesquisadores, movimentos sociais e organizações da sociedade civil, diante de evidências de restrições à gestão democrática e da adoção a práticas disciplinares incompatíveis com princípios educacionais assegurados pela Constituição e pela legislação brasileira, inclusive casos de violência grave. Violência simbólica, violência psicológica, assédio e violência física, que infelizmente testemunhamos, né, em alguns espaços. A educação pública deve ser espaço de acolhimento, pluralidade e construção da cidadania. São mais de 170 mil escolas e 46 milhões de matrículas em todo o Brasil, ao tempo que as escolas militarizadas que se expandem alcançam um pouco mais de 1.300 escolas e em torno de 500 mil alunos. Há um conjunto de setores e segmentos da sociedade, que certamente estão aqui muito bem representados, que têm alertado para a ausência de evidências conclusivas que associem a militarização, a melhoria consistente, né, da aprendizagem, defendendo avaliações rigorosas sobre seus efeitos pedagógicos, sociais e financeiros. Também existem preocupações relativas ao financiamento público para o conjunto das escolas brasileiras, a limitação da participação da comunidade escolar e ao risco de aprofundamento de desigualdades educacionais. Então, o debate é especialmente necessário diante da relevância do tema, como eu disse no início, que projeta um PNE articulador do sistema. A audiência pública, portanto, constitui medida necessária e estratégica para subsidiar o Parlamento com informações técnicas e pluralidade de perspectivas. E, sobretudo, que a escola compete à formação de pessoas críticas, não apenas disciplinadas, servis. A educação crítica, a educação emancipadora, não é algo desregulado, como eles dizem, que fazem anarquia, que não aprendem, como eles dizem, né? A disciplina democrática é uma disciplina pactuada, e é isso que nós defendemos, e não uma disciplina imposta, né? A escola precisa absorver isso, e as escolas cidadãs são essas que nós defendemos e que fazem isso. Então, a luta contra a militarização é uma luta muito necessária, porque a articulação deles é muito forte, e embora tenha esse número tão reduzido de escolas e de abrangência de estudantes, eles estão em muita luta junto aos estados e municípios para manter o que tem e expandir para além do que já tem. Então, com essas palavras, eu dou início à exposição inicial. O relógio toca automaticamente, mas quando ele tocar, ainda tem um minuto para as conclusões. Ele é meio estridente, viu? Eu vou ter que manter o relógio por conta da limitação de tempo, viu, Salomão? Você vai ser o primeiro, né? Então, passo a palavra ao professor Salomão Barros Ximenes, da Universidade de São Paulo, para seus 10 minutos iniciais.
1: Estou tentando aqui marcar meu tempo. Queria começar essa exposição agradecendo o convite, né, o requerimento da senadora Tereza Leitão, essa oportunidade de diálogo aqui na Comissão de Educação. Agradecer também, né, a oportunidade que foi aberta pela Rede de Pesquisa e Militarização da Educação, a REPM, né, coordenada pelas professoras Miriam Fábia e Catarina de Almeida Santos, e ao INESC, né, que está aqui na mesa também, pelo convite, né? Esse seminário, na verdade, essa audiência, ela acontece num momento bastante significativo, né? Eu diria definidor, sobre o futuro dessa temática, né? Da expansão da militarização da educação pública no Brasil. Como disse a senadora, Passamos de 1.300 escolas, né, segundo as bases de dados que a própria REP me tem mobilizado, que o professor Fernando Cássio, meu colega da Universidade de São Paulo, também tem mapeado, né? É um fenômeno hoje bastante expandido no Brasil. Então, queria agradecer essa oportunidade de trazer alguns elementos e, sobretudo, algumas proposições, né? Considerando o tempo curto que nós temos, eu vou trazer algumas considerações muito panorâmicas e, ao final, vou me concentrar em algumas proposições. Queria, antes também desse agradecimento, fazer uma autodescrição, né? Muito rápida, considerando que está sendo transmitido. Eu sou um homem branco de meia idade, careca, né, com uma barba grisalha, estou com óculos de armação grossa, enfim, significativa. Sou cearense, como algumas pessoas devem perceber, do sotaque imigrante no estado de São Paulo já há mais de 2 décadas. Queria trazer, senadora, alguns elementos, né, importantes. Né? Essa audiência ela acontece, como eu dizia, tanto na ocasião do 2º Seminário Nacional da Rede de Pesquisa, né, o fato de nós termos uma rede de pesquisa sobre militarização da educação no Brasil já é bastante indicativo, né, deste problema e desta degradação do direito à educação. Né? O processo de expansão da militarização ele passa por 3 etapas. Uma primeira etapa que nós podemos dizer que é uma etapa de baixo para cima, né, a partir de um certo experimentalismo institucional que a professora Catarina, né, desde o início tem acompanhado há mais de 1 década no Brasil, em que os estados e municípios vão testando os limites da legalidade, né, operando inclusive fora da legalidade, criando programas sem lei, né, a partir de resoluções, de portarias. Isso vai produzindo um certo caldo de legitimação, sobretudo no ambiente militar. Né, no ambiente dos segmentos militares. Uma segunda etapa, a senadora mencionou muito bem, que é uma etapa em que a União entra, o governo federal, com incentivo, né, criando o Programa Nacional de Escolas Cívico-Militares. E nós vivemos uma terceira etapa, que é uma etapa de que pode ser, né, esse é o risco que nós vivemos, uma certa etapa de consolidação do modelo. Né, ou uma etapa de uma resposta, de uma reação, de resistência e de negação desse modelo. Eu digo isso porque a outra ocasião importante é o julgamento das ações diretas de inconstitucionalidade no Supremo Tribunal Federal a partir do dia de amanhã, né, inclusive no plenário virtual. Nós temos apelado, a partir da articulação contra o ultraconservadorismo na educação, é uma rede que reúne mais de 5 dezenas de entidades, né, a importância de que esse julgamento aconteça no plenário físico, para que esse debate aconteça às claras, ao vivo, né, no ambiente público, mas tudo indica, ou seja, ele está agendado para acontecer a partir de amanhã no plenário virtual do Supremo Tribunal Federal. Né? E aí nós temos alguns receios, porque no âmbito dessas ações foi realizada uma audiência pública em 2024. Essa audiência pública realizada em 2024 foi muito expressiva. Né? Um recado que a audiência pública deixou foi o seguinte, ou seja, nenhuma entidade que historicamente pesquisa, atua no campo da educação pública, seja as entidades científicas, as entidades sindicais, o que nós chamamos de entidades de sociedade civil, né, nenhuma delas, inclusive aquelas entidades vinculadas ao campo empresarial, né, defende a militarização das escolas como uma solução para a realização do direito à educação no Brasil. Quem defende? Né? Basicamente os segmentos militares que têm ocupado o espaço da escola pública e, sobretudo, o espaço do orçamento público da educação. Né? Então, a audiência demarcou muito, evidentemente, essa dualidade de posições. Né? O campo educacional historicamente crítico e resistente a este modelo e um impulsionamento desde a perspectiva dos setores militares, né? E o julgamento acontecendo neste momento, num contexto de ambiente virtual, pode, o nosso receio, amortecer, né, esse debate público que é tão importante. Essa audiência ajuda, né, significativamente a trazer essa questão novamente, né, para o ambiente público numa data tão importante que é a véspera desse julgamento. Aqui eu não vou mencionar, né, mas há também amparo bastante significativo a tanto a situação de anticonvencionalidade da militarização, ou seja, uma série de organizações da ONU, a Comissão Interamericana de Direitos Humanos, o Comitê dos Direitos da Criança, Comitê de Direitos Econômicos, Sociais e Culturais, Relatoria para a Liberdade de Expressão, Relatoria para o Direito à Educação, todos condenam o Brasil pelo processo de expansão da militarização. Na verdade, nos dá vergonha, Né? Essa é a verdade. Nos dá vergonha que o Brasil esteja se inserindo gradativamente num rol bastante pequeno de países que militarizam escolas como política institucional, crescentemente.

Né? E esse espaço internacional de proteção a direitos humanos tem servido para visibilizar essa situação, né, de grave risco ao direito à educação. A militarização é inconstitucional. Né? A Constituição Federal de 88 veio, não vou entrar em detalhes, mas veio para justamente romper, né, a lógica da ditadura cívico-militar, o projeto político-pedagógico dessa ditadura, e o que ela faz é repor aquelas propostas político-pedagógicas. E ela também é ilegal. Né? A senadora mencionou aqui a recente aprovação do PNE, do Sistema Nacional de Educação. Não é à toa que durante, né, muitos anos se discutiu aqui nas casas legislativas essas leis, as mais importantes do Brasil em matéria de educação, e nenhuma delas, ao final, né, incorpora a militarização. Né? Isso diz muito sobre o não lugar da militarização no direito à educação no Brasil, mas apesar disso, como eu disse, ela prolifera e nós precisamos dar uma resposta institucional que, certamente, né, há uma grande expectativa sobre o julgamento que se inicia amanhã no Supremo Tribunal Federal, mas nós precisamos também lidar com dois cenários. Né? Um primeiro cenário é o cenário da inconstitucionalidade da militarização, que é o que o Supremo Tribunal Federal pode e deve fazer, segundo a nossa opinião, não porque nós queremos, mas porque a militarização é incompatível com a Constituição Federal de 88. Né? Mas também nós temos que lidar com outro fato, que é a inconstitucionalidade na militarização. Né? Começar a discutir, ou seja, que cada escola cívico-militar é uma instituição violadora de direitos fundamentais de estudantes, professores, né, que impera violência, impera silêncio, né, impera a proibição do tratamento das temáticas históricas sensíveis, né, nesse país, das temáticas antidiscriminatórias relacionadas à desigualdade de gênero, de raça, né, de orientação sexual no nosso país. Né? Então, esse aspecto também nós temos que ressaltar, ou seja, a importância de uma batalha cotidiana em defesa do direito à educação, do direito constitucional à educação, não só contra as legislações e as políticas, mas contra as práticas das escolas cívico-militares. Essa é uma tarefa enorme. Né? E nesse sentido, eu queria, tenho dois minutos, concluir, senadora, enfim, audiência que nos acompanha, com quatro propostas que nós temos construído no ambiente desta articulação contra o ultraconservadorismo na educação. Algumas delas, inclusive, foram apresentadas numa carta pública na ocasião do governo de transição, há 4 anos, né? Simbolicamente, há 4 anos, nós chamávamos a atenção para algumas dessas possibilidades. Né? Uma primeira, senadora, é a necessidade de revogação do decreto 9.940 de 2019. Isso é pouco ressaltado. Mas esse decreto de 2019, não preciso dizer, é um decreto presidencial, né? Ele é fundamental no processo de juridificação, de legitimação jurídica da militarização, porque ele faz a incorporação da atuação de militares, das polícias militares e dos corpos de bombeiros, né? Incluindo nas tarefas desses militares, no regimento geral, das forças militares, a possibilidade de atuação em gestão compartilhada de escolas públicas. Ou seja, ele dá a base infralegal, digamos assim, para a expansão da militarização, e é algo que pode, do ponto de vista das atribuições institucionais, ser, ou seja, objeto de atuação do presidente da República diretamente, porque é um decreto presidencial. Né? Não é à toa que o presidente anterior expandiu essas atribuições dos militares, dando a tarefa de atuação nas escolas. Ele deu a base jurídica ali para o PECIM, isso pode ser revogado. Segundo, senadora, a necessidade de um olhar específico sobre o uso dos recursos públicos. Né? Os mapeamentos têm mostrado que uma estratégia central da expansão da militarização é ocupar as receitas vinculadas da educação, de manutenção e desenvolvimento do ensino, como nós chamamos MDE, e o próprio Fundeb. Né? Aqui nós entendemos, não temos tempo para aprofundar, né, mas uma série de limitações, inclusive constitucionais e legais, ao desvio de função desses recursos, e que mereceria, né, um olhar, um aprofundamento, inclusive numa interação desta comissão, das instituições, com os tribunais de contas, porque um dos aspectos dessa infraestrutura da ampliação da militarização é o uso dos recursos públicos, inclusive no caso de São Paulo, isso é nominado na lei. A lei está baseada no orçamento da Secretaria de Educação, apesar dos profissionais serem indicados pela Secretaria de Segurança Pública. Terceiro, já vou encaminhando mesmo para o final,

0: a necessidade de um pronunciamento do Conselho Nacional de Educação como órgão regulamentador, né, ou seja, das diretrizes e bases da educação nacional sobre o que é, como eu disse, consensual no campo educacional, né, a incompatibilidade deste modelo com as diretrizes e bases democráticas da educação nesse país. Isso é urgente também, que o Conselho seja provocado, né, seja instado. Fica a sugestão, inclusive, que esta comissão possa fazer, né, com a autoridade que tem. E, por fim, a necessidade de desenvolvermos, propormos um programa de políticas públicas de gestão democrática das escolas públicas, inclusive, eventualmente, por iniciativa legislativa deste Senado, né, que impulsione, mediante condicionalidades de política pública, um programa de desmilitarização das escolas e de ampliação da gestão democrática colegiada das escolas públicas. Nós temos uma lei recente, que é a Lei 14.644, de 2023, né, da iniciativa da deputada Luiz Erundina, que incorpora à LDB um conjunto de parâmetros para a gestão democrática. Essa lei só vai sair do papel se ela for acompanhada de uma política pública de desmilitarização e de impulsionamento destes colegiados de gestão democrática. Isso pode, sim, ser pensado em termos de um programa nacional relacionado a financiamento, a condicionalidades, a formação. Então fica essa sugestão. Peço desculpas por ter passado um pouco o tempo aqui, pelo que eu pude acompanhar ali do relógio, e fico à disposição na Faculdade de Educação da Universidade de São Paulo, na Rede Escola Pública Universidade, que eu represento aqui também, para seguir esse diálogo, poder pensar o encaminhamento dessas sugestões que foram colocadas aqui. Muito obrigado.
1: Nós que agradecemos, Salomão, parabenizando pelas quatro proposições. O que couber a esta comissão, nós vamos avaliar e dar sequência. E antes de passar a palavra para a Cléo, eu quero registrar a presença de jovens do projeto Malalas do Cerrado. É um dos projetos, inclusive, que está vinculado, né? É um projeto social que reúne estudantes, promovendo o protagonismo juvenil, educação antirracista e direito à educação. Sejam muito bem-vindos e bem-vindas. Só tem menina ou tem menino também? Só tem meninas, né? Tudo de Malala relacionado, né? A presença das mulheres e das meninas como protagonistas na educação. Então, vou passar a palavra agora para Cléo Manhas, assessora política do Instituto de Estudos Socioeconômicos, o INESC, para seus 10 minutos iniciais.
2: Bom dia a todos, todas e todes. Primeiro, agradecer muito à Comissão de Educação e a senadora Tereza Leitão, que se esforçou para estar aqui com a gente e que é uma defensora do direito à educação, sempre atuando nessa pauta. E dar bom dia também para as adolescentes do Malalas do Cerrado, que é um projeto tocado pelo INESC numa escola de ensino médio do Riacho Fundo 2. Eu ia falar no 101, né? Mas para quem não é de Brasília, isso não faz o menor sentido. Significa Centro de Ensino Médio 1 do Riacho Fundo 2. E com apoio do Fundo Malala. Aliás, o seminário que a gente abriu ontem, que vai encerrar sexta-feira, que a audiência pública está nesse âmbito, também teve o apoio do Fundo Malala, que é um fundo que apoia o direito à educação, especialmente a educação de meninas. Então, meninas, obrigada por estarem aqui, obrigada por serem ativistas e por estarem aí para lutar pelo direito à educação, que, como vocês podem ver, é uma luta permanente, né? A gente está aí há muitos anos, e eu também vou fazer minha audiodescrição, antes tarde do que nunca. Eu sou uma mulher branca, de cabelos grisalhos, quase brancos, tenho 60 anos. Estou de camisa azul e uma camiseta preta por baixo. E estou nessa luta pelo direito à educação desde que eu tenho a idade dessas meninas, desde que eu sou adolescente. Então, para ver como isso é permanente mesmo. Vou começar a minha fala e eu vou pedir licença para ler, para eu me manter no tempo, né? Para não correr o risco de extrapolar o tempo. E quero começar com uma frase do nosso grande educador Paulo Freire, que diz o seguinte: a inclusão acontece quando se aprende com as diferenças e não com as igualdades. E isso tem muito a ver com as escolas cívico-militares, né? Uma das coisas que são cerceadas dentro dessas escolas são exatamente as diferenças e todas as formas de manifestação

das crianças e adolescentes no nosso país. Bom, a promulgação da Constituição de 1988 representou um marco histórico para a educação brasileira. Após mais de 3 décadas de ditadura militar, a nova ordem constitucional consolidou a educação como um direito social fundamental e dever do Estado e da família, estabelecendo princípios orientados pela democracia, igualdade de acesso, liberdade de ensinar e aprender, valorização dos profissionais da educação, gestão democrática do ensino público. A chamada Constituição Cidadã inaugurou um novo paradigma educacional comprometido com a universalização do acesso, a redução das desigualdades sociais e regionais. E regionais e a construção de uma sociedade democrática e plural. A partir da Constituição, a educação deixou de ser compreendida apenas como um mecanismo de formação técnica ou disciplinar, passando a assumir papel estratégico na formação crítica dos sujeitos e na promoção da cidadania. O artigo 206 da Constituição estabeleceu princípios fundamentais, como pluralismo de ideias e de concepções pedagógicas, liberdade de cátedra e a gestão democrática, elementos centrais para a educação emancipadora, capaz de desenvolver autonomia intelectual, consciência política e participação social. Nesse contexto, a aprovação da Lei de Diretrizes e Bases da Educação Nacional, LDB, em 96, aprofundou e regulamentou os princípios constitucionais. A lei consolidou a educação básica como direito universal e fortaleceu a descentralização das políticas educacionais, ampliando a responsabilidade dos entes federativos. Além disso, reafirmou a importância da gestão democrática, da valorização docente e da construção de propostas pedagógicas vinculadas à realidade social dos estudantes. A LDB também abriu espaço para debates fundamentais sobre diversidade, inclusão e democratização, promoção da equidade educacional. O PNE consolidou a ideia de planejamento de longo prazo para a educação brasileira, buscando articular metas nacionais com políticas públicas permanentes. Entre os avanços mais importantes nesse período, destacam-se as políticas voltadas à educação das relações étnico-raciais. E esse ponto é muito importante, porque as escolas cívico-militares são uma barreira para que isso avance. Aprovação da Lei 10.639 em 2003. Em 2003, gente, tem 23 anos e pouquíssimas escolas já assumiram isso no seu chão de fábrica. Alterou a LDB para tornar obrigatório o ensino da história da cultura afro-brasileira e africana em toda a educação básica. Essa legislação representou uma conquista histórica do movimento negro brasileiro ao reconhecer que o racismo estrutural também se reproduz nos currículos escolares, nos materiais didáticos e nas práticas pedagógicas. Posteriormente, a Lei 11.645, de 2008, ampliou essa perspectiva ao incluir também a obrigatoriedade do ensino da história e da cultura indígena. Ambas as legislações representam marcos fundamentais na construção de uma educação antirracista e plural, ao reconhecer a centralidade das populações negras e indígenas na formação histórica, cultural e social do Brasil. Mais do que incluir conteúdos específicos, essas leis propõe uma revisão crítica no próprio modelo educacional brasileiro, historicamente marcado pelo eurocentrismo e pela invisibilização dos grupos subalternizados. A educação para as relações étnico-raciais dialoga diretamente com o conceito de educação emancipadora desenvolvida por educadores como Paulo Freire, como a gente pôde ver naquela citação no início, né? Nessa perspectiva, educar significa promover consciência crítica, autonomia, capacidade de transformação da realidade. A escola deixa de ser um espaço de mera transmissão de conteúdos e passa a atuar como ambiente de formação cidadã, valorização das diferenças, construção democrática do conhecimento. Entretanto, nas últimas décadas, esse processo de avanços passou a conviver com movimentos de forte caráter conservador, que representam retrocessos nas políticas educacionais democráticas. Entre elas, destaca-se um movimento conhecido como Escola Sem Partido, foi ali que tudo começou, né? Que surgiu defendendo a suposta neutralidade política e ideológica da educação. E nós sabemos muito bem que neutralidade é algo que não tem, né? Que não existe e que falta no mercado. Na prática, porém, o movimento passou a questionar debates sobre desigualdade social, gênero, racismo, direitos humanos e participação política no ambiente escolar. O discurso da neutralidade defendido na escola sem partido entra em contradição direta com princípios constitucionais da liberdade de ensinar, do pluralismo pedagógico e da formação cidadã. Ao buscar limitar o debate crítico nas escolas, o movimento desconsidera

0: considerou que toda educação é atravessada por valores, concepções de sociedade e disputas políticas. A tentativa de controlar conteúdos e práticas pedagógicas produz um ambiente de censura, intimidação docente e enfraquecimento da autonomia escolar, que é tudo que está lá na Constituição desde 1988. Outro elemento de retrocesso refere-se à expansão das escolas cívico-militares em diferentes estados brasileiros, apresentadas frequentemente como a solução para problemas relacionados à violência escolar e a qualidade do ensino. Essas instituições introduzem modelos baseados em disciplina militar, na hierarquia rígida e no controle comportamental dos estudantes. Embora muitas vezes associadas a melhores índices de desempenho, o que é uma falácia, as escolas cívico-militares levantam profundas preocupações sobre democracia, participação e concepção pedagógica. O modelo cívico-militar tensiona princípios fundamentais da educação democrática previstos na Constituição e na LDB, especialmente a gestão democrática do ensino público. Em muitos casos, a presença de militares na administração escolar reduz a participação da comunidade escolar nos processos decisórios e fortalece práticas autoritárias incompatíveis com uma educação crítica e emancipadora. Bom, vou pulando aqui um pouquinho para dar tempo. Entre os relatos mais frequentes estão casos de humilhação pública de estudantes por questões relacionadas à aparência, comportamento ou desempenho escolar. Em algumas escolas militarizadas, estudantes já relataram punições coletivas, exposição vexatória diante da turma, gritos, ameaças, constrangimentos associados ao não cumprimento de normas disciplinares rígidas. Há registros de estudantes obrigados a permanecer longos períodos em posição de sentido, realizar flexões, marchar como forma de punição ou sofrer advertências públicas por corte de cabelo, uso de acessórios, maquiagem ou manifestações de identidade cultural. Também existem denúncias relacionadas ao controle excessivo dos corpos e da expressão individual. Em diferentes estados brasileiros, estudantes relatam proibições relacionadas ao uso de cabelos afro, tranças, brincos, piercings e manifestações de identidade consideradas incompatíveis com os padrões disciplinares militares. Incompatíveis. E nós sabemos, né, que, assim, caminhando aqui para a conclusão, que quais os corpos que são escolhidos para serem cerceados nessas escolas cívico-militares? São os corpos periféricos, os corpos negros, os corpos das mulheres, os corpos da população LGBTQIAPN+. O impedimento da discussão de gênero e sexualidade dentro das escolas, e principalmente das escolas cívico-militares, tem trazido consequências muito graves para as nossas adolescentes e para os nossos adolescentes. Tem trazido muita violência de gênero, muita violência dentro das escolas, e muita gravidez na adolescência, muita desinformação, a volta de doenças sexualmente transmissíveis, porque as escolas estão impedidas de discutir esses temas e essas questões. Então, concluindo, eu quero dizer que nós já temos problemas suficientes em toda a educação e que as escolas cívico-militares só aprofundam essas questões. E, de fato, a gente pode falar que, relativamente ao número de escolas, não são tantas assim. Mas isso é uma tendência, isso tem aumentado, como disse o Salomão, e nós temos que combater isso fortemente em todos os estados, em todos os lugares do Brasil. Muito obrigada.
1: Muito obrigada, Cléo. Uma radiografia bem precisa do que ocorre nessas escolas, né? Vamos passar a palavra para a nossa terceira convidada, que é a professora Fátima Aparecida da Silva, presidenta da CNTE, Confederação Nacional dos Trabalhadores em Educação, para seus 10 minutos iniciais.
2: Bom dia a todas as pessoas que estão presentes nesse auditório, mas também as pessoas que estão nos acompanhando à virtualidade. Vou seguir, né, antes, a autodescrição, conforme fizeram meus dois companheiros aqui de mesa. Eu sou uma mulher branca, também tenho 60 anos, quase, gente, faltando alguns dias para 60 anos, né? Uso da modernidade das tinturas, porque tenho um cabelo que está com mechas um pouco mel, né? E estou usando um blazer, uma jaqueta de cor azul marinho. E sou de cor branca. Senadora Tereza Leitão, a nossa senadora da educação, Obrigada pelo convite, pela consideração sempre que tem com a CNTE e com os trabalhadores e as trabalhadoras da educação, porque você também é uma professora e também tem toda uma militância nossa do movimento sindical.

Inclusive, foi dirigente da CNTE e do Sintep também. É muito bom, Gimenez, estar aqui contigo nesta mesa, conhecendo a Léo também, do Inesc, qual que não conhecia, e a Letícia, dividindo este momento. Miriam Fábia, que agora é a nossa coordenadora, gente, do Fórum Nacional de Educação, um espaço muito importante para nós que defendemos a educação pública e de fazer política de Estado por dentro do Estado. E a democracia representativa, né, do setor da educação está no Fórum Nacional de Educação. Importante registrar que ele foi totalmente apagado, desarticulado e acabado no governo anterior. E só no governo do campo democrático popular que você estabelece os espaços democráticos de participação. Então é um orgulho ter a Miriam enquanto coordenadora do fórum, porque esse tema que nós estamos trazendo aqui é um tema também para dentro do fórum, para a gente trabalhar e modificar essa política imbecil implantada na educação pública brasileira. É, quando chegou aqui as meninas, né, do Malala, eu estava ali sentada e me veio os versos, um dos versos do Gabriel Pensador, né, na canção dele, que ele fala assim: eu tô aqui para quê? Será que é para aprender? Ou será que é para acertar? Ou será que é para obedecer e me acomodar? Né, nós que estamos aqui representando as nossas instituições, fazemos a educação pública enquanto profissionais da educação, mas para nossa gente e para nossa população. São para os jovens e para as meninas e para os meninos, né, deste Brasil, nos mais distintos rincões deste país, né? Na Amazônia, nos ribeirinhos, para os quilombolas, para os centros urbanos, para a periferia, né? Para toda a sociedade, para toda a população. A saúde, a educação é a política pública que chega no Brasil de ponta a ponta, do Oiapoque ao Chuí. E nosso conceito de fazer educação jamais é para obedecer, jamais é para acomodar e nunca, jamais para estar e garantir os status quo de quem domina esse país desde sempre. Então, portanto, somos contra a escola militarizada, porque a escola e a educação tem que ser espaço dos saberes, espaço da aprendizagem da nossa juventude, das nossas crianças, mas também espaço de se viver a rebeldia. E quem de nós não fomos jovens um dia? E nessa juventude que fomos, qual foi o espaço que a gente fez as nossas concertações, as nossas aflições e tudo? Né? E as nossas vivências e os nossos saberes. E também os nossos conceitos que a gente carrega até hoje. Foi no ambiente escolar que nós vivemos tudo isso. Então, os conflitos que a gente tem na juventude e os conflitos que a gente traz para dentro do ambiente escolar jamais são objetos de uma escola militarizada como resolução de tudo isso. E sim de pactuação e de uma educação freiriana, aquela que emancipa, aquela que é crítica e que a gente exerce a cidadania. E a escola cívico-militar não é espaço disso para a nossa juventude e para nós, enquanto profissionais da educação, exercer esse poder. Então, essa educação jamais vai ser para obedecer, jamais vai ser para aceitar e jamais vai ser para acomodar, mas vai ser para libertar, vai ser para emancipar e vai ser para formar cada vez mais homens e mulheres, cientes dos seus deveres, cumpridores deles, mas, acima de tudo, dos seus direitos. Mas também, quando Salomão começou a dizer, e a gente começou aqui com a fala da Léo, eu pensei também e me veio também uma canção. Mesmo que alguns não queiram, amanhã vai ser um novo dia. E esse novo dia vai ser de superação desse modelo implementado. Eu não sou uma pessoa que dá como determinado o que está colocado. Nós já estamos tendo, né, um movimento de desmilitarização dessas escolas e mesmo aqueles que não queiram vai ver que amanhã vai ter um novo dia, porque tem unidade no conjunto das entidades que está aqui e também por parte do Estado brasileiro, que não é esse modelo de educação que vai prevalecer nas nossas escolas públicas brasileiras. Bem, dito isso, né, dizendo por que a CNTE é contra as escolas cívico-militar, reforçando aqui já colocado, não possui fundamento constitucional e legal.

Eu vou fazer questão de ler aqui, né, o artigo da nossa Constituição Federal, a nossa Constituição Cidadã, que nós lutamos para ter ela depois de um período que nós passamos, né, no Brasil, né, dominado por uma ditadura militar, e que após cair essa ditadura, pela força do povo brasileiro, nós lutamos e temos a Constituição Cidadã de 88. E ela dá claro de qual é o papel tanto dos educadores, da educação e dos militares. E no seu artigo 144, ela fala do papel da segurança pública. A segurança pública é dever do Estado, direito e responsabilidade de todas. É exercida para a preservação da ordem pública e da incolumidade das pessoas e do patrimônio, através dos seguintes órgãos: as polícias militares. Cabem à polícia ostensiva e à preservação da ordem pública, aos corpos de bombeiros, militares, além das atribuições definidas em lei, incumbe a execução de atividade de defesa civil. Não está como papel das polícias militares, né? Evidente que tem os colégios militares, não vamos aqui colocar o papel educacional dentro das escolas, dentro do serviço que está colocado hoje nas escolas cívico-militar. Também a nossa LDB, né? Desde o artigo 206, né? Que determina, né? Sobre o regulamento do dispositivo. Agentes militares não são para estar dentro da escola. Não tem formação pedagógica. Quem tem formação pedagógica somos nós, enquanto professores e professoras que passamos por uma universidade. São os funcionários de escola que passaram por uma formação através do pró-funcionário e por diversas formações, né? Ou seja, quem tem formação para trabalhar dentro das escolas e da educação pública são os professores, os seus profissionais e os funcionários de escola. Nossa, já foi todo esse tempo? Extrapola as funções das forças militares, por isso somos contrários. Desrespeita a formação pedagógica, como nós estamos colocando aqui. E a questão do orçamento. Da onde que está saindo os recursos pagando os militares que estão dentro da escola? Que já tem seu salário, gente, estão ganhando um dobro e ganhando mais do que os professores e mais do que os funcionários de escola. Sai dos 25% da educação e sai também do Fundeb. É dinheiro público da educação pública denado para um setor dos militares, feito seus arranjos de quem vai para dentro das escolas. É um amigo do governador, é um amigo dos secretários, de quem está na gestão. Então, também dos investimentos que devia ser colocado para a melhoria da escola, está indo para salário em dobros de militares, né? E afronta a diversidade, afronta a juventude, tudo, que nós vamos ver muitos fatos reais e concretos no decorrer dessa mesa aqui. E impõe uma militarização. Nos acusam de ser doutrinadores, que não somos, né? Nos acusam das questões de gênero, das questões de sexualidade. Agora, eles sim fazem e praticam, quando estão dentro das escolas cívico-militar, de impor uma militarização à reversa e tal, sem

Atendo esse governo, né, que vem militarizando as nossas escolas sem a consulta dos estudantes. Como o nosso companheiro falou, existem passo a passo para militarizar as escolas. E esse passo a passo, eles não incluem os estudantes. Exercer o meu papel como presidenta com mais facilidade, com mais autonomia, com mais sagacidade, falar com o estudante, ter mais comunicação, onde foi um espaço muito legal, muito acolhedor. E, a partir disso, eu vou trazer uma perspectiva mais dos estudantes e menos teórica, como os nossos companheiros falaram. Os estudantes, eles não defendem a cívico-militarização. A cívico-militarização é um lugar de reprimento onde os estudantes evadem dessas escolas, onde o governo defende que a gente vai ter mais segurança, mas são as escolas que mais têm casos de assédio, que mais têm casos de assédio contra os alunos, professores e a comunidade ali dessa escola. A partir do momento ali do 8 de março até aqui, eu não consigo contar nos dedos quantos casos chegaram no meu privado de estudantes, mulheres, meninos, sofrendo abuso dentro das escolas, sofrendo perseguição. Essas escolas, é muito difícil da gente conseguir construir grêmios. Esses alunos têm medo de ter autonomia, de ter... se posicionar. Eles não conseguem trazer projeto de cultura. A gente, como entidade estudantil, não consegue trazer essa autonomia para os estudantes para que eles consigam, de fato, exercer esse senso crítico dentro deles. Esses estudantes seguem um modelo papagaio. O militar falou, eu vou obedecer. Eles não criticam por medo. Eles têm medo de se posicionar, têm medo de chegar na direção e falar o que é que aconteceu, têm medo de falar o que é que acontece dentro da sala de aula, falar que sofreu abuso por parte de professor, sofreu por parte de policiais. Esses policiais, por grande parte, tanto policiais quanto professores que abusam dessas meninas, não têm o caso julgado. Eles não são afastados, eles não vão para a Secretaria de Educação. A Secretaria de Educação, pelo contrário, elas não nos ouvem. Elas nem nos ouvem e nem ouvem os professores. Tem professores que querem ajudar os alunos, que querem trazer esse lado mais político, que querem trazer autonomia para que esses estudantes consigam, de fato, exercer esse papel político dentro das escolas, que é super importante. Como eu sempre digo, a gente respira política. Se a gente está dentro de um ônibus, a gente respira política. Se a gente está dentro da escola e a escola assim, tem a estrutura péssima, a gente tem que lutar pelos nossos direitos, a gente tem que trazer esse papel político para os nossos alunos e falar que, enquanto a gente não lutar, a gente não vai conseguir nada. Porque é através da luta que a gente conquista muita coisa. Foi a partir dessa luta que a gente conseguiu o pé de meia, foi a partir dessa luta que a gente conseguiu o passe livre para os estudantes, o que ainda é muito rígido, né? O que ainda a gente precisa melhorar, que a gente precisa do pé de meia para geral, a gente precisa do passe livre, literalmente livre, que não tenha quatro passes. A gente quer que os alunos tenham acesso à cidade, quer que tenham acesso à cultura dentro do Distrito Federal e dentro do Brasil também. Então, é mais nesse sentido que eu queria falar. Eu queria falar também, repudiar, na real, dois casos que, assim, me tocaram o coração, que foi no sede 1 do Itapuã. Eles colocaram estudantes para marchar e fazer flexão por conta de uma cor de blusa. Eles falaram que a cor não era nem a cor do uniforme, eles estavam com o uniforme. Era a cor do moletom. Se ele estivesse com um moletom preto e o policial falasse, esse moletom tem que ser azul, você não vai entrar dentro da sala de aula. Em vez de ser disciplina, eles estão colocando um lugar onde o estudante deve seguir somente o que o militar diz,
sem poder estudar.

sem poder escutar o que o professor, enfim, tá dando aula. Então ele perde dia de aula, dá falta por conta de uma cor de blusa. Outro caso que aconteceu foi no Sede 7 de Ceilândia, onde o estudante foi falar com um militar e esse militar bateu nele. E aí vocês me perguntam, esses policiais foram afastados? Não foram. Porque a Secretaria de Educação, eles não fazem nada. O governo do Distrito Federal quer colocar mais de 50 escolas cívico-militares dentro do Distrito Federal e não quer fazer com que os institutos federais sejam expandidos. Hoje a gente tem 10, mas a meta é que tenha mais 50, 60, 100 institutos federais. Porque é esse modelo de escola que a gente defende. É o modelo de escola que a gente tem autonomia, em que a gente pode construir projeto cultural, onde a gente tenha curso técnico, onde a gente tem estrutura para a gente fazer aulas práticas. A gente não tem. E como a Fátima pontuou muito bem, onde que está esse dinheiro? Onde que esses... Assim, eles recebem muito dinheiro e esse dinheiro está indo para a estrutura da escola? Está indo para os estudantes? Está indo para os professores? Está indo para eles, individualmente. Então, nós estudantes, eu como presidenta de uma entidade estudantil, digo que esse modelo de escola cívico-militar não vai passar. Porque nós estamos nas ruas. Antes de ontem, a gente estava no manifesto ali na L2 Norte, dizendo que nós não vamos aceitar que nossas meninas sejam assediadas dentro das escolas, principalmente as cívico-militares, porque é onde tem mais caso de assédio, de punição, de processo vexatório mesmo dos estudantes. Eu acredito que estudante é para estar na sala de aula com segurança, mas que não com militares dentro das escolas. E eu queria dizer uma frase bem legal do Paulo Freire, é que educação não transforma o mundo. Educação muda as pessoas e essas pessoas transformam o mundo. Então, como que essas pessoas vão transformar o mundo sem o senso crítico? Como que esses alunos vão fazer com que o mundo seja diferente, que não tenha ditadura no nosso país, que nosso país seja soberano, sendo que eles exercitam isso dentro das escolas? Exercitar isso dentro das escolas é dizer que o aluno não pode dizer, não pode cortar um cabelo, não pode colocar um piercing, não pode vestir uma roupa que ele se sente mais confortável, porque muitas alunas se sentem desconfortáveis com uma calça jeans. E a gente entende isso, porque a gente, como movimento estudantil, fala que a escola é uma parte da nossa sociedade. A gente aprende muita coisa, a gente aprende que ter autonomia política, ter autonomia da nossa vida é essencial e que dentro dessa parte política e dentro dessa repartição social que existem dentro das escolas, é onde a gente vai se reconhecer como pessoa. É onde a gente vai entender o que, que a gente gosta, qual vai ser a faculdade que a gente vai entrar. E muitas dessas escolas falam que concurso público é melhor do que uma faculdade. Faculdade, a gente vai aprender muita coisa, onde a gente vai ter mais consciência do que a nossa vida. Então, era mais isso que eu queria falar. Agradeço muito pela senadora ter puxado esse... Enfim, ter feito isso acontecer. Mas agradecer também ao Inesc, um grande parceiro que está ali em todas as lutas. Está ali pela tarifa zero também, que a gente vê eles em muitos atos. Enfim, queria muito agradecer essa oportunidade, uma menina de 17 anos, mulher negra, mulher, enfim, da periferia, que está ali combatendo todo tipo de reprimimento. Mas é isso, muita gratidão.

0: Muito obrigada, Letícia. O seu depoimento em nome dos estudantes comprova tudo o que foi colocado aqui de perspectiva, de análise, de concepção dessas escolas. Quero aproveitar para registrar a presença da direção do Simpro DF e, ao mesmo tempo, chamar a nova mesa. Agradecer a vocês quatro, né, por esse início de debate tão consistente e tão instigante. Então, a segunda mesa vai ser composta por três pessoas, três mulheres. Salomão foi a cota dos homens. Então, vamos chamar a Adriana Moreira, coordenadora de educação do Instituto de Referência Negra Peregum. Obrigada, Adriana. Miriam Fábia Alves, presidenta da AMPED, Associação Nacional de Pós-Graduação e Pesquisa em Educação, e que assumiu recentemente a coordenação geral do Fórum Nacional de Educação. E chamar a Catarina de Almeida Santos, professora da Faculdade de Educação da UNB e representante da Rede de Pesquisadores sobre a Militarização da Educação, a REMPME. Vamos seguir o mesmo roteiro da mesa inicial, dos 10 minutos. A sirene apita quando faltar um, mas vocês podem concluir tranquilamente. E já passo a palavra para a Adriana Moreira, coordenadora de Educação do Instituto de Referência Negra Peregum.
1: Bom dia, senadora. Bom dia a todas as pessoas, meus colegas. Quero fazer um especial agradecimento à Cléo do Inesc, que fez a articulação, o convite para que eu pudesse estar aqui hoje. Meu nome é Adriana, eu sou uma mulher negra, com cabelo de luzes, eu estou usando um óculos cor-de-rosa, eu estou usando uma camisa branca, tenho colares vermelhos, tenho uma pulseira em cada pulso dourada e um relógio e também uso anéis. Bom, a minha fala aqui vem no sentido de ajudar a gente a pensar um pouco a história da formação do sistema, a formação da educação escolar do Brasil a partir de uma perspectiva que vai implicar o Estado na constituição de duas trajetórias educacionais paradigmáticas. Uma trajetória de exclusividade branca que constrói o acesso ao ensino superior, o acesso às melhores oportunidades no mundo do trabalho e também a autodeterminação. E uma outra trajetória que se constrói a contrapelo da primeira, uma trajetória descendente que constrói condições para a morte social, para viver à margem das instituições, não participar nem da sociedade civil, muito menos da vida política. E a partir daí eu começo a minha argumentação para pensar o papel da escola civil-militar que foi estabelecida a partir dos últimos anos. Rapidamente, eu queria lembrar que em 1827 foi publicada a Lei Geral do Ensino, que estabelecia as condições do funcionamento da organização escolar. A normatização do currículo a ser ensinado nas escolas, a regulamentação da profissão docente em todos os níveis, etapas e modalidades de ensino. Além da definição do público-alvo da política educacional. A lei assegurava o financiamento público por parte da federação para o pagamento do salário dos professores e também promovia a infraestrutura mínima necessária para o aluguel das casas dos mestres escola, local onde
2: o professor deveria... Você está ouvindo a Adriana Moreira, ela é representante do Instituto de Referência Negra Peregum. Ela participa neste momento de audiência pública na CE, a Comissão de Educação, com debate para políticas e programas associados com a militarização da gestão escolar. 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

0: 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Agora são 10 horas 42 minutos e aqui pela Rádio Senado você passa a acompanhar a sessão conjunta do Congresso Nacional para deliberar sobre os dispositivos 4, 5, 23 e 25 do veto 51 de 2025 à Lei de Diretrizes Orçamentárias para 2026, que havia sido aprovada pelo Congresso no final do ano passado. O Executivo rejeitou os dispositivos que autorizavam os municípios inadimplentes de até 65 mil habitantes a celebrar convênios para receber recursos federais, mas mesmo com os vetos, ainda há exceções que permitem que tais municípios recebam determinadas verbas da União. Ao todo, 44 dispositivos da Lei de Diretrizes Orçamentárias foram vetados sob as justificativas de inconstitucionalidade, contrariedade ao interesse público, contrariedade à Lei de Responsabilidade Fiscal e invasão de matéria reservada à Lei Complementar. O presidente do Congresso Nacional, senador Davi Alcolumbre, já abriu a sessão e tem a palavra. Vamos ouvir.
1: Buscando a interpretação, responder os questionamentos de vossas excelências. Concedo a palavra ao deputado Kim Kataguiri.
2: Senhor presidente, questão de ordem com fundamentos no artigo 132 do Regimento Comum do Congresso Nacional, em simetria com as garantias constitucionais do processo legislativo, eu apresento a presente questão de ordem para suscitar o descumprimento de dever cogente desta presidência e deduzir a impossibilidade de retardamento injustificado da instalação da Comissão Parlamentar Mista de Inquérito, destinada a investigar as operações, relações institucionais, movimentações financeiras e eventuais irregularidades envolvendo o denominado Banco Master. A Constituição Federal, no seu artigo 58, parágrafo 3º, não confere caráter discricionário à criação de comissões parlamentares de inquérito. Ao contrário, estabelece verdadeiro poder dever da mesa diretora para sua instalação quando preenchidos os requisitos formais de requerimento subscrito pelo mínimo de parlamentares, indicação de fato determinado e fixação de prazo certo. Trata-se de prerrogativa constitucional das minorias parlamentares, concebida precisamente para assegurar a fiscalização dos atos de interesse público, independentemente da vontade circunstancial ou da conveniência da maioria política de turno. O artigo 21 do Regimento Comum é igualmente claro ao prever o rito automático após o preenchimento dos requisitos regimentais. Entretanto, o que se verifica no presente caso é um estado de inércia procedimental incompatível com a celeridade que o texto constitucional exige. A ausência de leitura do requerimento e postergação indefinida da instalação da comissão acabam por produzir efeito equivalente ao indeferimento tácito, esvaziando por via oblíqua um instrumento constitucional de controle parlamentar. Não se pode admitir que formalidades administrativas, agendas políticas ou critérios de oportunidade da mesa diretora prevaleçam sobre garantia expressamente prevista na lei maior. Presidente Davi Alcolumbre, da mesma maneira, o Supremo Tribunal Federal tem jurisprudência pacífica no sentido de que nas comissões parlamentares de inquérito, a partir do momento em que nós atingimos um terço das maiorias necessárias, das assinaturas necessárias para implementar a CPMI, a presidência deve ler, deve instalar. Já houve uma sessão do Congresso Nacional, não foi lido, não foi instalada. Inclusive, deputado Jordi e eu ingressamos com mandado de segurança no Supremo Tribunal Federal, justamente por garantir esse direito das minorias parlamentares, que da última vez foi reconhecido na CPMI da Covid, quando então o presidente Rodrigo Pacheco não havia lido, não havia instalado a CPMI, e por provocação, o Supremo Tribunal Federal reconheceu aquilo que está previsto na Constituição, está previsto no Regimento Comum, de que é direito das minorias parlamentares. Então, presidente, não é porque esse é um escândalo que envolve vários aspectos políticos, então, tanto o presidente Lula recebeu Daniel Vorkaro no Palácio do Planalto, junto com o presidente do Banco Central, junto com ministros de Minas e Energia, inclusive aconselhou um banqueiro, e eu não sabia que o presidente da República poderia exercer essa função, como também teve repasses para Flávio Bolsonaro e para fundos do advogado do deputado Eduardo Bolsonaro. Então nós temos aqui, né, tanto de um lado a família Bolsonaro, como do lado o próprio Lula envolvidos. Não é porque existe uma maioria para que seja implementada a CPMI que o direito da minoria pode ser restringido, presidente. Por isso, eu peço a Vossa Excelência o deferimento, presidente Davi Alcolumbre, da minha questão de ordem, para que seja lida na presente sessão o requerimento de instauração da CPMI do Banco Master, que já contém todas as assinaturas necessárias para que ela seja instalada. Obrigado, presidente.
1: Deputado Luiz Lima.
3: Obrigado, presidente Davi Alcolumbre. Questão de ordem, senhor presidente, com fundamento no artigo 58, parágrafo 3º da Constituição Federal e do artigo 21 do Regimento

0: requerimento comum do Congresso Nacional, formulo questão de ordem para exigir a leitura do requerimento de criação da CPMI do Banco Master e a adoção imediata dos atos necessários à sua instalação. A Constituição Federal, em seu artigo 58, parágrafo 3º, é claro, CPI será criada mediante requerimento de 1/3 dos membros para apuração de fato determinado e por prazo certo. O artigo 21 do Regimento Comum do Congresso Nacional vai no mesmo sentido. A Comissão Parlamentar Mista de Inquérito será criada em sessão conjunta, sendo automática sua instituição, quando requerida por 1/3 dos membros da Câmara dos Deputados e 1/3 dos membros do Senado Federal. Portanto, cumprindo os 3 requisitos, assinaturas suficientes, fato determinado, prazo certo, não cabe à presidência avaliar conveniência, oportunidade ou interesse político. Cabe apenas cumprir a Constituição e o regimento. Esse também é o entendimento do Supremo Tribunal Federal, no mandato de segurança número 37.760 e em diversos outros precedentes. A Corte reafirmou que, preenchidos requisitos constitucionais, não é lícito à presidência nem a qualquer outro órgão parlamentar atrasar, frustrar ou impedir instalação de uma CPI. A CPMI do Banco Master não depende da vontade da maioria, não é favor de Vossa Excelência, não é concessão política, é direito da minoria parlamentar e dever institucional do Congresso Nacional. É justamente por isso que causa preocupação o esforço que se tem feito para retardar sua instalação. Se há fato determinado, prazo certo e assinaturas suficientes, por que a CPMI ainda não foi instalada? Quem estão tentando proteger? A sociedade brasileira tem o direito de saber e o parlamento tem o dever de investigar e cumprir sua função constitucional de fiscalização. Adiar a leitura do requerimento ou postergar a instalação da CPMI significa esvaziar o direito constitucional da minoria, enfraquecer a fiscalização parlamentar e impedir que fatos graves sejam apurados com transparência. O Congresso Nacional não pode se omitir. O silêncio, neste caso, não é neutralidade, é proteção indevida contra a investigação, é covardia contra a população brasileira e contra qualquer contribuinte, das crianças aos idosos, que tanto sofrem por conta da corrupção e escândalos como esse do Banco Master. Por isso, senhor presidente, requeiro, senhor presidente Davi Alcolumbre, requeiro que Vossa Excelência determine imediatamente a leitura do requerimento da CPMI do Banco Master, reconheça sua criação automática nos termos do artigo 21 do Regimento Comum e adote sem demora todas as providências necessárias à sua imediata instalação. É questão de ordem, presidente. Eu falei já que numa sessão temos a mesma idade, somos nascidos em 1977. O senhor representa o Amapá e representa todo o povo brasileiro. Em novembro, o Valor Econômico publicou, senador Girão, um organograma com todo o escopo do Banco Master, que envolve presidente de partido, políticos, deputados federais, senadores e, principalmente, ministro da Justiça, senhor Ricardo Lewandowski, do governo Lula, Henrique Meirelles, presidente central do Banco Lula e Guido Mantega, ex-ministro da Fazenda do Banco Lula, como consultores. Obrigado, presidente.
1: Deputado Carlos Jordi.
2: Obrigado, senhor presidente. Com fundamento no artigo 58, parágrafo 3º da Constituição, bem como nos artigos 21 e 131 do Regimento Comum do Congresso Nacional, apresento a presente questão de ordem a fim de requerer o imediato cumprimento do dever constitucional e regimental da leitura e instalação da Comissão Parlamentar Mista de Inquérito destinada à apuração de fraudes financeiras atribuídas ao Banco Master. A Constituição não confere margem de discricionariedade política ao presidente do Congresso Nacional para decidir acerca da conveniência ou oportunidade de instalação de CPI quando preenchidos os requisitos constitucionais. O artigo 58, parágrafo, encontram-se integralmente preenchidos. O requerimento conta com a subscrição de 42 senadores da República e 239 deputados federais, totalizando 281 assinaturas. Número amplamente superior ao mínimo constitucional exigido. O fato determinado encontra-se devidamente delimitado, consistindo na apuração de supostas fraudes financeiras atribuídas ao Banco Master, estimadas em mais de 12,2 bilhões, envolvendo, em tese, constituição de ativos, fictícios, manipulação patrimonial e contábil, falsificação de contratos, tentativa de transferência de passivos ao Banco Regional de Brasília, potenciais prejuízos ao patrimônio público, impactos sobre fundos previdenciários estaduais e municipais, riscos sistêmicos ao sistema financeiro nacional e eventual participação, omissão

ou interferência de agentes públicos, autoridades regulatórias, integrantes de poderes da República, agentes do Banco Central do Brasil, operadores financeiros e intermediários políticos relacionados aos fatos investigados. Também se encontra plenamente atendido o requisito de prazo certo, uma vez que o requerimento estabelece duração de 180 dias para funcionamento da comissão, além de composição definida de 15 senadores e 15 deputados federais, com igual número de suplentes. Então, portanto, integralmente satisfeitos os requisitos previstos no artigo 58, parágrafo 3º da Constituição, subscrição mínima, fato determinado e prazo certo, o Regimento Comum do Congresso Nacional, especialmente em seu artigo 21, reforça esse dever constitucional e não autoriza a presidência a recusar, retardar ou obstruir a instalação de CPMI por razões políticas, circunstanciais ou de conveniência administrativa. Ao contrário, impõe a criação da comissão em sessão conjunta, sendo automática a sua instituição, quando requerida de forma constitucionalmente estabelecida. O STF já consolidou um entendimento inequívoco sobre a matéria, notadamente no julgamento relacionado à CPI da Covid, ocasião em que reconheceu que o preenchimento dos requisitos constitucionais confere às minorias parlamentares verdadeiro direito público subjetivo à instalação da CPI, vedando ao presidente da Casa qualquer embaraço de natureza política discricionária ou meramente protelatória. A jurisprudência da Suprema Corte é firme no sentido de que a omissão injustificada na instalação de CPI ou CPMI, diante do preenchimento dos requisitos constitucionais, configura afronta direta à Constituição e violação ao direito das minorias parlamentares. Nesse contexto, eventual ausência de consenso político, acordo de lideranças ou conveniência circunstancial não possui aptidão jurídica para impedir, retardar ou inviabilizar a leitura e instalação da CPMI, por se tratar de requisito inexistente no texto constitucional. Admitir interpretação diversa significaria transferir às lideranças partidárias ou à presidência do Congresso poder para restringir prerrogativa expressamente assegurada às minorias parlamentares pela Constituição da República. A gravidade dos fatos investigados reforça ainda a urgência da atuação do Parlamento. Há notícias envolvendo operações financeiras bilionárias de alto risco, possíveis manipulações patrimoniais e contábeis, circulação de interesses econômicos entre agentes públicos e privados, pressões sobre matérias legislativas e tentativas de utilização de estruturas públicas para absorção de prejuízos privados, com potenciais ramificações que alcançam agentes do Poder Executivo, Poder Legislativo, integrantes do sistema de justiça, autoridades regulatórias e operadores do mercado financeiro. Além disso, a proximidade do período eleitoral não reduz a necessidade da investigação. Ao contrário, amplia sua relevância institucional, sobretudo diante da multiplicação de acusações seletivas, vazamentos, narrativas políticas e ataques irresponsáveis promovidos por agentes políticos que sequer subscreveram o requerimento da CPMI, muitas vezes dissociados da necessária apuração formal dos fatos e do devido processo institucional. A CPMI constitui precisamente o instrumento constitucional destinado à busca da verdade material, mediante produção regular de provas, observância do devido processo e respeito às garantias institucionais e constitucionais asseguradas a todos os envolvidos. Diante do exposto, requer-se o reconhecimento imediato da obrigatoriedade constitucional e regimental da instalação da CPMI do Banco Master, a leitura do requerimento na presente sessão conjunta do Congresso, a imediata adoção das providências necessárias à instalação da comissão, o integral cumprimento do artigo 58, parágrafo 3º da Constituição e dos artigos 21 e 131 do Regimento Comum do Congresso Nacional, o regular processamento da Constituição da Comissão Parlamentar Mista de Inquérito em respeito ao direito das minorias parlamentares e à jurisprudência consolidada do STF. O que está em discussão não é interesse circunstancial ou disputa partidária, mas a preservação da supremacia da Constituição, da autoridade institucional do Parlamento e do direito constitucionalmente assegurado às minorias parlamentares de exercer a função fiscalizatória inerente ao Poder Legislativo. Certamente, senhor Presidente, Vossa Excelência acolherá essa questão de ordem e trará a transparência que o povo brasileiro espera do Parlamento na apuração de todos os fatos que permeiam o escândalo do Banco Mais. Senhor Presidente, essa nossa CPMI, esse nosso requerimento, obteve um recorde histórico. 281 assinaturas. Nunca antes houve...

0: uma adesão tão grande a um pedido de CPMI. Isso reflete o eco das ruas. A população quer que o Brasil seja passado a limpo. O Brasil não aceita mais autoridades que se julgam acima da lei, autoridades que precisam ser investigadas. E nós aqui não queremos punir ninguém, até porque não é o nosso papel, mas apurar as responsabilidades. Nós sabemos que já há uma ação penal que está sob relatoria do ministro André Mendonça, mas há também tentativa de blindagem. E nós queremos dar luz a tudo isso, contribuir com as investigações e mostrar para o Brasil que o Brasil não é o país da impunidade, que nós podemos, inclusive, investigar pessoas relacionadas a ministros do Supremo Tribunal Federal que se envolveram com esse crime. Nós buscamos aqui, apelamos para que possa cumprir o seu papel de acordo com o que está previsto no regimento, no artigo 21, que é automática a instalação, é obrigatória essa instalação. Vamos investigar tudo. Inclusive, não querem investigar o tal filme do presidente Bolsonaro? Nós estamos dispostos a tudo. Não temos medo de investigação. Temos 281 assinaturas. Do outro lado, não deu uma assinatura sequer. E nós buscamos essa CPMI para que, de uma vez por todas, possamos separar o joio do trigo, os inocentes dos culpados, e passar o Brasil a limpo. Obrigado.
1: Obrigado, deputado. Você dá a palavra para uma questão de ordem ao deputado federal Pedro Uczai, líder.
2: Em nome da bancada do Partido dos Trabalhadores e Trabalhadoras, nós dizemos sim pela instalação da CPMI do Banco Master ou Bolso Master. Em nome da Federação Brasil Esperança, nós construímos assinaturas para viabilizar a instalação e, por isso, essa questão de ordem. No fundamento do artigo 131 do Regimento Comum do Congresso Nacional, que permite suscitar questões de ordem sobre a interpretação do regimento ou a relação com a Constituição Federal, eu venho apresentar a seguinte fundamentação acerca da obrigatoriedade da leitura do requerimento de criação da Comissão Parlamentar Mista de Inquérito, de iniciativa das deputadas Heloísa Helena e Fernanda Melchiona, com 181 assinaturas, e todas da nossa bancada e da nossa federação, além da CPI do proponente deputado Rodrigo Hollenberg, no âmbito da Câmara dos Deputados, com amplo apoio da nossa bancada e demais partidos da Federação Brasil da Esperança, na presente sessão do Congresso Nacional. Do fundamento constitucional e regimental, de acordo com o artigo 53, parágrafo 3º da Constituição Federal, as comissões parlamentares de inquérito, que terão poderes de investigação próprios das autoridades judiciais, serão criadas mediante o requerimento de 1/3 dos membros da Câmara dos Deputados e do Senado Federal, 181 da Câmara e 35 senadores assinaram o requerimento das deputadas Fernanda Melchiona e Luiz Helena, para a apuração de fato determinado e por prazo certo, do direito da minoria e do ato vinculado. A criação de uma CPMI constitui um direito subjetivo da minoria parlamentar, uma vez que o requerimento atende aos 3 requisitos constitucionais: quórum de 1/3, indicação de fato determinado e fixação de prazo. Não cabe à presidência um juízo de conveniência ou oportunidade, ato discricionário, mas sim o dever de formalizar a criação do colegiado, ato vinculado. A obrigatoriedade da leitura, considerando o presidente é o supervisor dos trabalhos e da ordem, cabendo-lhes cumprir e fazer cumprir o regimento e a Constituição. A leitura do requerimento em sessão é o ato formal que oficializa a existência da comissão perante o plenário e viabiliza sua subsequente publicação e instalação. Qualquer omissão ou retardamento na leitura de um requerimento que preencha os requisitos legais fere o livre exercício do mandato parlamentar e as prerrogativas das casas legislativas. Tem precedente do Supremo Tribunal Federal, dando guarida à nossa questão de ordem e dos pedidos. Diante do exposto, indago a Vossa Excelência sobre a observância do artigo 58, parágrafo 3º da Constituição, e solicito que seja procedido

0: pedida de imediato a leitura do requerimento da CPMI, já protocolado, de iniciativa das deputadas Eliza Helena, Fernanda Melchiona, 181 deputados, 35 senadores, e que teve o apoio amplo da bancada do Partido dos Trabalhadores e dos demais partidos da Federação Brasil da Esperança, garantindo assim a eficácia dos direitos das minorias e a transparência do processo legislativo. Termos que peço a procedência de ferimento desta questão de ordem. Senhor Presidente, senhores deputados, senadores, senadoras, é urgente a instalação da CPI do Banco Master. Quando a extrema-direita diz que nós não assinamos a CPMI deles, mais uma razão de nós não termos colocado a nossa assinatura de quem propôs aquela CPMI, que é um teatro que estão fazendo aqui, porque cada dia que passa mostra a relação promíscua, criminosa, da relação de Daniel Vorcaro com a família Bolsonaro, Daniel Vorcaro com Flávio Bolsonaro, Daniel Vorcaro com Eduardo Bolsonaro. Flávio Bolsonaro, um dia antes de Daniel Vorcaro ser preso, solicita o pagamento de prestações depois de já ter recebido 61 milhões de reais. Vamos abrir essa CPI. Outra razão clara, depois de muitas mentiras de Flávio Bolsonaro, e nós temos muita honra de ter assinado a CPMI de Fernanda Melchiona, Luiz Helena, além da CPMI do Rodrigo Hollenberg. Por isso, nós não assinamos a de vocês, porque vocês estão que prestar contas para o Brasil. E o líder da missão, que diz que Lula pode ter alguma relação, o presidente Lula defende a CPMI. O presidente Lula diz, investigue, doa a quem doer. Não misture as coisas, não mistura os conteúdos. Quem tem prova de bandidagem, de dinheiro na conta, de dinheiro pago, de áudio vazado, é Flávio Bolsonaro. É Flávio Bolsonaro que está envolvido no crime, na bandidagem, na extorsão do bandido Daniel Vorcaro. E contem outra, que não teve dinheiro.
1: Presidente, questão de ordem, presidente. Eu estou na frente, presidente.
0: Carlos Jordi usou 6 minutos. Contem outra, que só teve dinheiro privado para um filme privado. Contem outra. Daniel Vorcaro roubou dinheiro público. Daniel Vorcaro roubou dos servidores do Rio de Janeiro. Daniel Vorcaro roubou do povo do Distrito Federal, que deram um prejuízo de 12 bilhões do BRB. Por isso, queremos sim investigação. Não faça um teatro aqui, extrema-direita. Não faça um teatro aqui. Não chega de hipocrisia. Chega de mentira. Já chega as mentiras de Flávio Bolsonaro. Vocês não querem CPMI nenhum. Vocês estão fazendo teatro aqui. Vocês estão fazendo hipocrisia aqui. Vocês não querem investigação nenhuma. Nós queremos, porque não temos nenhuma responsabilidade sobre essa bandalheira desse crime montado entre a família Bolsonaro, filme, 61 milhões, áudio, visita à casa do bandido em São Paulo com dinheiro público. CPMI, já!
2: Com a palavra a deputada Eloísa Helena.
3: Senhor presidente, a nossa questão de ordem é com base no artigo 21 do Regimento Comum e no artigo 58, parágrafo 3º da Constituição. Entretanto, presidente, eu vou fazer um apelo diretamente a Vossa Excelência, senador Alcolumbre, presidente do Congresso Nacional. E por que eu vou fazer esse apelo? Primeiro, porque sabem todos dessa casa que desde que para cá voltei, no final de dezembro, eu e a deputada Fernanda Melchiona começamos a coleta de assinaturas. e foi muito duro para conseguir as

0: assinaturas. Até porque o véu da hipocrisia, da vigarice política, de vez em quando ele é retirado. Tinha gente que a gente corria atrás todos os dias para assinar esse requerimento e não assinavam. Mas eu, como sou uma velha sertaneja durona, que não cedo ao moralismo farisaico, que condena no adversário que acoberta no aliado, eu não cedo àqueles que só sentem o odor fétido dos esgotos da política quando está na casa do adversário, põe um perfumezinho francês para não sentir a podridão do esgoto da política quando é no seu grupelho político. E por que eu estou dizendo isso e fazendo um apelo à Vossa Excelência, senador Alcolumbre? Por quê? Porque, de repente, ficou tudo igual aqui no plenário. Antes era uma confusão, porque eu trabalhei atrás dessas assinaturas. Eu e a deputada Fernanda Melchiona. E por quê? No nosso requerimento, eu não vou fazer, não vou ser desonesto intelectualmente para agradar ninguém, porque eu nunca lambo o rastro por onde passa o poder, seja do governo passado, seja do atual governo. O nosso requerimento teve assinatura de gente da direita, de gente durona da esquerda, teve assinatura de comunista, de liberal, tanto no Senado como aqui. Então, o nosso requerimento de CPI quer investigar o Banco Master, quer investigar o sistema da bandidagem. O Banco Master, com seus tentáculos podres, lavando dinheiro sujo do narcotráfico, roubando dinheiro de aposentados e pensionistas, roubando dinheiro de aposentados e pensionistas em 19 estados, inclusive 250 mil aposentados e pensionistas do estado do Rio de Janeiro. Roubando aposentados e pensionistas, roubando crédito consignados de 19 estados da federação. Lavando dinheiro podre do narcotráfico, tendo tentáculos aqui no Congresso Nacional, nos governos federais, no Supremo Tribunal Federal, na canalha da elite política e econômica desse país. Então, é obrigação nossa abrir uma comissão parlamentar de inquérito. E, embora hoje eu represente com muito orgulho o Estado do Rio de Janeiro, o Estado do Rio de Janeiro, que viu meu pai sair de lá com o corpo quebrado de pedreiro, com o coração partido porque não realizou os seus sonhos, com meu irmão mais velho, nascido no Rio, enrolado em trapos, voltando para o Nordeste. Foi o Estado do Rio de Janeiro que me trouxe de volta para o Congresso Nacional, não para lamber o rastro por onde passa o poder, esteja ele na sigla partidária que for, mas é a obrigação do Congresso Nacional dizer ao povo brasileiro o que a gente diz lá no Velho Sertão: quem é podre que se quebre, seja filho do Bolsonaro, do Lula ou de quem quer que seja, quem é podre que se quebre. É obrigação do escolho no Senado, não é isso que move nossos passos. O que move nossos passos é a dor e o sofrimento dos pobres, porque sempre quem paga a conta do banditismo político são os orçamentos municipais e estaduais, que é quem vão acabar. Então, nós não aceitamos que o povo pobre, mais uma vez, tampe o rombo do banditismo político do Banco Master. Banco CPMI já é nossa obrigação constitucional, é nossa obrigação de mostrar ao povo brasileiro quem for podre, que se quebre, esteja onde estiver. Obrigado, presidente.
1: Questão de ordem ao líder Lindbergh Farias.
2: Senador Davi Alcolumbre, presidente do Congresso Nacional. Os fundamentos constitucionais dessa questão de ordem já foram apresentados por todos. Artigo 58, parágrafo 3º da Constituição. 1/3 de membros, fatos determinados, prazo certo. Trago aqui decisões que também foram apresentadas. Ministro Roberto Barroso, em 14 de abril de 2021, obrigando a leitura pela presidência do Congresso de uma CPI, de uma CPMI. Depois, antes, lá atrás também, ministro Celso de Mello, em 25 de abril de 2021.

0: 2007. Mas me permita dizer a Vossa Excelência uma coisa. Vossa Excelência não vai conseguir ficar sentado em cima dessa CPI. Doutor Ulisses tinha uma frase que dizia: Sua Excelência, o fato. Não há jeito. Não tem jeito de não instalarmos essa CPI, essa CPMI. Eu falo aqui como vice-líder do governo. Nós não estamos fazendo um jogo de cena. A situação toda é muito grave. O que a gente viu, o presidente Alcolumbre, aqui, naquele acordão da última reunião do Congresso, todos abraçados, PL e Centrão, aquilo ruiu. Inclusive, alguns achavam, trocaram a dosimetria que o PL queria pelo Master. Não, ali já era Flávio Bolsonaro assustado, acuado. Porque não foi qualquer coisa, presidente Davi Alcolumbre. Mentira atrás de mentira. Primeiro ele dizia que nunca, que não conhecia o Vorcaro. Apareceu o telefone do Flávio Bolsonaro no telefone do Vorcaro. Ele disse, não conheço. E foi negando, e foi tendo que desmentir. Depois disse, eu conheci em 2024, não tinha nenhuma denúncia. Ele foi para a casa do Daniel Vorcaro um dia depois do Daniel Vorcaro ser solto. Já tinha sido preso pela Polícia Federal. Por isso, Vossa Excelência, presidente Davi Alcolumbre, olha, é jurídico, tem aqui os fundamentos constitucionais, mas é importante que essa casa entenda. Não vai dar para segurar, Vossa Excelência não vai conseguir segurar. Porque vão vir mais fatos. Eu acho interessante o discurso do PL, falando, tudo tem que aparecer. Basta Eduardo Bolsonaro dizer o que ele fez com os 61 milhões do Vorcaro, que foi para o fundo Ravengate, um fundo do Eduardo Bolsonaro. É o advogado dele que administra, Paulo Calisto. Vossa Excelência, presidente Davi Alcolumbre, já imaginou? A produtora do filme diz que todo o filme foi rodado no Brasil. Então, por que esse dinheiro viajou? Por que foram 61 milhões de reais para um fundo no Texas? Então, se os senhores querem investigação, basta o Eduardo Bolsonaro começar a dizer de onde saiu esse dinheiro. E os 3 milhões e 600... Porque o primeiro dinheiro bate na conta do fundo no Texas, dia 14 de fevereiro. Logo depois, compraram uma casa na mesma cidade do Texas, por 3 milhões e 600. Não, presidente Davi Alcolumbre, faço esse apelo porque Vossa Excelência não vai conseguir. Vai ter outras sessões do Congresso. A pressão vai aumentar. Vai aumentar a pressão das ruas. Chega. É hora de sentarmos com maturidade. A Polícia Federal está fazendo investigação. A Receita Federal está fazendo investigação. Agora, aquela foto do acordão na última sessão do Congresso, aquilo foi uma vergonha. E aquilo obriga, a Constituição obriga, as ruas também e os fatos obrigam Vossa Excelência, presidente Davi Alcolumbre, a não sentar em cima e abrir imediatamente essa CPMI.
1: Concedo a palavra para uma questão de ordem ao senador Eduardo Girão.
2: Obrigado. Muitíssimo obrigado, senhor presidente Davi Alcolumbre. Eu avisei publicamente ao senhor há mais de 3 meses. Não tinha como tapar o sol com a peneira. As adesões só crescem. Nós vimos aqui até agora, ainda tem outras questões de ordem. Nós tivemos aqui PL, Novo, Missão, Rede, PT. Quem mais, gente? Me ajuda. E eu tenho outra informação para o senhor. Todos os partidos do Congresso Nacional assinaram as CPIs e CPMIs que estão rodando.

O Brasil precisa de uma atitude do Congresso Nacional antes que o ministro Cássio Nunes ou o ministro André Mendonça, porque já está judicializado, determinem, já imaginou a vergonha, a humilhação nossa? Determinem que o Congresso Nacional abra, porque tem precedente, como foi colocado aqui, senadora Heloísa Helena, que eu tive o privilégio de ajudá-la a coletar as assinaturas no Senado. Quer dizer, é um assunto que transcende questão político-partidária e ideológica. O Brasil precisa ser passado a limpo. Tem autoridades dos três poderes da República citadas diariamente. É 129 milhões da esposa de um, é 35 milhões do resort da família de outro, são senadores da República citados, são deputados federais, é o governo Lula que faz reunião secreta. Presidente, a gente precisa acabar com essa agonia. Vamos abrir. Nós estamos aqui para trabalhar, para investigar, com muita responsabilidade. E, senhor presidente, uma forma regimental, com fundamento nos artigos 1º, 7º, 1º, 21, 30, 131, 132, 151 do nosso regimento do Congresso Nacional, bem como nos artigos 58, parágrafo 3º da Constituição, eu formulo essa presente questão de ordem para requerer o regular processamento do requerimento da CPI do Banco Master. O requerimento foi apresentado pelo deputado federal Carlos Jordi, inclusive com o advogado vereador de Bauru, Eduardo Borgo, aqui presente, protocolado no Congresso Nacional dia 3 de fevereiro de 2026, com 238 assinaturas de deputados federais e 42 assinaturas de senadores da República, totalizando 280 subscrições parlamentares. Se o senhor somar as CPIs, eu acho que dá. 90% do Congresso Nacional querendo. A torcida do Flamengo quer. A imprensa brasileira quer. A gente não tem esse direito. Esse número supera, senhor presidente, de forma inequívoca, o quórum constitucional e regimental exigido para a criação de uma CPMI correspondente a 1/3 dos membros da Câmara dos Deputados e 1/3 dos membros do Senado Federal. O artigo 21 do Regimento Comum é expresso ao estabelecer que as comissões serão criadas em sessão conjunta, sendo automática, eu repito, deputado Luiz Lima, sendo automática a sua instituição quando requeridas por 1/3 dos membros da Câmara dos Deputados e do Senado Federal. Portanto, preenchidos os requisitos constitucionais e regimentais, não se está diante de um ato sujeito à conveniência política da presidência. Trata-se de ato vinculado, decorrente do exercício regular, de uma prerrogativa parlamentar prevista na Constituição da República. O STF já reconheceu, em reiteradas oportunidades, que CPIs e CPMIs são instrumentos constitucionais de minorias. Preenchidos os requisitos da Constituição Federal, não cabe à presidência impedir, retardar ou condicionar sua instalação à vontade da maioria ou juízo político de oportunidade. No caso concreto, a ausência de leitura e processamento já produziu consequência institucional grave. Tanto o pedido da CPI do Banco Master no Senado, de minha autoria, subscrito por 53 senadores da República no ano passado, senhor presidente. Em dezembro do ano passado, 5 meses, quanto o pedido da CPMI no Congresso já foram judicializados no STF por meio de mandados de segurança, exatamente diante da ausência do encaminhamento regular. Nós estamos falando, senhor presidente, da maior fraude do sistema financeiro, não é mais do Brasil. Eu peço a atenção dos parlamentares aqui. É do mundo. Isso foi divulgado pelo presidente da CAI, Comissão de Assuntos Econômicos do Senado Federal. Então, senhor presidente, eu não vou mais tomar o tempo de Vossa Excelência. O pedido é grande, da questão de ordem. Eu vou encaminhar a

0: beleza. E eu espero que o senhor abra como atitude número um e prioridade total. Não tem que a gente ver veto agora. É a segunda sessão. Abra isso, que o senhor pacifica realmente o país. É um passo importante para que toda essa sujeira seja aprofundada a investigação e que os punidos, independente de que partido sejam, eles sejam rigorosamente jogados luz nessas sombras dessa tragédia que está acontecendo no Banco Master e que criminosos como o Vorcaro e outros estão sambando, rindo na nossa cara. Eu quero aproveitar os segundos finais e dizer que o ministro André Mendonça foi correto e tem todo o meu apoio de transferir Vorcaro para uma cela comum. Ele não entregou os peixes grandes, que já foi divulgado na mídia, que tem relação com isso. Tem que entregar todo mundo. O Brasil precisa ser passado a limpo. A Lava Jato vai ser fichinha em relação a esse Banco Master. E a gente não tem como fazer o nosso trabalho. Doa a quem doer. Doa a quem doer. Que Deus abençoe a nossa nação. Muito obrigado, senhor presidente.
1: Presidente, tempo de liderança do PSB.

0: Mas Vossa Excelência vai falar e o deputado Carlos Veras também, que solicitou pelo tempo de liderança. Concedo a palavra para uma questão de ordem ao líder, deputado Cabo Gilberto Silva.
1: Senhor presidente, na verdade são duas questões de ordem, senhor presidente. Primeiro, com base no artigo 53 da Constituição e 49, no que diz respeito ao Congresso Nacional preservar a autonomia do Poder Legislativo brasileiro, que está sendo fechado pela Suprema Corte. Então, Vossa Excelência, como presidente do Congresso Nacional, junto com a mesa diretora da Câmara dos Deputados e do Senado Federal, precisamos nos unir para buscar a chave de volta no STF, que está fechando o Congresso Nacional de canetada. Então, essa é a primeira questão de ordem que eu faço a Vossa Excelência. Todos os parlamentares têm que se unir nessa missão, senhor presidente. Unir urgentemente as duas mesas diretoras para reabrirmos o Congresso Nacional, que está sendo fechado reiteradas vezes pela Suprema Corte do nosso país. E a segunda questão de ordem, senhor presidente. Com base no artigo 58, parágrafo 3º, e artigo 21 e 131 do Regimento Interno Comum do Congresso Nacional, senhor presidente Davi Alcolumbre, precisamos urgentemente dar uma resposta ao Brasil abrindo a CPMI, que o deputado Carlos Jordi coletou o maior número de assinaturas da história do país. Posteriormente, a nossa coleta de assinaturas e protocolo, lá na mesa de Vossa Excelência, o governo Lula, fake news para enganar a população, protocolou o CPI aqui na Câmara dos Deputados, que todos sabem que tem dezenas à frente, que tem que respeitar a fila. E por último, senhor presidente, eu quero parabenizar aqui publicamente a coragem do nosso presidente Flávio Bolsonaro, que está aqui do meu lado. Ele teve coragem de se expor, de se explicar e de falar para toda a imprensa brasileira, inclusive alguns meios de comunicação, parecia uma inquisição do século retrasado. Ele teve lá coragem da cara tapa. Ele não se escondeu, diferentemente do descondenado Lula, que recebeu o banqueiro fora da agenda, de forma clandestina, e até hoje não disse por que foi e o que foi tratar. Inclusive, depois ficamos sabendo que ele recebeu o conselho para não ter venda de banco. Qual é o interesse que ele tem nisso? O próprio áudio do senador Flávio Bolsonaro, nosso presidente, deixa claro que ele não teve nenhum benefício pessoal, nem estava utilizando o seu cargo de senador da República por tráfico de influência. O próprio áudio dele deixa claro a conversa. E sequer, naquele momento, ele já tinha sido lançado pelo seu pai, o nosso líder maior, o presidente Bolsonaro, senhor presidente. Então, são fatos. Segundo, ele teve coragem que os ministros da Suprema Corte não tiveram. Até hoje, estamos esperando, senhores senadores, senhores deputados, os ministros explicarem esses contratos milionários. Cadê as explicações? Não tiveram, não deram cara a tapa. E o nosso presidente teve coragem de dar cara a tapa. O bichinho apanhou com sua peste as últimas semanas. Mas teve coragem de ir lá. Cadê? Alguém lembra aí do Credi Sexta? Alguém lembra do Credi Sexta? Lá do estado da Bahia. Cadê as explicações, senhores? Ministro do desgoverno Lula. Cadê as explicações que os senhores não deram? E ficam aqui mentindo todos os dias para atacar o nosso candidato, o nosso pré-candidato. Estamos esperando. O líder do governo, lá no Congresso Nacional, do PT, bem como o senhor ministro da Casa Civil. Cadê os respiradores? Mataram o povo do Nordeste. E os respiradores estão onde, Rui Costa? Rui Costinha, cadê o senhor? Não explicou nada até agora, senhor presidente. E por último, cadê o senhor Lulinha? 300 mil do careca do INSS. Cadê as explicações? Senhor presidente, é impressionante. Lula vem com a cara de pau, fala: olha, nós vamos investigar. Doa quem doer. Iremos investigar todos. Sabe o que ele fez? Trocou o delegado da Polícia Federal. Me ajude, descondenado Lula. A CPI é urgente para mostrar ao Brasil quem deve e quem não deve. E o nosso presidente Flávio Bolsonaro tem toda a confiança da nossa bancada, da liderança da oposição, na Câmara dos Deputados.
0: Para utilizar o tempo de liderança do PL, senador Flávio Bolsonaro.
2: Eu quero o tempo pela maioria de líder, tá, presidente?

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1: Mais do que nunca é necessária a instalação dessa CPMI do Banco Master, conforme a nossa questão de ordem protocolada hoje aqui de manhã, porque eu tenho um desafio a fazer. Eu quero Daniel Vorcaro e Augusto Lima sentado naquela CPMI, falando qual é a relação que eles tinham com Flávio Bolsonaro e também qual a relação que eles tinham com o Lula, qual a relação que eles tinham com Alexandre de Moraes, porque eu não tenho nada a temer, eu não tenho nada a esconder. Estou desafiando aqui a esquerda brasileira. Vocês têm medo dessa CPMI. Nenhum de vocês assinou. Eu assinei todas, porque não tenho nada a esconder. Porque tem uma grande diferença. Vocês entendem muito de corrupção. O que, que foi o Mensalão? Mensalão, compra de votos de deputado na mala aqui no Congresso Nacional. Governo, PT. Petrolão, um assalto à estatal amada pelos brasileiros, que é a Petrobras. Só segundo os cálculos da Lava Jato, estima-se em 42 bilhões de reais o roubo na Petrobras. Governo Lula, PT, escândalo do roubo dos aposentados do INSS. Uma excrescência, além de roubar a esperança da nossa juventude. Mais uma vez, o governo do PT roubando os nossos aposentados, obrigando descontos nos contra-cheques de pessoas necessitadas, pessoas idosas, que já deram sangue e a sua vida para ter o mínimo de tranquilidade nessa altura das suas vidas. E aí vem o suspeito de receber mensalinho de 300 mil reais, o filho do Lula, o filho do presidente da República, sendo investigado como suspeito de receber o dinheiro dos aposentados do INSS. Então, esse é um lado, é o lado da corrupção. Do outro lado está o filme do presidente Bolsonaro, que recebeu investimento privado de alguém que na época não tinha absolutamente nada que pudesse desabonar a sua conduta, inclusive premiado, as suas empresas premiadas, como exemplo de compliance. Desse lado de cá, junto com o filme, está o patrocínio na Globo, está o patrocínio no SBT, no Metrópolis, uma série de outros veículos de comunicação, realização de eventos como Fórmula 1, eventos em Nova York. Esse lado não tem nada de errado. E é por isso, presidente, que a gente precisa urgentemente dessa CPMI. Porque olha como está a Polícia Federal hoje. Um grupo aparelhado, na maior cara de pau, trocam o delegado que quebrou o sigilo do Lulinha na mão grande. Trocam na mão grande. Imagina se fosse no governo Bolsonaro. O mundo tinha caído. A investigação sobre o filho do presidente, eles trocam o próprio delegado da investigação. Isso é inaceitável. Agora, pessoal da esquerda aí, levanta a mão quem assinou a CPMI do Banco Master. Quem assinou, não assina. Ninguém assinou a CPMI do Banco Master. Ninguém assinou a CPMI do Banco Master. E vocês da imprensa, para concluir, presidente, vocês da imprensa, abram o olho. Olha o que o atual presidente da República acabou de fazer, um decreto da censura de Lula, que é mais uma vez, é mais uma ofensiva contra a liberdade de expressão, é mais uma ameaça ao trabalho da imprensa, é uma ameaça à liberdade de imprensa que é sagrada. Vocês podem não gostar de Bolsonaro, mas amem a profissão de vocês, pelo menos, para que vocês possam continuar tendo a liberdade de fazer as matérias que vocês precisam fazer. E, por fim, presidente, eu quero dizer a todos aí, não é que eu sou uma pedra no caminho desse projeto de poder do PT, não. Eu sou aquele que, junto com as pessoas que estão aqui, nós, o povo, vamos impedir o projeto de poder aqui nesse país, porque a gente vai libertar os brasileiros que hoje estão endividados por causa desse governo. Nós vamos libertar os brasileiros que hoje moram em áreas que são...

0: Farias. Em seguida, vou ouvir o deputado Jonas Donizete, o deputado Dorinaldo Malafaia, e vou iniciar a sessão de deliberação previamente estabelecida do Congresso Nacional.
1: Só dois para discutir. Estou inscrita.
0: Mas não, Vossa Excelência está inscrita para discutir os vetos.
2: Sim. Estou inscrita para as breves comunicações para discutir os vetos também.
1: Eu estava antes.
0: O período das breves comunicações com amparo no tempo regimental já concluiu. Cabe à presidência iniciar o processo de deliberação da pauta.
2: Eu gostaria que o senhor assegurasse a minha inscrição.
0: Vossa Excelência vai ter a inscrição assegurada no momento da deliberação dos vetos. Todos que estão inscritos no momento da deliberação do veto, vou assegurar a palavra. Só que eu preciso concluir os questionamentos que foram levantados pelas lideranças em relação ao procedimento. Com a palavra, pelo tempo da liderança da maioria, o deputado Lindbergh Farias.
3: Está saindo, senador Flávio. Eu queria que Vossa Excelência explicasse aqui no plenário. Porque, veja bem, Vossa Excelência tem uma gravação com o Vorcaro dizendo, irmãozão, com a gente não tem meia conversa entre a gente. Me dê uma luz. Aí Vossa Excelência sobe a tribuna, não fala nada sobre isso. Sinceramente, outra frase sua. Estou e sempre estarei contigo. Meu irmãozão, aí sobe como se não tivesse acontecido nada. Nenhuma explicação à nação, nenhuma explicação ao Brasil. No dia 16 de março, a jornalista Mônica Bergamo diz que apareceu o seu número de telefone lá com o Vorcaro. Sabe qual foi sua resposta, senador? Eu nunca vi, nunca tive contato. Muita gente tem meu número de celular. No dia 13 de maio, ao meio-dia, jornalista do Intercept aborda o senhor saindo do Supremo Tribunal Federal e diz: Vorcaro financiou o filme do seu pai. E o senhor diz: mentira! Isso não é um jornalista, isso é uma militante. 3:30 da tarde vem as revelações. Aquele áudio que surpreendeu o Brasil. Aí Vossa Excelência grava um vídeo. Olha, eu conheci ele em 2024. Ninguém sabia de nenhum envolvimento dele. Essa foi sua explicação. Aí depois aparece a verdade. O senhor foi visitar ele um dia depois que ele sai da prisão com tornozeleira eletrônica. Quer dizer que não sabia dos envolvimentos dele? Vossa Excelência não sabia da aplicação do Rio Previdência, governado pelo seu partido, no seu estado, pelo PL, Cláudio Castro, 970 milhões, sem fundo garantidor? Vossa Excelência não sabe de nada. Vossa Excelência não sabia o que estava acontecendo aqui com o BRB, mas tem mais explicações. 134 milhões para um filme. Senhores, o Ainda Estou Aqui custou 45 milhões.
4: Por isso que é aquela bosta.
3: Não tem filme com esse valor todo. A produtora primeiro disse, não teve dinheiro do Vorcaro, mas a produtora do filme disse ontem, o filme foi feito todo no Brasil. Aí eu faço uma pergunta que o senhor tem que explicar. Nós defendemos o CPI. É mentira que a gente não assinou o CPI. Assinamos a do Hollenberg. Assinamos a da Luiz Helena, da Fernanda Melchiona. Nosso deputado senador Rogério tem um pedido de CPI. Eu tenho outro pedido de CPI. Mas só que Vossa Excelência pode explicar sobre os 61 milhões. Foi para um fundo. Fundo Ravengate, é o Eduardo Bolsonaro que gere, o advogado, senador, explica, Paulo Calisto, advogado Eduardo. O Eduardo disse que colocou ele para administrar o fundo. Senador, me explique, Como é que sai de

0: dinheiro do Brasil, o dinheiro vai para os Estados Unidos e o filme é rodado aqui. Que viagem do dinheiro foi essa? Cadê a explicação? O dinheiro cai, a primeira parcela, 2 milhões de dólares. Fundo Raven Gate, no Texas, onde Eduardo Bolsonaro mora, dia 14 de fevereiro. Final de fevereiro, compraram uma casa na mesma cidade do Texas. O que é que essa casa tem a ver com o filme? Estavam gravando lá. Então, senhores, é que é uma presença de um candidato a presidente da República, numa sessão do Congresso. Assume ali, fala um monte de coisas, mas os senhores viram as perguntas que eu fiz, básicas. Era importante dizer esse encontro depois que o Vorcaro saiu da cadeia e estava com tornozeleira eletrônica. Foi dias antes do senador Flávio Bolsonaro anunciar a candidatura dele a presidente da República. Ele foi o primeiro a saber. A relação era de tanta intimidade, eu faço essa pergunta, era de tanta intimidade que foi falar primeiro para ele, Vossa Excelência, que já tinha conseguido 61 milhões de reais, foi pedir dinheiro para sua campanha ao Vorcaro? Ele, naquelas situações, todo o Brasil já sabia o que era o Vorcaro, da onde vinha o dinheiro. O dinheiro vinha de corrupção, o dinheiro vinha da aplicação desses fundos. Então, senhores, pelo respeito a essa casa, o senador Flávio Bolsonaro, para subir à tribuna, ele deveria, por respeito ao Brasil, ter respondido esses questionamentos, que são questionamentos da sociedade. Nós queremos CPI. Agora, melhor seria se eles se antecipassem. Eduardo Bolsonaro falasse, olha, os 61 milhões foram todos investidos dessa forma. Ao não fazer isso, o que é que se consolida? Que aquele dinheiro foi usado para conspirar contra o Brasil por tarifas, foi para bancar a estadia do Eduardo Bolsonaro, mas foi mais, foi para conspirar por sanções e tarifas contra o Brasil. Responda, candidato.
1: Só um minuto.
2: 14, presidente, foi citado ali.
1: Vossa Excelência foi citado nominalmente, só um minuto. Eu estou consultando a Secretaria-Geral da Mesa se o artigo 14, quando há uma citação a uma autoridade no plenário, se é o mesmo tratamento com base no artigo do regimento do Senado. Então, Vossa Excelência, como foi citado e solicitado o artigo 14, Vossa Excelência tem um minuto para responder.
2: Presidente, eu quero começar falando que a Banco Master começa na Bahia com Credit Sexta de Jacques Wagner e Rui Costa. Segundo lugar, presidente, eu já dei todos os esclarecimentos que eu precisava dar, todas as explicações. Quem tem que dar explicação agora é o seu chefe. O que é que ele estava fazendo naquela reunião secreta lá? Ajudar o Banco Master com o Banco Central, esperando trocar a troca do fazer a troca do presidente do Banco Central para ajudar o Vorcaro e Augusto Lima. O Lula é sócio, é conselheiro ou é só amigo dessas pessoas? Então, presidente, para concluir, eu quero falar o seguinte, o Flávio Bolsonaro chamou ele de irmão. O seu chefe é ladrão. Abre teu olho, rapaz. CPI do Banco Master já.
1: Concedo a palavra à Sua Excelência, o deputado federal Jonas Donizete.
3: Senhor presidente, eu quero começar cumprimentando Vossa Excelência, que esteve no encontro dos prefeitos, e foi levado a Vossa Excelência alguns assuntos que são importantes para o Brasil. O Congresso está reunido. Vossa Excelência, pela experiência que tem, saberia que nós viveríamos esse momento. E mesmo assim, o senhor pautou pontos de interesse da população brasileira. Do mesmo jeito que nós estamos fazendo o desenrola para as pessoas físicas, que estão com problemas de dívidas, hoje as prefeituras do Brasil passam por uma situação financeira muito complicada. E o senhor põe na pauta hoje um projeto que é muito

0: importante, porque pelas regras atuais, algumas prefeituras que têm alguns débitos, que não têm as certidões negativas, não podem receber repasse. E muitas vezes são essas prefeituras que mais necessitam. Então eu estou usando aqui a tribuna, usando o microfone, para falar pela população dessas cidades. Nós vamos votar aqui o veto que permite, ele foi vetado, o dispositivo é cidades com, o ideal seria para todas, mas foi colocado até 65 mil habitantes, mesmo que tenha algum débito, poderá receber o repasse do governo do Estado, do governo da União, para poder auxiliar justamente aqueles municípios que estão com dificuldade maior. Eu, como fui prefeito de Campinas, presidente da Frente Nacional dos Prefeitos, quero pedir aqui o voto de todos os deputados e senadores para que a gente derrube esse veto. Ele é muito importante, tem muitas obras paradas, uma situação difícil, Brasil afora, todos os estados, e vai ser fundamental. Por isso, primeiro, cumprimentá-lo pela coragem de fazer essa sessão nesse momento tão difícil na página da história brasileira. E para que a gente não paralise aquilo para qual nós fomos eleitos. Investigar, apurar denúncias é papel, sim, do parlamento, mas também legislar para que as coisas no Brasil funcionem é um papel que nós não podemos abrir mão. Então, eu peço aqui que todos os deputados, senadores, possam fazer a derrubada dos vetos hoje para desburocratizar o sistema de repasse para os municípios. Muito grato, senhor presidente.
1: Concedo a palavra ao deputado Dorinaldo Malafaia.
2: Presidente.
1: Deputado Danilo, só o deputado Dorinaldo Malafaia terminar de fazer o seu pronunciamento, que ele já está na tribuna, eu passo a palavra a Vossa Excelência.
2: Obrigado, presidente. Olha, uma grande expectativa aqui das centenas de prefeitos vereadores que estão nesse
1: milhares.
2: País. Milhares que estão aqui para apreciação desse veto. Avaliação, inclusive, de que nós comecemos a desburocratizar, e eu quero parabenizar Vossa Excelência por apresentar essa formulação, de que municípios com 65 mil habitantes possam sair do calque e ter a possibilidade de desburocratizar e democratizar os acessos, recebimento de equipamentos, enfim. Mas, presidente, esse é um tema importante, como é um tema importante para a nação brasileira, o que está sendo pautado pela classe trabalhadora, que é o fim da escala 6x1, mas se atravessa um debate acerca do Banco Master. E a apresentação feita aqui pelo senador, que é pré-candidato a presidente do país, é lamentável, é uma cena, uma cortina de fumaça. Infelizmente, um candidato a presidente mente de forma repetida à nação brasileira. Começa uma pré-candidatura de maneira muito equivocada, mentindo para o povo brasileiro, mentindo a primeira vez, mentindo a segunda vez, dizendo que não tem nada a ver com o Banco Master, e as gravações estão públicas, ao ponto, aspas, da frase, irmão, estou contigo em todos os momentos, a qualquer momento, e chega com uma hipocrisia nesse plenário, comunicando à população brasileira que é a favor dessa CPMI. É a hipocrisia, é a falta de vergonha na cara, é a mentira quanto mais. É lamentável o que se apresenta aqui. Essa é a mesma direita que assinou agora mais de 176 assinaturas de uma emenda parlamentar, de uma emenda PEC para acabar com a escala 6x1 e começaram a retirar porque a mídia, começaram a retirar porque a relação da população, de mais 60% da população, contra a escala 6x1, está pressionando que as bancadas retirem a assinatura. Então, há uma grande cortina de fumaça em torno desse tema. Nós queremos aprofundar, porque nós sabemos que o DNA da crise Master está colocado no centrão. É disso que se trata. As frases estão colocadas. Eduardo Bolsonaro está envolvido. Mário Frias está envolvido completamente e dizia e mentia descaradamente para a população brasileira que não tinha participação. Portanto, eu quero finalizar lamentando que um candidato, um pré-candidato à presidência da República, minta para a população brasileira recorrente vezes. É um mentiroso quanto

0: Mas começa de péssima forma uma pré-candidatura à presidência desse país. Então tem que ser desmascarado. O povo brasileiro tem clareza hoje de muitos temas. Sabe concretamente que a crise do Banco Master, a família Bolsonaro está envolvida até o último fio de cabelo. E sabe também claramente que no caso específico do fim da escala 6x1, esse mesmo Centrão está lutando para ter mais 10 anos de trabalho até 2032, para que o trabalhador brasileiro possa diminuir essa grande carga de trabalho. Então, portanto, presidente, não podemos aqui esconder. A crise do Banco Master tem relação direta com o Centrão. Está gravado, está registrado e a cada dia essa máscara vai cair.
1: Senhor presidente, posso fazer a questão de ordem agora?
2: Pela ordem, concedo a palavra ao deputado Danilo Forte.
1: Senhor presidente, senhoras e senhores deputados, senhoras e senhores senadores, o Brasil todo quer, de fato, ter transparência e visualizar quem tem responsabilidade sobre o problema do Banco Master. Esse é o maior escândalo do momento, mesmo diante de outro escândalo que vai vir já já, que é esse leilão de reserva de capacitação da energia. Esse dá 10 Banco Master. Mas, no momento agora, nós estamos discutindo aquilo que pode ser consensuado aqui nesse momento, presidente Davi, que o líder do governo, Lindenberg, colocou que quer a CPI e o representante da oposição, Flávio Bolsonaro, também quer a CPI. Então, diante disso, o artigo 58 do seu parágrafo 3º da Constituição Federal e o artigo 21 do Regimento Interno do Congresso Nacional lhe oportuniza, presidente Davi, inclusive é importante, para coroar, né, para dignificar, inclusive, a sua passagem pela presidência do Congresso Nacional, a convocação dessa CPI. Não adianta esse xingamento de lado a lado. Se o governo e a oposição estão unidos num só discurso, que é a necessidade da CPI, por que que não abri-la? Por que que não fazer a convocação? Por que não dar oportunidade para que o povo brasileiro possa identificar de fato quem são os responsáveis por essa falcatrua, quem tem as ligações ilegais, né, nesse submundo que foi gerado e que causou um prejuízo para a nação, já a declarado e admitido, de mais de 60 bilhões de reais, que fragiliza, inclusive, toda a segurança financeira, que inibe os investimentos do nosso país, que inibe, inclusive, a responsabilização da coisa pública, que precisa de transparência. O Brasil cansou de tudo isso. Nós não aguentamos mais esse submundo de jogo de esconde-esconde, de esconder os malfeitos, de não assumir a cobrança da responsabilidade de quem é responsável e tratando do vigor da lei, inclusive, aqueles entes públicos que devem ser responsabilizados. Então, diante de tudo isso, presidente Davi Alcolumbre, eu acho que é o momento de o senhor, do alto do seu mandato como presidente do Congresso Nacional, constituir essa comissão, dar transparência que o Brasil merece e precisa, e fazer com que a nação brasileira possa, de fato, de identificar quem fala a verdade, quem está mentindo, quem participou desse coluio, quem está roubando junto com o Banco Master, e que também sinalizar a possibilidade da gente poder arguir e levantar esses desvios também que estão sendo construídos agora. Esse caso do leilão de energia é muito grave. Um leilão em que os preços foram duplicados em 72 horas, depois das empresas já habilitadas dentro do leilão, e que até agora, nem o Ministério de Minas e Energia, nem as instituições corresponsáveis dentro do processo do leilão, justificaram o dobro da cobrança desse valor. Simplesmente dobraram o valor. E até agora não apareceram os responsáveis. Mais uma vez, o povo brasileiro vai estar sacrificado. E não adianta vir com o discurso de dizer, ah, o povo brasileiro está endividado. Lógico que está endividado. Nós temos a maior carga tributária do mundo, nós pagamos o maior juro real do mundo e agora nós estamos sendo roubados, inclusive, não só no INSS, como foi no passado. E aqui nessa casa nós votamos a proibição dos descontos indevidos dos aposentados pensionistas de BCP, que eu relatei na Câmara dos Deputados, e agora a gente precisa, de fato, aprofundar as investigações, seja no Banco Master, seja no leilão da energia, para saber onde estão os responsáveis. O povo brasileiro já está muito sacrificado. Ninguém aguenta mais

0: ser roubado todo dia. É um verdadeiro colunho nesse país contra quem paga imposto, contra quem trabalha, contra quem produz, contra quem está sacrificado. Em 72% da população brasileira endividada, sem poder pagar as suas contas, sem poder limpar o seu nome para ter crédito. Por quê? Porque o que é comum no Brasil é o povo ser saqueado e, com isso, pagando cada vez mais com sacrifício da sua própria dignidade, a sua vida. Então, diante desse momento, presidente Davi, é necessário e urgente que nós, enquanto instituição, que precisamos recuperar, inclusive, a credibilidade junto à opinião pública brasileira, possamos, sim, fazer o nosso papel. E o nosso papel, nesse momento, é abrir a CPI do Banco Master. Muito obrigado, senhor presidente.
1: Deputado Marcelo Nilo.
2: Senhor presidente Davi Alcolumbre, eu sou Marcelo Nilo, deputado federal da Bahia. Conheço muito bem essa história do Grupo Master. Nasceu na Bahia. Venderam o preço muito pequeno à cesta do povo, que foi criada por Antônio Carlos Magalhães para vender ao povo pobre da Bahia. Venderam o 10% do valor real. E o ex-governador Rui Costa, ex-chefe da Casa Civil, baixou um decreto obrigando os servidores a comprarem na cesta do povo, no crédito cesta do Grupo Master. Baixou um decreto, mesmo com juros de 6% ao mês. Começou esse escândalo. E aí o Rui Costa, que é conhecido na Bahia como Rui dos Respiradores, era governador da Bahia, dispensou licitação, pagou antecipado sem garantia, R$ 48.700.000, senador Rogério Marinho. Não apareceu um único respirador. E o que é pior, esta empresa nunca vendeu respirador na vida. Vendia medicamento com cunho primitivo da maconha. Ele disse que dispensou simplesmente porque não conhecia inglês. Esse Rui Costa, que é conhecido como Rui do Master, mas é conhecido popularmente como Rui dos Respiradores, segundo a Polícia Federal, não esse simples deputado, desviou R$ 48.700.000. Eu já ouvi falar em corrupção de 5%, de 10%, mas de 100% não. Coincidentemente, ele comprou, que nasceu na Costa da Liberdade, numa favela, e hoje mora no metro quadrado mais caro de Salvador. Coincidentemente ou não, foi na época de pagamento dos respiradores. É como se você comprasse no supermercado uma Ferrari. Chegasse lá no dia seguinte, eu vim buscar a Ferrari. Não, aqui só vende carne, só vende arroz. Segundo o procurador federal, Paulo Gunet, existem indícios fortíssimos da participação de o ex-chefe da Casa Civil de Lula nos respiradores. Ele disse: eu nasci numa favela, minha mãe era analfabeta e dava aula, mas hoje mora no Baiano de Tênis. É um governador sem dúvida nenhuma. Existem indícios fortíssimos, senhor presidente, da participação do Rui Costa no desvio dos recursos. O procurador federal pediu abertura de processo dizendo o seguinte: existem indícios fortíssimos. Houve delação. E a delatora disse: só estava, chegaram dois lobistas dizendo o seguinte: se vocês me derem 12 milhões, se você me der 12 milhões, eu garanto que o governador paga até sexta-feira o seu dinheiro. Mas como não teve licitação, eu pago, garanto que ele paga até sexta-feira. E pagou! Segundo a delatora, esses dois lobistas são amigos da primeira-dama, ex-primeira-dama Aline Peixoto, que hoje é conselheira. Aliás, o Rui dos Respiradores hoje está em Paris. Está em Paris. Enquanto o povo brasileiro pergunta: cadê o dinheiro dos respiradores, governador Rui Costa? Cadê o dinheiro dos respiradores? Quantas pessoas não morreram na Bahia por falta de oxigênio, senhor presidente? Eu concluo, sei que Vossa Excelência foi generoso comigo, para dizer o seguinte: quantas pessoas não morreram por falta de respiradores? Será que a consciência de Rui do Master, de Rui dos Respiradores, não dói? Concluo, senhor presidente, o seguinte: se Rui Costa não for preso, Não existe justiça no país. Eu sou Marcelo Nilo. Obrigado, senhor presidente.
1: Questão de ordem, deputada.

0: Alice Portugal.
1: Então, senhor presidente, na verdade, não é questão de ordem, é para em um minuto eu tentar fazer o contraponto com o que acaba de ser dito. Eu sou deputada de sexto mandato pela Bahia. Acompanhei o processo de se desvencilhar da cesta do povo na Bahia, inclusive o deputado que nos antecedeu apoiava o governo Jacques Wagner à época, e nem Banco Master existia. Era um outro grupo, um grupo espanhol, que interessou-se pelo negócio, que estava falido pela má gestão do carlismo, que infelicitou a Bahia por mais de 40 anos, botando a Bahia no subsolo das condições sociais, e hoje a Bahia ergue-se, além de ser a quinta economia do Brasil, como geradora de emprego e mão de obra. Objetivamente não existia Banco Master. O ex-governador Jacques Wagner, hoje senador, nenhum tipo de temor tem em relação a essas ilações. Agora, quem fez filme caro, ou melhor dizendo, vó caro, deveria ter vergonha de vir a este plenário fazer desagravo de si próprio. E, infelizmente, meu querido amigo, que aqui se pronunciou, equivoca-se a renegar o prato que comeu. Muito obrigada.
0: Pelo tempo solicitado da liderança da oposição, concedo a palavra ao senador Rogério Marinho.
2: Agora em Brasília, 12:04. 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
3: E vou discorrer sobre ele brevemente. Hoje foi publicado no Diário Oficial da União o decreto número 12.900.
2: Com a palavra agora, o senador Rogério Marinho, do PL do Rio Grande do Norte.
3: O decreto 12.975 foi publicado hoje, claramente ataca as prerrogativas, senador Wellington, ataca as prerrogativas, senador Wellington, do parlamento que Vossa Excelência faz parte. Afronta o parlamento brasileiro porque utiliza-se de uma lei que trata do marco civil da internet para fazer o que a lei não dispõe, permitir que o executivo passe atribuições deste parlamento para uma instituição chamada Agência Nacional de Proteção de Dados para fazer a regulação na fiscalização e na apuração de infrações contra a garantia de direitos dos usuários e ao cumprimento dos deveres dos provedores de aplicação da internet, em especial naqueles previstos no artigo 16A e 16B desse decreto, nos termos que regulamenta a seguir. Este é o governo da censura, do retrocesso, das trevas, que impede a crítica, que impede a fiscalização, que não aceita que haja contradita. É um governo que fala uma coisa e faz uma outra completamente diferente. É um governo hipócrita, formado por sepulcros caiados, porque são limpos por fora, mas absolutamente podres por dentro, podres moralmente. Defendem a liberdade apenas na retórica, mas aparelha o Estado brasileiro para impedir que haja livre manifestação da população. Isso precisa ser denunciado e este parlamento precisa se levantar, independente da posição política de quem quer que seja, para reafirmar que nós sim representamos o povo brasileiro. E quero dizer, senhor presidente, que nós já protocolamos um PDL para que essa barbaridade, para que esta agressão contra o parlamento brasileiro seja repudiada por esse parlamento, e peço a Vossa Excelência que paute com a maior brevidade possível. Esse é o primeiro ponto, senhor presidente. O segundo ponto, na verdade, já foi exaustivamente debatido. Nós estamos diante de duas réguas, de duas formas de se identificar um problema. De um lado, nós assistimos uma relação clara entre privados, onde não há dinheiro público envolvido, onde há

0: um contrato de confidencialidade. Um dos recursos que foram alocados para se fazer um filme serão trazidos à luz do dia, porque foi feito um fundo específico, fazendo a comparação com uma sociedade de propósito específico aqui no Brasil. E o Flávio vai colocar a público esses dados em até 30 dias. Este é um lado. Sem nenhum ato de ofício como contraparte, sem nenhuma contragarantia, sem nenhuma prestação de serviços. Aí do outro nós vemos a corrupção institucionalizada, a advocacia administrativa, o tráfico de influência, o pagamento a agentes políticos, a corrupção institucionalizada e banalizada. Não houve nada. O presidente recebe fora da agenda esse mesmo banqueiro e transforma-se no seu coach, no seu orientador. Ah, não venda o banco, porque daqui a pouco tempo nós teremos a presidência do Banco Central, que certamente vai fazer uma ação diferente. Este é o partido que não assinou a CPI do INSS, que não assinou a CPI do crime organizado, que só assinou uma contraparte do Banco Master, depois foi premido pela própria necessidade de se defender publicamente, que evitou que houvesse a continuidade das CPIs que frisei anteriormente, que se articulou para impedir que houvesse oitiva de acusados, que se articulou e votou contra a quebra de sigilos bancários de claros indiciados em crimes de corrupção. Este é o grupo da narrativa, porque quando se fala em PT, em mentira e corrupção, as pessoas banalizam, é a mesma coisa. É como se fosse uma analogia, é como se fossem sinônimos e as pessoas não se indignam mais. PT e corrupção são primos e irmãos, são a mesma face, ou duas faces da mesma moeda. Então, de um lado, se traça uma régua dizendo que a relação privada entre duas entidades é um crime. E do outro lado, a advocacia administrativa e a recepção de recursos que não são justificados por agentes públicos é uma coisa normal, porque é o PT quem faz, quem aparelha, quem recebe e quem se justifica dizendo que tudo é lícito e possível em nome de um projeto de perpetuação do poder e que o Brasil se exploda, porque nós não temos nada com isso. É o que eles dizem, é o que eles fazem e é o que eles praticam dioturnamente. Eu não tenho dúvida que a verdade vai prevalecer, que a mentira será colocada por terra, porque a população brasileira fortaleceu-se e a reação anti-PT se dá não pelas nossas palavras, mas pelos atos ilícitos e continuados praticados de forma criminosa por este governo que aí está. As eleições estão se aproximando e a máquina de destruição de reputação está a todo vapor. Nós não temos nenhuma dúvida de que o tempo é o senhor da razão e a verdade irá prevalecer. Peço àqueles que nos assistem agora, não apenas aqueles que estão nesse plenário, mas sobretudo a população que através desse espaço consegue nos alcançar, que façam a comparação, que estabeleçam o seu juízo de valor e libertem o Brasil, líder, dessa praga e desse mal que é o Partido dos Trabalhadores. Obrigado, senhor presidente.
1: Presidente, pela ordem.
2: Pela ordem, concedo a palavra à deputada Érica Cocai.
1: Presidente, eu tenho uma convicção muito grande que o tempo é o sinal da razão. Eu não tenho nenhuma dúvida disso. E eu não tenho nenhuma dúvida que a verdade prevalecerá. Por isso, eu tenho uma convicção de que o Brasil está vendo o que nós temos de mentira sendo implementada. É uma compulsão para mentir. Primeiro, o senador da República, que disse que não tinha feito um filme, antes disse que não conhecia Porcaro, e, ao que tudo indica, utilizou e pediu ressarcimento de uma viagem para estar com Porcaro depois que ele tinha sido preso. E depois disse, não, não é bem assim, nós financiamos sim o filme. Ou seja, são mentiras, mentiras. E aqui dizem que Lula recebeu Porcaro, e o que Lula disse para Porcaro? Se você for inocente, será inocentado. Se você for culpado, será punido. E depois disso, o Banco Central liquidou o Banco Master. Liquidou o Banco Master. E depois disso, a Polícia Federal, que Bolsonaro queria controlar para que não perseguisse sua família e seus amigos, prendeu o Porcaro. Aí me vem

0: aqui dizer, ah, que isto é um ato ilícito, e o que nós vimos do senhor Flávio Bolsonaro, um processo absurdamente espúrio. Aliás, quem foi que contribuiu com a campanha de Jair Bolsonaro? Foi o Banco Master. Quem foi que emprestou jatinhos para um parlamentar fazer campanha para Bolsonaro? Foi o Banco Master. Tenham vergonha na cara. Parem de mentir. Dizer que nós não assinamos a CPI? Nós assinamos a CPI da deputada Heloísa Helena e Fernanda Melchiona e a outra CPI do deputado Hollenbeck, que não estão sendo investigados pela polícia, que não são alvo de busca e apreensão do que o outro que está capitaneando a outra CPI, que perde a credibilidade, porque está sendo acusado de utilizar de forma indevida cotas parlamentares e que tem aqui uma posição de impedir qualquer tipo de investigação com relação aos malfeitos do Banco Master e sua relação com o bolsonarismo. E, por fim, presidente, apenas dizer, querem derrubar um decreto? Querem derrubar um decreto que foi lançado pelo presidente Lula nos 100 anos do pacto que Vossa Excelência assinou contra, os 100 dias do pacto que Vossa Excelência assinou contra o feminicídio, que o presidente da Câmara assinou. Um decreto que exige que haja a retirada de circulação do quê? De conteúdos de terrorismo, exploração sexual de criança e adolescente, tráfico de pessoas, violência contra as mulheres, fraudes eletrônicas e disseminação de conteúdos ilícitos. Querem derrubar esse decreto. E aqui eles estão dizendo que são inimigos das mulheres, que defendem a violência contra as mulheres, que são inimigos das nossas crianças, porque defendem que conteúdos que estimulam a exploração sexual contra crianças e adolescentes possam permanecer, que são inimigos da verdade. E por isso, concluo como comecei, a verdade prevalecerá. A verdade está prevalecendo, prevalecendo as mensagens que foram postas pelo senador. Meu irmão, estou contigo e não abro, estou aqui, preciso da sua ajuda. Tenham vergonha na cara e parem de mentir. Nós assinamos as CPIs que não são capitaneadas por quem está envolvido em denúncias de cotas parlamentares sendo utilizadas injustificadamente ou ilegalmente e que não estão sendo vítimas de busca e apreensão. Por isso, a verdade prevalecerá. Ela está prevalecendo. CPI do Banco Master, já!
1: Assinou, meu bem, assinou. Assinou,
2: cadê? Em resposta à questão de ordem levantada por vários parlamentares na sessão do Congresso de hoje, que requereram a leitura do requerimento de criação da Comissão Parlamentar Mista de Inquérito, a presidência esclarece que, conforme disposto no parágrafo 2º do artigo 156 do Regimento Interno do Senado Federal, primeiro subsidiário do Regimento Comum, as matérias do expediente serão objeto da leitura a juízo do presidente. Além disso, o inciso 1 do parágrafo único do artigo 214 do mesmo regimento do Senado dispõe que requerimentos de leituras de matérias devem ser objeto de despacho da presidência. Portanto, o momento da leitura é um ato discricionário da presidência da mesa do Congresso Nacional. Feito esse esclarecimento de ordem técnico-regimental, esta presidência gostaria também de pedir a sensibilidade dos congressistas quanto ao motivo da convocação desta sessão congressual com a pauta previamente estabelecida, composta por 4 dispositivos de um único veto à Lei de Diretrizes Orçamentárias. Nos últimos meses, não apenas esta presidência, mas grande parte das lideranças e dos parlamentares foram acionados por membros dos poderes executivo e legislativo municipais que vieram explicar a relevância da sessão congressual e a importância de pautarmos este veto na sessão.

Vossas Excelências sabem que cerca de 90% dos municípios brasileiros, exatamente 92%, possuem menos de 165 mil habitantes. Também é do conhecimento de Vossas Excelências e de todos que o atual quadro de desafios orçamentários e fiscais que as prefeituras por todo o país têm enfrentado para implementar políticas públicas e, por isso, neste cenário, esta sessão congressual, com esta pauta previamente estabelecida, esta deliberação é de extrema importância para que os pequenos municípios brasileiros possam ter acesso aos convênios. Ademais, é preciso ressaltar que o artigo 73, inciso 6, alínea A, da Lei número 9.504, de 1997, proíbe a realização de transferências voluntárias para municípios brasileiros nos 3 meses anteriores à eleição. Por isso, para que os municípios brasileiros possam receber estes recursos, o veto precisa ser deliberado imediatamente pelo Congresso Nacional em tempo hábil, conforme manda a legislação. Por isso, reitero a pauta única e indefiro todas as questões de ordem levantadas. Informo a Vossas Excelências que, na Marcha dos Prefeitos, foi entregue um documento a esta presidência solicitando a importância e o motivo desta sessão. Queria dizer a Vossas Excelências também que, naturalmente, uma sessão congressual, ela é, por parte de todos os atores envolvidos, deputados da base, deputados da oposição, senadores da base ou senadores da oposição, importante para o debate do processo legislativo. Por que que esta presidência atendeu esta solicitação? Pelas falas anteriormente ditas por mim, mas pela relevância do processo. Nós temos hoje no Brasil mais de 5.034 municípios que estão aguardando esta sessão. Dos 5.034 municípios brasileiros, ou seja, 92% dos municípios de todas as regiões do Brasil, estão impedidos. E se nós não deliberarmos esse assunto o mais rápido possível, nós vamos, infelizmente, continuar transferindo para esses municípios esta responsabilidade de obras inacabadas sem o recurso na conta do convênio, de obras paralisadas com crítica de toda a ordem. E essas obras são importantes, são estradas, são rodovias, são escolas, são unidades de saúde, são creches, são praças, enfim, são obras muito relevantes para os municípios brasileiros. Eu sempre entendi que quando nós fizéssemos a convocação de uma sessão do Congresso Nacional, a presidência seria questionada, naturalmente, pela questão da leitura dos requerimentos apresentados de criação de comissões parlamentares mistas de inquérito. Mas esse assunto não pode ser o prioritário deste momento da sessão de hoje. Eu peço a compreensão de Vossas Excelências, quando esta presidência solicitou o entendimento, inclusive com o apoio dos líderes do Congresso, que entenderam a importância do motivo desta reunião, é porque na data de hoje, exatamente no dia de hoje, dia 21 de maio, 3.200 municípios estão inadimplentes. Mas amanhã, ou depois de amanhã, a gente vai poder chegar a mais de 5 mil municípios inadimplentes com pelo menos alguma ou uma pendência no CALC. Então eu peço a Vossas Excelências, e respeito a legitimidade do debate, e Vossas Excelências todos tiveram a oportunidade de cobrar esta presidência em relação a outros assuntos, mas que esses assuntos cabem exclusivamente a uma decisão da presidência do Congresso Nacional. E esta sessão foi convocada pela sensibilização que foi feita com mais de 4 mil prefeitos no encontro na 27ª Marcha dos Prefeitos, porque todos os prefeitos, milhares de prefeitos do Brasil, estão precisando de um gesto do Congresso Nacional para a deliberação dessa pauta. Então, eu peço a compreensão de Vossa Excelência, de Vossas Excelências, peço desculpa a Vossas Excelências por não atender a demanda solicitada
por mais de 11 congressistas nesta sessão em relação a outro tema que não

0: não estava previamente estabelecido na pauta de deliberação e peço encarecidamente a compreensão e desde já agradeço a vossas excelências. Declaro aberta a ordem do dia. Consta na pauta os dispositivos 4, 5, 23 e 25 do veto número 51 de 2025. Está aberta a discussão do veto 51 de 2025.
1: Senhor presidente, eu estou inscrito, senhor presidente. Tem mais três senadores, só que os outros não estão no plenário. Eu gostaria de saber se posso falar.
0: Senador Wellington Fagundes, eu consulto a Vossa Excelência se Vossa Excelência se inscreveu como orador escrito para discutir na sessão congressual o assunto relacionado ao dispositivo pautado para a sessão de hoje.
1: Isso mesmo.
0: Com a palavra, Vossa Excelência.
1: E quero, senhor presidente, parabenizá-lo, porque também sou vice-presidente da Frente Parlamentar em Defesa dos Municípios. Essa marcha dos prefeitos talvez tenha sido a marcha com maior número de prefeitos, dado principalmente o momento de dificuldade e angústia que vivem os prefeitos brasileiros. Como Vossa Excelência colocou, obras inacabadas, presidente, são mais de 11 mil obras inacabadas, sendo que 8 mil dessas obras são da área da educação e da saúde. E é claro que isso revolta o cidadão lá na ponta, porque está pagando imposto, cada dia aumentando mais a carga tributária e vê obras inacabadas, como creche, por exemplo, e o seu filho, ele, o trabalhador, a mulher e o homem hoje, todos estão trabalhando, não ter aonde deixar o seu filho em segurança, senhor presidente. Aliás, essa é outra área que precisamos discutir muito, porque hoje muitos pais têm medo de deixar a criança na escola por falta de segurança. Então, concluir obras é a principal meta que todos nós temos que fazer. Creio que, inclusive, para o próximo orçamento, temos que priorizar para não deixar começar uma obra da mesma natureza no município, sendo que tem obra inacabada. Então, senhor presidente, estar derrubando esse veto aqui é dar um fôlego para os municípios. E é importante dizer, como Vossa Excelência colocou, são mais de 3 mil municípios do Brasil nesta condição, municípios que não podem receber recursos de transferências da União por estar inadimplente. Agora, nós não queremos aqui incentivar a inadimplência, não. Temos que imaginar, porque cada governo cria os programas e fica lá os prefeitos e prefeitas do Brasil inteiro com a responsabilidade de cumpri-los. É o transporte escolar, a merenda escolar, que o recurso que vai para a merenda escolar não representa, em muitos casos, nem 30% daquilo que é verdadeiramente gasto pelos municípios. Portanto, senhor presidente, estar aprovando aqui, derrubando esse veto, é dar condições, pelo menos para os prefeitos, poder atender o mínimo possível do cidadão que está pagando imposto. É cada dia mais carga tributária, mais carga tributária. E no meu estado, principalmente o Mato Grosso, somos o maior produtor hoje das commodities agropecuárias. Já passamos a Argentina na produção de soja, respondemos por 82% da produção de algodão, o maior rebanho bovino, o maior produtor de proteína animal do Brasil, ajudamos a cesta básica brasileira a ser mais farta, com mais qualidade, mais acessível, e ainda exportamos grande parte para ajudar a nossa balança comercial. Portanto, lá nós que estamos no coração do Brasil, produzindo aquilo que todo mundo fala e reclama, que é a questão da segurança alimentar. Os prefeitos de Mato Grosso estão todos eles também, e aí eu diria que é mais de 80% nessa condição. Mato Grosso tem 900 mil quilômetros quadrados e menos de 4 milhões de pessoas, mas nós precisamos ainda de investimentos em todas as áreas, porque exatamente por ser a solução do Brasil na produção de alimentos, na produção de energia limpa, exportamos energia para o Brasil e ainda falta energia na distribuição, porque a Energisa, que é a distribuidora, não consegue fazer os investimentos necessários. Isso é um absurdo. Como pode sermos o maior produtor de energia através da energia hidráulica, energia solar, também hoje o etanol. Hoje somos o maior produtor de etanol a partir do milho. E já estamos com toda a tecnologia para produzir o SAF, que é a energia limpa, o etanol para aviação, poderemos ser a Arábia Saudita do mundo, Mato Grosso poderá ser, mas para isso precisamos de investimento.

0: a avançar nas nossas ferrovias, e eu quero parabenizar, senhor presidente, porque votamos o novo marco regulatório das ferrovias, e eu falo também na condição de presidente da Frente Parlamentar de Infraestrutura Mista, de senadores e deputados federais. O Brasil continua sendo um país rodoviário. Só na área de acidentes de trânsito no Brasil são mais de 40 mil mortes por ano. Isso é maior do que muita guerra que acontece no mundo. Então nós precisamos, acima de tudo, de dar oportunidade, dar um fôlego para as prefeituras. Por isso concluo aqui dizendo que sou um municipalista convicto. É no município que as pessoas vivem, lá que estão os problemas, e não tem outra alternativa para atender melhor o cidadão. É o recurso na ponta, porque lá na ponta tem melhor fiscalização, é o Ministério Público, são os vereadores e a própria população. Por isso aqui, parabenizo, senhor presidente, inclusive Vossa Excelência, que esteve lá ontem na marcha do prefeito, dos prefeitos, foi muito bem aplaudido. O nosso presidenciável Flávio Bolsonaro lá esteve também extremamente bem aplaudido. O presidente Lula não foi, foi uma decepção para os prefeitos, porque não é possível mais de 5 mil prefeitos estarem aí esperando o presidente, e o presidente simplesmente não tem a coragem de ir lá enfrentar os prefeitos brasileiros. Então, portanto, parabenizo e tenho certeza da importância de votarmos e derrubarmos esse veto nesse dia.
1: Presidente, posso usar...
2: Senhores congressistas...
1: Senhor presidente, tempo de liderança.
2: Líder... Ah, perdão, Vossa Excelência está escrito para... Com a palavra o líder Pedro Uquizai.
1: Senhor presidente, todos sabem que o presidente Lula esteve em São Paulo lançando um programa extraordinário na terça-feira, 30 bilhões de reais para taxistas, trabalhadores de aplicativos, para financiar seus veículos e ter uma condição de trabalho digna para si e para sua família. Parabéns, presidente Lula. Segundo ponto, o vice-presidente da República representando o presidente Lula foi aplaudido pelos prefeitos e prefeitas do Brasil na marcha desta semana. Não tem na história do Brasil um presidente que mais cuida, que mais protege, que mais financia, que mais destina programas e recursos públicos neste país, na educação, na saúde, na infraestrutura, nas políticas sociais, do que o presidente Lula. Os prefeitos sabem disso. Os prefeitos comparam o que foi 4 anos de Jair Bolsonaro para os municípios de Hildo Rocha e o que está sendo pelo presidente Lula. Os prefeitos testemunham. Segundo lugar, não tem como, em relação aos vetos, nossa bancada vai orientar 3 derrubadas de veto e a manutenção de 1, que nós somos contra a doação de bens durante a campanha eleitoral, para não misturar transparência e democracia no período eleitoral e nada de doação de bens. Por isso que nós vamos votar pela manutenção deste veto do presidente Lula. Agora quero aproveitar esta minha presença aqui para dizer para o Flávio Bolsonaro, que subiu nesta tribuna. Eu estou gostando, deputada Érica. Há poucos dias ele subiu aqui, tinha uns 50. Hoje só teve uns 8 ou 10. E tem muito deputado federal que na janela está querendo mais uma janela. Pulou para o PL e agora gostaria de voltar e não consegue mais voltar. Foi melancólica a presença do candidato à presidência da República aqui. E subiu na tribuna para mentir de novo. Para mentir de novo. Está aqui 181 assinaturas da CPMI, de Fernanda Melchiona e Luiz Helena, de todos nós deputados, e o pré-candidato a presidente mente que nós não assinamos CPMI. Nós não assinamos do proponente do PL, denunciado pela Polícia Federal. Não tem idoneidade. Tem que fazer a CPMI daquele lado, não só do Banco Master, mas dos próprios parlamentares que assinaram a CPMI. Segundo lugar, sim, a melhor defesa é o ataque. Líder do PL, do Senado, pré-candidato, quer enfrentar e criticar nosso governo, nosso partido, porque estão enlameados em muitos crimes. Primeiro que

0: crime. Jair Bolsonaro autorizar o Banco Central a criar o Banco Master. 10 meses antes, tecnicamente é impossível. Deram autonomia em 2021 para o Banco Central para continuar alterando as regras do Banco Central para dar Banco Master. Para favorecer o BRB, 12 bilhões de prejuízo, 1 bilhão dos servidores do Rio de Janeiro. E isso, e o endividamento, nobres deputados, é a autonomia absoluta do Banco Central que endivida as famílias brasileiras com taxa de juros abusiva e criminosa. Segundo crime, quando a gente começa a ver as relações promíscuas da família Bolsonaro. Não é só o filme que nós queremos saber onde foi os 61 milhões. Essa irmandade, essa amizade que faz visitar na prisão domiciliar Daniel Vorcaro, depois de todas as denúncias vindo à tona, que pacto Flávio Bolsonaro fez com Daniel Vorcaro? Para ele não abrir a boca? Para falar todas as falcatruas de vocês? E tem uma mansão no Distrito Federal. De onde veio o dinheiro que quitou o financiamento de Flávio Bolsonaro aqui, quando o ex-diretor-presidente do BRB recebeu 6 mansões de luxo, 146 milhões, e tem uma mansão no meio do caminho chamada de Flávio Bolsonaro. E dessa mansão que tem um escritório, quem sabe chega ao careca do INSS, a Letícia, ao escritório que funciona dentro da mansão de Flávio Bolsonaro. Flávio Bolsonaro, eu já tinha visto que tu era um grande mentiroso. Continua mentindo na tribuna sagrada deste parlamento brasileiro. Mas tu é muito cara de pau. Tu é muito cara de pau. Envolvido em corrupção, em bandido, em crime, em bandidagem, é muito cara de pau querer apontar a metralhadora para outro lado. Concluo, senhor presidente, dizendo aqui que a nossa bancada quer investigação. Presidente Lula quer investigação. Parabéns à Polícia Federal. Parabéns às investigações. Doa quem doer. E hoje vocês fazem discurso desse lado e lá para fazer o ataque, porque vocês estão na defensiva e perdendo força, perdendo base social, e serão, pelo povo brasileiro, profundamente derrotados, porque a biografia de Flávio Bolsonaro, de rachadinha, de milícia, de chocolate, agora veio no rosto, no DNA, Daniel Vorcaro, Flávio Bolsonaro. Flávio, além de cara de pau, mentiroso, você é ladrão.
1: Senhores congressistas, nós passamos cerca de 1 hora e 43 minutos. A sessão iniciou 10 horas e 41, são 12 horas e 36. Do ponto de vista regimental, o regimento determina que a gente faça a discussão por 30 minutos.
2: Agora a discussão são 6 deputados e 4.
1: Não, na primeira fase da sessão, nas breves comunicações. E agora nós iniciamos a deliberação. E agora o regimento impõe à presidência do Congresso que no período da discussão sobre o assunto previamente pautado na sessão do Congresso, que a gente faça na discussão dos vetos 6 deputados e 4 senadores. Como vossas excelências já têm conhecimento do assunto, eu queria pedir, porque eu tenho 11 congressistas inscritos para falar, seja por tempo de liderança, seja pela breves comunicações, ou até mesmo para discutir o assunto. Se vossas excelências permitirem, a gente supera essa fase dos 6 deputados da discussão e inicia logo a votação dos vetos. Enquanto nós estamos votando e recolhendo as cédulas, vai falar muito mais do que o regimento impõe. Seguindo a ordem, consulto vossas excelências se eu posso iniciar a votação e vou continuar dando a palavra.
3: A liderança do governo está de acordo, presidente. O encaminhamento de vossa excelência.
1: Ok, então nós vamos iniciar. A presidência esclarece que dará início ao processo de votação durante

0: e Senado Digital.
1: Os partidos políticos, inclusive em período eleitoral, a justiça eleitoral ficou apequenada pelo que essa casa aprovou, com pouquíssimas exceções, antes de ontem. E querem já aprovar no Senado, porque tem lá uma cláusula dizendo que tem vigência imediata. Até o princípio da anualidade foi desrespeitado. Isso é inaceitável, isso é inconcebível. E esse item 23, cujo veto se pretende derrubar aqui, ele se soma, forma um combo de permissividade para a compra de votos, para a ilegalidade, para o apequenamento do controle de contas e de procedimentos em período eleitoral. Isso é antirrepublicano, isso é inaceitável, isso é uma vergonha que o Congresso Nacional não pode aprovar, aquecer. Senador Randolfo, não permita que a aberração que a Casa aqui aprovou, repito, a toque de caixa, ninguém veio defender, ninguém, uma única alma, penada ou não, mas querendo livrar os partidos de todas as penas legais e legítimas que a legislação permite. Não, o que se fez foi uma falcatrua galáctica para, inclusive, desmerecer os próprios partidos políticos. Senhor presidente, nós falamos muito aqui de cinema, aliás, o senador Flávio Cavalcante não mencionou o cinema, mas eu quero que a gente lembre que o cinema é a sétima arte, ele resume tudo. E eu hoje produzi um texto pensando no cinema, sobre a conjuntura atual e as agruras de alguns. Já viu esse filme? Com a corda no pescoço, o ex-poderoso chefão da fantástica fábrica de chocolate foi à mansão mal-assombrada. Segundo disse, para dar o beijo da morte, já que ali não arrumava nem mais um dólar furado. Irmãos de sangue na base do dinheiro suspeito, sujo, roubado, e não por ladrões de bicicleta. Foi o réquiem para um sonho? Foram, ao que tudo indica, os últimos passos de um homem que sabe que o passado condena. Comer, rezar e amar nem sempre tem um final feliz. Mesmo tentando viver depois da verdade, a rede de ódio que aposta no mentiroso não vai prosperar. Os bons companheiros estão em maus lençóis, com delação negada e marqueteiro trocado. O que se vislumbra é sem perdão. O grande golpe, mais uma vez, não deu certo. A fraude foi desmascarada. Será um corpo que cai? Ou dois, seis, sete homens em um destino para o lixo da história, para as sombras da vida. Portanto, o cinema e a produção da sétima arte, que reúne escultura, pintura, música, dança, literatura, teatro, o cinema reúne tudo isso, ele tem muito a nos ensinar sobre a realidade brasileira. Vamos olhar com isenção e independência para ela. CPI do Master Vorkaro, já. Nós, Federação Pessoal Rede, nos somamos a esse clamor que vai sensibilizar o presidente Alcolumbre.
0: Deputado Lindbergh Farias. Deputado Carlos Jordi.
2: Obrigado, senhor presidente. Eu quero cumprimentar todos os deputados e senadores. Quero me dirigir a Vossa Excelência, senhor presidente, presidente do Congresso Nacional. É lamentável o que nós estamos vendo aqui hoje. Uma CPMI dessa envergadura sendo enterrada. Nunca antes na história uma CPMI foi enterrada. Porque CPMI é diferente de CPI. CPI fica ao juízo de conveniência do presidente instalar ou não. Agora, as CPMIs, elas não podem ser instaladas. Eu estou aqui com o regimento do Congresso Nacional, artigo 21, as CPMIs serão criadas em sessão conjunta, sendo automática a sua instituição, se requerida por um terço dos deputados e senadores. O presidente simplesmente disse aqui que é discricionário, contrariando o regimento do Congresso Nacional e contrariando uma jurisprudência pacificada do Supremo Tribunal Federal, que estabelece que, na verdade,

verdade, é um direito líquido e certo da minoria fazer as comissões parlamentares mistas de inquérito. Presidente, nós tivemos um trabalho muito árduo na coleta de assinaturas. Assim, quando essa fraude explodiu, nós começamos essa coleta de assinaturas. Todos estavam contrários, todos do governo não queriam essa CPMI. Nós conseguimos 281 assinaturas, um recorde histórico. O recorde anterior era da CPMI dos Correios, que era 223, nós tivemos 281 assinaturas, muito mais do que necessário, eram necessárias 198. E não teve nenhuma assinatura do PT, nenhuma assinatura do PSOL, nenhuma assinatura da esquerda. Eles, depois percebendo que estavam perdendo uma narrativa, porque eles estavam com diversas pessoas do governo com relações com Vorcaro, ministro do Supremo Tribunal Federal com relações com Vorcaro, a opinião pública batendo que eles não estavam assinando a CPMI do Banco Master, eles quiseram fazer uma encenação. E aí propuseram uma CPMI feita pela Heloísa Helena e pela Fernanda Melchiona, restringindo a atuação, não querendo investigar ministro do Supremo Tribunal Federal, não querendo investigar membros do governo Lula. Eu, inclusive, assinei a delas, elas não estavam nem conseguindo assinaturas porque não estavam coletando, estavam fazendo só uma encenação para ter assinaturas, para dizer que estavam preocupadas com as investigações do Banco Master. Mas sabe por que eles não querem as investigações? Por conta do crédito sexta. Eu ouvi aqui uma deputada do PCdoB da Bahia dizendo que quando o crédito sexta começou a ser explorado, nem existia o Banco Master. Não, não existia. Era o Banco Máxima. O Banco Máxima de Vorcaro, que enriqueceu com a ajuda generosa de Rui Costa e Jacques Wagner e se tornou essa potência, o Banco Master. E só foi possível fazer toda essa fraude financeira graças a essa ajuda generosa do crédito sexta. Se nós tivermos a nossa CPMI, e por isso que eles não querem, nós vamos investigar as consultorias de Guido Mantega, de Lewandowski, todos pagos pelo Banco Master para ajudar na fraude da compra fraudulenta do Banco Master para o BRB. Se tiver a CPMI do Banco Master, vamos investigar o filme. Vocês não querem investigar o filme? Nós estamos dispostos, porque é um contrato privado, um financiamento. Não temos nada a temer, vamos investigar o filme. Se tiver a CPMI do Banco Master, nós vamos ter que nos debruçar sobre o contrato de 129 milhões de reais da esposa do ministro Alexandre de Moraes, sem nenhum registro de atuação da sua esposa em defesa do Banco Master. Mas é engraçado que a esquerda fala do contrato do filme, uma relação privada, contratual, e o filme foi executado, mas se calam, não deram um pio até agora sobre esse contrato de 129 milhões de reais da esposa do queridinho deles, Alexandre de Moraes. Se tiver a CPMI do Banco Master, nós vamos querer saber sobre a reunião secreta entre Lula, Vorcaro e Galípolo, que agora nós sabemos o teor da conversa. Lula deu conselho para Vorcaro não vender o banco por um real. O banco já estava podre, caindo aos pedaços, cheio de dívida. O BTG, o André Esteves, ofereceu um real para assumir aquelas dívidas. E aí, Vorcaro vai até Lula. Lula fala o seguinte: não, não venda por um real, não. Eu vou trocar o presidente do Banco Central muito em breve e a gente vai poder ajudar vocês. E esse conselho, senhor presidente, mais um minuto. E esse conselho de Lula fez com que o que era para ser um real por aquele banco custasse 12 bilhões e 200 milhões de reais de fraude envolvendo a compra do Banco Master para o BRB. Senhor presidente, eu quero dizer a Vossa Excelência que eu não vou me dar por vencido. A encenação feita aqui pela esquerda, nós já sabíamos que iria acontecer porque eles estavam esperando que Vossa Excelência enterrasse, sepultasse a CPMI do Banco Master. Mas nós tivemos muito trabalho. A população cobra que o Brasil seja passado a limpo. Eu vou judicializar novamente. Nós já temos um mandado de segurança que está nas mãos do ministro André Mendonça. Já vou solicitar uma reunião com ele para que possa garantir o nosso direito, para que possamos passar o Brasil a limpo, separar os inocentes dos culpados, o joio do trigo, e fazer com que Lula possa explicar as reuniões secretas. Não queremos, nós queremos saber. Ele é sócio, é conselheiro de Vorcaro. O que que tem?

0: grande final com essa reunião. CPMI do Banco Master já!
1: Presidente Alcolumbre, uma correção de 30 segundos. Eu ali, querendo mencionar o senador Flávio Bolsonaro, falei Flávio Cavalcante, que é um apresentador de TV, aliás, ultra-reacionário de extrema-direita, apoiou o golpe de 64, mas dos anos 50. Então, com todas as homenagens à qualidade de apresentador de TV, um instante maestro do Flávio Cavalcante, eu queria me referir ao cineasta, não chega tanto, ao investidor em cinemas, Flávio Bolsonaro, que tem que mostrar o contrato. Outra coisa, lei de diretrizes orçamentárias não tem nada a ver com lei eleitoral. Então, tem um veto aí que tem que ser mantido, porque está querendo se mudar a lei eleitoral sem anualidade através da LDO. Isso é um absurdo, deputado Sóstenes.
2: Nós estamos com um problema aqui. Nós estamos... Ok, era um problema de comunicação entre o... a tecnologia do InfoLeg e do Senado Digital, mas eu acho que já... Já está computando os votos? Então já está valendo. Já retomou o processo de votação. Concedo a palavra à deputada Heloísa Helena. Em seguida, a deputada Bia Kiss.
3: Em Brasília, 12h53. 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
2: Deputada Érica Cocai. A deputada Bia Kiss está aqui. É porque tem uma lista aqui.
3: Na presidência da sessão, o senador Davi Alcolumbre, do Estado do Amapá, presidente do Congresso Nacional. Esta sessão analisa o veto parcial 51 de 2025 à Lei de Diretrizes Orçamentárias para 2026, que havia sido aprovada pelo Congresso no final do ano passado.
2: Nós estamos em processo de deliberação dos vetos. E Vossa Excelência se inscreveu como líder.
4: Agora é líder.
2: É. Mas no Vossa Excelência está usando a palavra como líder, pode falar da matéria também. Nós estamos em processo de votação.
4: Deixa eu ver. Não, tá ok.
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5: Colegas, primeiramente, eu quero me dirigir aqui ao povo brasileiro que nos assiste e dizer que nós tínhamos, de fato, uma expectativa que hoje fosse instalada a CPMI do Banco Master. Isso é muito importante. O povo brasileiro está esperando por isso. E nós, a gente vem lutando por isso há muito tempo. Inclusive o meu colega, deputado Carlos Jordi, que foi quem começou essa busca de assinaturas pela CPMI, que bateu recordes. E como ela não foi instaurada, nós buscamos o judiciário, fomos ao Supremo Tribunal Federal com um mandado de segurança, porque entendemos sim que temos direito líquido e certo como minoria a instalação dessa CPMI. Até agora, não houve ainda nenhuma decisão a respeito disso. E hoje, as nossas questões de ordem foram também frustradas. E, presidente Alcolumbre, eu, com todo respeito, mas eu discordo do entendimento de Vossa Excelência, porque no regimento comum, quando se trata da questão das comissões de parlamentares mistas de inquérito, o artigo 21, trata dos requisitos de assinatura, um terço dos membros da Câmara, um terço de membros do Senado, que então atingiram...

0: Atingido esse número, é prerrogativa, sim, da minoria, a CPMI. E quando Vossa Excelência invoca o texto que diz que, como essa instalação depende de um despacho, eu quero dizer a Vossa Excelência que, no meu entendimento, trata-se de um despacho de mero expediente. Não é uma decisão discricionária. Tanto assim que a expressão que havia na Constituição anterior de que, dependendo de deliberação, quando requerida por congressista, foi revogada pela Constituição de 88. Portanto, embora dependa de despacho, trata-se, repito, de um despacho de mero expediente, que não encerra uma discricionariedade. Portanto, nós gostaríamos de fazer esse apelo a Vossa Excelência, que entendemos que Vossa Excelência pode ainda mudar de ideia, voltar atrás para bem fazer cumprir o texto do regimento comum e o texto constitucional, que garantem à minoria o direito de CPMI. Agora a esquerda grita que também quer CPMI, nunca quiseram, mas conseguiram agora, a senadora Heloísa Helena, de fato, conseguiu, mas o senador Lindbergh, o deputado Lindbergh Faria, não conseguiu o número necessário. Mas a que nós fizemos já tem mais de 280 assinaturas e é essa que há muito tempo vem sendo negada. É esse direito. E diga-se de passagem, nenhum senador, deputado do PT assinou. E lembrar que na do INSS também, na CPMI do INSS, o único senador a assinar foi o senador Contarato, o único do PT. Nenhum outro assinou. E fizeram de tudo para acabar com essa CPMI do INSS. E agora vem o Lula e troca o delegado da Polícia Federal. Isso é um vexame, é um escracho. Na hora que o delegado determina a quebra de sigilo bancário do Lulinha, porque todo mundo sabe que ele recebia 300 mil de mesada, e hoje ainda tivemos aí, né, a notícia da prisão da amiguinha dele lá, a Delones, que recebia dinheiro, negociava, lavava dinheiro para o PCC. Então, nós estamos nessa situação de que nós precisamos esclarecer os fatos, porque a esquerda vai fazer essa narrativa mentirosa. E nós queremos esclarecer os fatos. Com relação aos vetos, nós queremos dizer que, mais uma vez, o governo quer deixar os municípios à míngua, veta mais uma vez, como já fez em 2024, em 2025, esses mesmos artigos da LDO, para impedir o escoamento da produção, para impedir que aquelas pessoas que moram nos rincões mais distantes do nosso país, as pessoas mais simples, pobres, vulneráveis, miseráveis, não tenham acesso à produção, vivam à míngua, como agora mesmo, visto pelo deputado Nicolas Ferreira, que viajou pela Amazônia, no Acre, acompanhado do senador Márcio Bittar, que luta tantos anos por isso, e viu, conviveu com pessoas miseráveis, que não têm o que comer, não têm nenhuma assistência do Estado. E é isso que está sendo vetado pelo governo Lula, mais uma vez. O direito das pessoas vulneráveis e miseráveis terem acesso à produção. E aquelas pessoas que produzem não podem ter estradas para ecoar a produção, seja via terrestres, seja hidrovias. Os rios que nós temos nesse país, que poderiam escoar a produção, mas esse governo quer manter o povo na miséria, na pobreza, e escravo de Bolsa Família, Bolsa isso, Bolsa aquilo, senhor presidente. E é por isso que nós precisamos derrubar esses vetos. É uma obrigação desse Congresso derrubar esses vetos pelo bem do povo brasileiro. E, mais uma vez, o meu apelo para concluir, presidente, que pense novamente a respeito, leve em consideração essa questão do despacho de mero expediente. Não pode, não pode calar uma minoria e o povo brasileiro sedento pela verdade e pela justiça. Muito obrigada, senhor presidente.
1: Deputada Heloísa Helena.
2: Senhor presidente, sobre a comissão parlamentar de inquérito, Eu

0: Eu não preciso repetir porque já o fiz no início, né? É a velha máxima do sertão: quem for podre que se quebre. Nós queremos que abra a comissão parlamentar de inquérito. Mas eu queria fazer também um apelo à Vossa Excelência, presidente Alcolumbre, relacionado ao veto 50. É fato que o Congresso, por unanimidade, votou pelo aproveitamento dos trabalhadores das empresas públicas relacionadas à Eletrobras. É fato que já aconteceu outras vezes no Brasil esse reaproveitamento de trabalhadores concursados de vários setores. Aconteceu na rede ferroviária, aconteceu na Infraero, sempre aconteceu, porque eram trabalhadores concursados. Então, infelizmente, o governo Bolsonaro, entreguista, privatizou um setor estratégico para qualquer país que se queira nação. Infelizmente, o atual governo Lula, covardemente, manteve o processo de privatização de um setor estratégico e ainda vetou a possibilidade de reaproveitamento. Então, eu quero, anteontem nós fizemos uma audiência pública. Certamente na próxima sessão do Congresso, talvez eu mais não esteja na sessão do Congresso, mas eu quero fazer um apelo à Vossa Excelência no sentido de que a gente possa derrubar o veto 50, possibilitar que mulheres e homens que fizeram esse setor estratégico no país, fizeram com as mãos, fizeram muitas vezes perdendo suas vidas, fizeram usando o conhecimento, as suas mentes, muitos desses trabalhadores que estão sob a pressão implacável das empresas que ganharam essa privatização, muitos suicídios, muitas demissões, muitas assédio moral dos mais diversos contra trabalhadoras e trabalhadores do setor elétrico. Então, eu faço um apelo à Vossa Excelência, senador Alcolumbre, que o mais rápido possível convoque uma nova sessão do Congresso para que possamos derrubar o veto 50. Talvez na próxima sessão eu não mais aqui esteja, mas eu preciso muito, porque honrar esses trabalhadoras e trabalhadores. O ideal mesmo seria que o atual governo tivesse a coragem, não cedesse à covardia política como está fazendo até agora, revertesse o processo de privatização do setor elétrico. Qualquer país que se queira nação não entrega o setor elétrico ou o conhecimento e as águas desse país. Infelizmente, o presidente Bolsonaro, de forma entreguista, privatizou o setor elétrico. O atual presidente da República, o Lula, mantém covardemente essa privatização, mas ao menos possibilitar que as trabalhadoras e trabalhadores que fizeram o setor elétrico desse país, com conhecimento, muitas vezes perdendo a vida, eles possam ser reaproveitados. Então, eu apelo, o Congresso votou por unanimidade. Como é que vai aceitar um veto sem nenhuma explicação, porque é uma farsa vulgar o que foi estabelecido de motivação do veto? Então, eu apelo a Vossa Excelência para que o mais rápido possível seja convocado para derrubar o veto 50.
1: Presidente, se Vossa Excelência me permite, em relação à justa e adequada provocação da deputada Heloísa Helena, o governo tem total disposição no debate em relação a esse veto e em apreciação na próxima sessão do Congresso Nacional que vier a ser convocado por Vossa Excelência.
2: Deputada Érica, me permita rapidamente, a senadora deputada Heloísa Helena tem tratado desse assunto com a presidência ao longo dos últimos meses em relação à importância de nós pautarmos este veto, especificamente o veto 50, que trata dos servidores da Eletrobras. Eu queria combinar com o líder Randolfo Rodrigues. Nós já hoje estamos concluindo o mês de maio, a primeira semana de junho é a semana do feriado. A gente vai ficar, líder, e eu queria pedir para a deputada Heloísa Helena e para os líderes partidários de todos os partidos que Vossas Excelências possam fazer uma reunião com a liderança do governo no Congresso para a gente tentar também. Tem muitos vetos pendentes de apreciação. para que vocês possam fazer uma reunião para buscar

0: o entendimento em que vetos a gente pode colocar na pauta na próxima sessão do Congresso, que eu gostaria que fosse na semana do dia 8, que é uma segunda-feira, ou na semana do dia 15 de junho, porque nós estamos com o calendário espremido e a gente está colocando aqui mais ou menos algo em torno entre 20 e 30 dias para ter uma próxima sessão do Congresso. Isso vai dar o tempo do governo organizar com as lideranças, vai dar o tempo das lideranças partidárias, sejam da base ou da oposição, apresentarem as suas propostas, para a gente buscar um conjunto de vetos que a gente possa fazer o entendimento pela manutenção, aqueles prioritários para o governo e aqueles para derrubada, como a gente tem feito ao longo das últimas sessões do Congresso, para não ficar debatendo aqui 10, 20, 30, 40 vetos pendentes e votando um por um que não seja os prioritários para a base e para a oposição. Então, ficamos assim, entre 20 e 30 dias, convocarmos uma nova sessão do Congresso para a gente analisar vários vetos que estão pendentes de deliberação. Com a palavra, a deputada Érica Cocai.
1: Presidente, eu faço minhas palavras da deputada Heloísa Helena da importância de nós apreciarmos e derrubarmos o veto 50, porque nós tivemos aprovação por unanimidade dessa casa, na Câmara, no Senado, para reaproveitar os profissionais da Eletrobras. Aliás, a Eletrobras foi um crime cometido pelo governo Bolsonaro contra essa nação, porque tirou a autonomia, o desenvolvimento do país que precisa de soberania energética para construir a sua soberania nacional. E nós, portanto, somos absolutamente favoráveis a que tenhamos uma apreciação e derrubada desses vetos, como também aproveito para dizer que nós tivemos vetos nos projetos que foram, no projeto que foi aprovado, que diz respeito às forças ou aos profissionais de segurança aqui no Distrito Federal, que nós também queremos discutir e queremos derrubá-los para poder valorizar esse próprio parlamento. Mas venho aqui para dizer, em primeiro lugar, do apoio do presidente Luiz Inácio Lula da Silva aos municípios. É preciso que nós lembremos que o governo Lula foi o governo que tentou romper ou tentou ou supriu o rombo que Bolsonaro provocou nos municípios. Nós tivemos em 2023, 8,7 bilhões do governo Lula para a cobertura de perdas de arrecadação do ICMS, no calote que foi dado no ICMS, na tentativa desesperada de Bolsonaro, e utilizando-se da máquina pública, do orçamento público, para ganhar as eleições, que depois ele quis golpear o resultado das urnas com os atos golpistas. E aqui foi liberado pelo governo Lula 4,7 bilhões para o Fundo de Participação dos Municípios. É inequívoca a determinação do governo de Luiz Inácio Lula da Silva de aprovar ou de favorecer os municípios do nosso Brasil, que é onde se realizam as políticas públicas que voltaram a existir com o governo Lula, políticas públicas na área de saúde, na área de assistência, na área de cultura, na área de educação, enfim, é o governo que abraça o povo brasileiro. E é nesse sentido que nós temos um compromisso, nós que fazemos parte da federação, os parlamentares e as parlamentares do PT, do PCdoB, do PV, nós queremos derrubar os três vetos que dizem respeito a repasse de recursos para hidrovias, repasse de recursos para rodovias e que possibilitam a derrubada dos vetos, que nós tenhamos um olhar e um abraço para os municípios com menos de 65 mil habitantes. Esses três vetos nós queremos derrubar. E temos apenas uma determinação de manter o veto relativo ao defeso eleitoral. Ou seja, nós temos aqui uma intenção de manter este veto. Por quê? O que é que diz esse veto? Ele impede a liberação de recursos durante o período. Os municípios se valorizem, porque, como disse, é onde se realizam as políticas públicas. Nós queremos o Estado para o povo brasileiro. Nós não queremos o Estado financiando bancos falidos, como aqui em Brasília. E aqui se fala do escândalo, uma carteira de crédito que o Banco Master comprou e nem pagou na sua totalidade por 6 bilhões, o Banco de Brasília comprou do Banco Master por 12,2 bilhões.

0: e o Banco de Brasília sobre a gestão de Ibanez. E quem é Ibanez? Apoiador de Jair Bolsonaro. Apoiador de Jair Bolsonaro. Foi Ibanez que disse que não estaria no mesmo lugar que Lula estivesse. E aí, portanto, são os tentáculos do Master que se abraçam com o bolsonarismo e a extrema-direita. É o filme, mas também são esses negócios escusos que eles buscam manter. Vejam, o senhor Flávio Bolsonaro sobe à tribuna e não explica absolutamente nada. E aqui eles vêm mentir, dizer que a gente não assinou a CPI. Nós não assinamos a CPI, uma única CPI, porque assinamos a CPI da deputada Luiz Helena e Fernanda Melchiona, do deputado Hollenberg, mas uma CPI que é capitaneada por quem está sendo investigado por fraude e crime eleitoral. Esta CPI de corruptos a gente não assina.
1: Deputado Hildo Rocha.
2: Muito obrigado, presidente Davi Alcolumbre. Lhe parabenizo pela sensibilidade em pautar esses vetos na data de hoje. Vossa Excelência nos convocou para essa sessão do Congresso justamente para apreciar esses quatro dispositivos à Lei de Diretriz Orçamentária. Quero cumprimentar todas as congressistas e todos os congressistas aqui presentes nesse momento. Os vetos que estamos apreciando foram equivocados. Toda lei de diretriz orçamentária, que ela é votada todo ano temos a lei de diretriz orçamentária, e todas têm esse dispositivo que permite que municípios estejam com problema no CALC, que eles possam receber recursos através de convênios de transferências voluntárias. Isso já é uma norma. Então, isso já é comum. O outro veto e que nós estamos apreciando é que não contingencie recursos para hidrovias. E está certo, nós temos que investir em hidrovias. A outra é que permite que o uso de recursos públicos federais para ser aplicado em rodovias estaduais e em rodovias municipais também está correto. Inclusive, falar em rodovias estaduais, o governador Carlos Brandão conseguiu, através de uma autorização da Assembleia, até porque o Maranhão hoje se encontra com a letra A, ou seja, entre os estados responsavelmente fiscal, o Maranhão é o segundo, só perde para o Espírito Santo, porque o Maranhão gasta menos do que arrecada. E as dívidas que existiu, o governador Carlos Brandão conseguiu negociar e conseguiu pagar quase todas elas. Ficou muito pouco, então ele está pediu, a Assembleia autorizou, ele contrair empréstimo para poder fazer novas rodovias lá no Maranhão e, principalmente, adquirir ônibus elétricos que vão ser usados na região metropolitana de São Luís, para que quem mora em São José de Ribamar, Passo do Lumiar, Raposa, quando vão para a capital, andar em ônibus elétrico, confortável, com ar-condicionado, moderno. É isso que o governador quer, esses recursos. Também na região metropolitana de Imperatriz, para também a região metropolitana de Imperatriz ter ônibus elétrico, além de ajudar a transportar com mais qualidade a população que usa ônibus, também evita a poluição que é emitida por ônibus a combustão, ou seja, ônibus a diesel. O governador também pediu esse recurso para ser utilizado na construção de 1.000 novas unidades habitacionais, além do presidente Lula já ter feito milhares de apartamentos e casas lá no Maranhão. Também o governador Carlos Brandão solicitou esse empréstimo para fazer isso. E teve um juiz lá que é contra o povo do Maranhão, que deu uma liminar suspendendo a execução desses empréstimos. E tem um deputado lá, ou dois ou três deputados estaduais, que foram autores disso aí. Então, esses deputados, eu quero que a população do Maranhão saiba que esses deputados são contra o povo maranhense, porque esse recurso é para ser usado em favor da população maranhense. Esse recurso é para ser usado para dar conforto a quem usa ônibus em São Luís, para ter ônibus elétrico, que o governador quer colocar na região metropolitana de

0: São Luís, São José de Ribamar, Passo Lumiar, Raposa e São Luís. E também na região metropolitana de Imperatriz. Além disso, 1.000 famílias serão contempladas com casas e estradas serão feitas. É mentira que esse dinheiro seja para candidatura do Orleans Brandão. Quem vai bancar a candidatura do Orleans Brandão é o partido MDB. Nós temos recursos para isso. Nós temos o fundo eleitoral. Para isso existe o fundo eleitoral. Quem vai bancar a campanha do Orleans Brandão, assim como vai bancar também a candidatura da Rosiana Sarney ao Senado, que está em primeiro lugar lá no Maranhão, é o fundo eleitoral do MDB. Nós temos dinheiro suficiente para isso, além de ter também para bancar a candidatura dos deputados federais. Portanto, presidente, quero lhe parabenizar por convocar essa sessão do Congresso Nacional, que vai ajudar os municípios do Brasil inteiro, principalmente lá do Maranhão, porque a maioria dos municípios do Maranhão tem uma população abaixo de 65 mil habitantes. Muito obrigado e eu peço o voto de todos para a derrubada dos vetos.
1: Presidente, minuto.
2: Concedo a palavra à deputada Alice Portugal.
1: Muito obrigada, presidente. Eu peço a divulgação dessa minha breve fala nos meios de comunicação do Congresso Nacional e da Câmara dos Deputados, porque trata-se da trilha da aprovação dessas nossas matérias hoje, com garantia de apoio aos municípios. Nós estamos solicitando um socorro imediato ao presidente Lula. Enviei também uma cópia da documentação ao governador Jerônimo Rodrigues para a cidade de Santo Amaro da Purificação, no Recôncavo Baiano, que sofreu de maneira brutal as consequências da última enchente. São vidas, é o patrimônio do povo, especialmente o mais pobre, que tem sofrido com as enchentes do rio Subaé. Purificar o Subaé é um grito antigo do grande poeta Caetano Veloso, filho daquela terra. Aquela terra em que 25 de janeiro de 1822 iniciou o processo de luta pela independência do Brasil na Bahia. E não há dúvida que essa realidade de solicitação, tanto da desintoxicação pelo chumbo do rio Subaé, que deixou a cidade contaminada, e ao mesmo tempo a busca de uma solução hídrica, talvez a criação até de um comitê, inclusão de um comitê de bacia do rio Subaé para investimentos e soluções no assoreamento do seu leito, dentre outras repercussões ambientais que levam o Subaé a transbordar sobre Santo Amaro, para nós é algo fundamental. Peço a divulgação e dou esse apelo daqui do plenário do Congresso Nacional para que possamos efetivamente resolver o problema do rio Subaé, brutalmente atingido por questões ambientais, especialmente as cheias. Por último, presidente, é perguntar ao orador que tentou desmoralizar grandes líderes da Bahia, Rui Costa e Jacques Wagner. Com certeza, nossos senadores na próxima legislatura, se ele não vai falar nada sobre a consultoria que foi dada pelo ex-deputado, ex-prefeito ACM Neto, 5 bilhões. Então, não vai dizer nada sobre a consultoria que ACM Neto prestou a Vorcaro? Qual foi, milhões, corrijo, qual foi o contexto desta consultoria? Então, ele assumiu que recebeu o recurso, ele disse que era 3,6 milhões, depois isso cresceu para em torno de 5 milhões, e nós queremos saber, segundo o Globo, os valores teriam sido repassados ao vice-presidente do União Brasil, logo após as eleições de 22, no mês de dezembro, entre março de 23 e maio de 24, de acordo com a publicação do Globo, o senhor ACM Neto confirmou que recebeu os pagamentos e afirmou que os valores são serviços de consultoria prestados. Estamos esperando as informações, porque elas muito nos interessam em relação ao escândalo do Banco Master, que nós da bancada do PCdoB assinamos a CPI da deputada Heloísa, da deputada Fernanda, e quando as apareçam na nossa frente, estaremos assinando para que esse mistério de uma fortuna gigantesca, que pode inclusive colaborar para filmes com mais de 100 milhões de reais, é impressionante, filmes caros, né? Que agora tem um superlativo de caro, que é Vorcaro. Então nós queremos saber exatamente que consultoria foi essa, que filme de terror foi esse, e efetivamente fazer com que o Brasil fique sabendo desse escândalo absurdo em não querer criar escândalos contra Rui Costa, que foi o governador que mais fez contra a pandemia, por isso a Bahia está figurando entre os estados onde menos mortes aconteceu no Brasil. Muito obrigada, presidente.
3: Presidente, se me permite apenas uma fala muito rápida.
2: Pois não, deputada Érica.
3: Eu queria lhe parabenizar pela determinação que o senhor expressou aqui no dia de hoje acerca do veto para que nós possamos, com a derrubada do veto, possibilitar que os empregados e empregadas da Eletrobras possam voltar a cumprirem a sua função neste país. Eu queria lhe parabenizar muito, porque nós vivenciamos muita angústia nesse país. A angústia de perder uma soberania energética que é fundamental para a soberania nacional. Quando você privatiza uma empresa como a Eletrobras, você, em verdade, está privatizando, eu diria, a vazão dos rios, está privatizando o subsolo, as matas ciliares, ou seja, entregando para o objetivo do lucro o que é fundamental para a vida. A Eletrobras, a partir do governo Lula, possibilitou que as pessoas tivessem vida depois que o sol se põe, com luz para todos. Portanto, o Brasil deve muito a todos e todas profissionais que construíram a Eletrobras, e agora derrubar o veto, como houve o compromisso de Vossa Excelência, é absolutamente fundamental para fazer justiça. Presidente, lhe parabenizo.
2: Deputada Érica, a decisão da presidência de, na próxima sessão do Congresso, realmente pautar o veto 50, que trata dos funcionários da Eletrobras. Concedo a palavra ao deputado Cabo Gilberto Silva.
4: Senhores parlamentares, população brasileira, todos estão observando qual é a verdadeira estratégia do desgoverno Lula, senhor presidente. Líder sócio, que eu tenho uma grande satisfação de ter Vossa Excelência como líder do nosso partido. Qual a estratégia do governo, senhores, população brasileira? É cortina de fumaça. Eles sempre agem dessa forma. Então, vamos falar o que a população verdadeiramente quer, senhor presidente. Passar a República limpa, por isso que insistimos na CPMI do Banco Master, para provar ao povo brasileiro, como foi provado através da CPMI do INSS. O roubo explodiu no governo Lula, inclusive para beneficiar o seu filho Lulinha, que ele trocou de delegado e fez de tudo para enterrar a CPMI. Ficou claro. E as narrativas deles, qual era? Não, foi o presidente Bolsonaro que roubou os velhinhos para entregar o dinheiro ao filho de Lula, o irmão de Lula e os sindicatos que apoiam Lula, deputado Farru. E agora a mesma narrativa com relação ao Banco Master. Quando a gente fala, senhores parlamentares, que o Credit Sexta iniciou lá na Bahia, com o senhor Rui Costa, governador, ministro da Casa Civil, que, nas suas palavras, não sei se ele quis falar ou não quis, defendeu os criminosos de forma clara, atacando a polícia, prejudicando a polícia do estado da Bahia, que eu tenho grande satisfação. Esse ministro, que até hoje, eu não vou chamar ele de ladrão, porque eu respeito o devido processo legal, deputado Farru, deputado Medeiros. Mas esse ministro, que até hoje não explicou onde está os 50 milhões do povo nordestino, Gonçalves, de Caicó também, o nosso querido Medeiros. Até hoje ele não explicou. Cadê os 50 milhões de reais? Nem veio os respiradores, nem veio o dinheiro do povo nordestino, dos nove estados, que ele era o presidente do consórcio do Nordeste, que só foi feito contra a população brasileira. Até hoje está aguardando, estamos guardando explicações. Então a gente não vai entrar nesse debate, senhores parlamentares, porque é isso que o governo quer. O governo sujo, o mais corrupto da história, eu posso chamar Lula de ladrão, diferentemente de Rui Costa, que não teve devido processo legal. Lula é ladrão, e Lula é ladrão, porque ele foi condenado em todas as instâncias da justiça brasileira. Posteriormente, a Suprema Corte, que negou todos os seus recursos, descondenou Lula por conta do CEP. Ah, não, não é aqui, não é lá no Paraná, ou é em Brasília, ou é lá no estado de São Paulo. Então, o senhor Lula é um ladrão. Então, a gente não vai ficar nesse discurso raso, deputado Polon, O que é isso que eles querem?

0: enganar a população. O governo Lula é envolvido em todos os escândalos de corrupção da história do Brasil. Se eu estiver mentindo, me corrigem. Me processem. Me processem. Pode me processar. Lula está envolvido em todo esquema de corrupção do país, junto com o seu partido. E aqui eu não vou generalizar o partido, porque eu tenho responsabilidade. Eles querem esse discurso raso, para a população ficar, ah, eles falam disso, falam daquilo, e botando por debaixo do tapete os problemas que estão acontecendo no nosso país. Vamos lá. Com o descondenado Lula no poder, a segurança pública melhorou ou piorou? Faça uma reflexão, o senhor que está me assistindo. População brasileira, a segurança pública melhorou ou piorou com um presidente que diz que traficante é vítima e defende assaltante de celular? Piorou em todos os estados, sobretudo no Nordeste. A saúde pública melhorou ou piorou com o desgoverno Lula nesses 3 anos e já governa o Brasil há quase 20? Piorou. A educação pública, greve por cima de greve. Greve por cima de greve. Ele não respeita nem seus próprios militantes, que a maioria das universidades federais, infelizmente, a maioria são de militantes esquerdistas, que parece que não tem nada na cabeça. Mas agora estão fazendo greve e estão expondo o desgoverno Lula. Melhorou ou piorou? A infraestrutura do Brasil melhorou ou piorou? Porque lá na Paraíba está um caos. 4 anos de governo fez 1 quilômetro da triplicação e mandou o seu ministro Renóquio, que é lá de Alagoas, mentir. O ministro Enoque, que é senador, mentiu lá no estado da Paraíba. Aí eu pergunto aos senhores, infraestrutura, zero, zero, zero. Meio ambiente, com a senhora ministra Marina Cinzas, caos, não funcionou nada, não adiantou nada, só enganação. Quem diga COP30, que foi uma vergonha. Política internacional, senhor presidente. Um nanico, o governo do presidente Lula. Uma vergonha. Péssimo para o Brasil, péssimo para a população. E aí vamos para o principal. Na questão econômica, senhores brasileiros que estão me ouvindo, melhorou ou piorou? O senhor tem mais poder de compra? Piorou consideravelmente. A população está saindo do Brasil para investir em outros países por conta do caos fiscal do governo Lula. Ele furou o próprio arcabouço fiscal 10 vezes. Ele criou ou aumentou novos impostos 10 vezes, com o pior ministro da economia, o senhor Taxade. E o povo está sentindo no bolso. O povo não aguenta mais. É disso que precisamos debater. É o Brasil. Só mais 30 segundos, senhor presidente, para concluir. É disso que precisamos debater. Eles não querem esse debate, deputado Lídio Sostes. Eles não querem esse debate. Deputado Sostes, por favor, que eu vou encerrar, vem para cá. Eles não querem. Estou aqui com o líder do nosso partido. Eles não querem esse debate. Por que eles não querem esse debate? Porque eles querem ficar com essa cortina de fumaça para o povo brasileiro ficar sendo bombardeado com fake news e esquecer dos problemas que a petezada está ocasionando no Brasil, não só de agora, há quase 20 anos. Fora PT, em outubro vocês vão perder. Muito obrigado.
1: Com a palavra o deputado Sóstenes Cavalcante.
2: Senhor presidente, nós estamos em mais uma sessão do Congresso Nacional. E aqui senadores, senadoras, deputadas e deputados juntos, derrubando mais 4 vetos do descondenado presidente da República, porque eu não quero nem sujar minha boca com o nome dele. Eu não cito ele pelo nome. Quem faz isso é a esquerda. A cada 10 palavras de um esquerdista na tribuna ao lado, 9 é Bolsonaro. Eles têm uma tara por Bolsonaro. É incrível esse pessoal da esquerda. Eu já vou chamá-lo sempre do que ele é. Descondenado. E nesta sessão do Congresso, ao derrubar esses 4 vetos, eu tenho certeza que daqui a pouco nós vamos abrir ali o painel e esses 4 vetos serão derrubados. Eu quero dizer ao Brasil real da realidade que o povo está vivendo. Bolsonaro entregou os Correios do Brasil dando lucro. Lula quebrou os Correios de novo. Já pegaram mais de 20 bilhões emprestados, porque antes os prejuízos deles eram na casa de milhões. Hoje já são bilhões. O Correio que dava lucro com o Bolsonaro, já pegaram 20 bilhões de orçamento no ano passado emprestado em bancos e já está quebrado de novo, porque daqui a pouco não tem mais dinheiro, porque eles não sabem administrar ou praticam a corrupção, porque é inaceitável a instituição que dava lucro agora dá prejuízo. Todas as instituições na mão do PT quebram. Quer ver o pior? Nós temos o recorde de empresas no Brasil falindo. Para piorar, hoje, quem faliu? A empresa Estrela. Quantos nós que somos da minha idade, na faixa de 50, de 40, brincamos com os brinquedinhos da Estrela, Sargento Faú? Vossa Excelência, com ele bigodão, que é peculiar de Vossa Excelência, já deve ter brincado com brinquedinhos da Estrela. Quebraram a Estrela. Este é o PT, quebra tudo que é empresa. O microempresário, o pequeno produtor rural, todos estão quebrando, porque o PT tem a maior taxa de juros da história do Brasil. Antes, a culpa era de Campos Neto. Aí trocaram, botaram o Galípolo, prometeram, vamos resolver o problema da taxa de juros. O brasileiro paga a maior taxa de juros do mundo com o governo do descondenado presidente da República. Eles da esquerda estão enriquecendo o bolso dos banqueiros no Brasil. Banqueiro nunca ganhou tantos juros como no governo do atual descondenado presidente da República. Brasileiros, você que tem ido ao supermercado, e eu tenho a prática de vez em quando ainda de ir ao supermercado, eu vi, na semana passada, várias pessoas tendo que devolver itens no carrinho de compras, deputado Sargento Gonçalves, porque não conseguem mais ter poder aquisitivo para levar para casa, para comer, para se alimentar, o que levavam na época do governo do presidente Bolsonaro. Estão devolvendo itens de compra no carrinho. É só você ir no supermercado hoje. Vai, brasileiro. Você que fez o L, olha os carrinhos de quem faz compra no Brasil e as devoluções que eles estão fazendo. Sabe o que é isso? Perderam o poder de compra, porque a taxa de juros só enriquece banqueiro, só enriquece os poderosos do país. Esse discursinho da esquerda de que o governo do atual descondenado é para ajudar os pobres é a maior enganação. É por isso que o descondenado está derretendo nas pesquisas eleitorais do seu Nordeste, Sargento Gonçalves, no seu Rio Grande do Norte. O PT fez de lá uma terra arrasada. Aquela governadora é um desastre. O PT na Bahia, outro desastre. É só pegar as cidades com maiores índices de violência. Sabe por quê? Porque para o presidente descondenado, um roubo de celular não quer dizer nada. Pobre do coitado que rouba um celular. E você, trabalhador, que paga parcelas do seu celular, que tem uma dificuldade enorme para trabalhar e conseguir conquistar um celular para você, para os seus filhos, eles acham que é normal roubar celular. Não é, não. A violência toma conta do país, porque nós não temos um governo que enfrenta o PCC, o Comando Vermelho, o Terceiro Comando, todas as organizações criminosas. Eles não enfrentam. Aliás, eles não têm nem coragem de falar desses nomes, porque eles tremem na base, Sargento Faú. Eles não sabem nem falar este nome, porque eles ficam com medo, por causa da associação que existe desse desgoverno com o crime organizado. Brasileiros, vamos estar atentos. Outubro é hora de tirar estes que se entremalham e sempre se assemelham e sempre se associam a essas facções criminosas em época de eleição, para dizer: fora Lula, fora PT. Muito obrigado.
1: Senhores deputados, senhoras deputadas, senhores senadores, senhoras senadoras, nós estamos com a presença de 482 deputados e deputadas e de 70.

0: 55 senadores e senadoras. Votaram, já votaram, deputados, 461. E senadores, 69. Eu consulto vossas excelências se nós podemos encerrar essa votação. E assim que encerrar a votação, vou encerrar a sessão do Congresso.
1: De acordo, presidente.
2: Estamos de acordo, presidente.
3: Em Brasília, 1h38.
0: A votação da Câmara já está.
4: A sessão da Câmara.
0: A sessão da Câmara. Excelência, enquanto nós estivermos apurando o voto no painel, eu passo a palavra a Vossa Excelência e vou encerrar. Está encerrado.

0: Encerrando mais um bloco musical, Miúcha e Zeca Pagodinho, Telecoteco. Nós quatro, já que sou brasileiro. Moraes Moreira, Felicidade.
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0: Agora em Brasília, 2h48.
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0: Na Rádio Senado você ouve Rita Lee.

0: Na Rádio Senado ouvimos Ana Frango Elétrico, Coisa Maluca, Arnaldo Batista, Cê Tá Pensando Que Eu Sou Loki, Rita Lee, Caso Sério.
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0: Agora em Brasília, pontualmente 3 horas, Rádio Senado, comunicação para a cidadania. Em instantes, vamos acompanhar sessão especial do Senado Federal para celebrar os 58 anos da Associação Nacional de Medicina do Trabalho. A Associação Nacional de Medicina do Trabalho foi fundada em 1968, uma sociedade civil de caráter científico e profissional sem fins lucrativos. É a maior associação de médicos do trabalho da América Latina, com 27 federadas em todos os estados brasileiros. A associação tem como missão agregar os médicos do trabalho, proporcionar

0: A capacitação de excelência em assistência à saúde do trabalhador, readaptação laboral e na defesa da profissão. Quem presidirá esta sessão será o senador Dr. Irã, do PP do Estado de Roraima. Ele que é o solicitante desta sessão especial que vai ocorrer no plenário do Senado Federal em alguns instantes. Enquanto aguardamos o início desta sessão especial, seguimos com a programação da Rádio Senado. Agora em Brasília, 3 horas e 2 minutos.
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0: Agora em Brasília, 3 horas e 3 minutos. 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Vamos em seguida ao plenário do Senado Federal, onde está iniciando a sessão especial em homenagem aos 58 anos da Associação Nacional de Medicina do Trabalho. Na presidência, o senador Dr. Irã, do PP do Estado de Roraima. Vamos ouvir.
7: Dorinha, Humberto Costa, Flávio Arnes, Lucas Barreto, Daniela Ribeiro e Laércio Oliveira. A sessão é destinada a celebrar os 58 anos da Associação Nacional de Medicina do Trabalho, ANANT. E eu tenho a honra de convidar para compor a nossa mesa o Dr. Francisco Cortes Fernandes, presidente da Associação Nacional de Medicina do Trabalho. Por favor,

0: em Brasília, 3 horas e 4 minutos.
1: Ainda para compor a nossa mesa, a doutora Rosilane Rocha, minha querida amiga, segunda vice-presidente do Conselho Federal de Medicina e diretora científica adjunta da ANANT.
0: 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Na presidência da sessão, o senador doutor Irã.
1: Também quero registrar a presença honrosa à esplanada do Senado Federal do meu querido xará, presidente do Conselho Federal de Medicina, que abrilhanta essa sessão solene, e em seguida convidá-lo também para compor a nossa mesa. Querido amigo Irã Galo, seja muito bem-vindo. O doutor Etelvino de Souza Trindade, vice-presidente da região Centro-Oeste da Associação Médica Brasileira, representando o presidente da AMB, doutor César Eduardo Fernandes. Doutora Luísa Carolina Carneiro Barreiros, subsecretária de Segurança e Saúde do Trabalho da Secretaria de Economia do Distrito Federal. A doutora Gisela Nabuco Magela, procuradora do Trabalho e vice-coordenadora nacional da Coordenadoria de Defesa do Meio

ambiente, do trabalho e da saúde do trabalhador e da trabalhadora para compor a mesa. Quero também, aproveitando a oportunidade, registrar a presença honrosa dos seguintes convidados. Dr. Pascoal Gomes da Costa Neto, vice-presidente da Associação Nacional de Medicina do Trabalho. Seja muito bem-vindo. Dr. Anderson Griminger Ramos, vice-presidente do Conselho Regional de Medicina do... Doutora Iana Gadelha, representante do senhor Edson Liberal, presidente da Sociedade Brasileira de Pediatria. Senhora Gilvana Campos, diretora de legislação da ANANT. Doutor Ricardo Pacheco, presidente da Associação Brasileira de Empresas de Saúde e Segurança do Trabalho. Senhora Aline Reis Carlos, assessora técnica especializada na Coordenação Geral de Gestão e Valorização do Trabalho na Saúde do Ministério da Saúde. Seja muito bem-vinda. Também quero desejar aos demais colegas que não foram nominados aqui, meu respeito, em nome do nosso presidente da Casa, o senador Davi Alcolumbre, sejam muito bem-vindos, é uma honra receber colegas tão ilustres nessa sessão solene. E que Deus abençoe a todos vocês. Convido a todos, para imposição de respeito, acompanharmos o hino nacional.

0: Em Brasília, 3 horas e 12 minutos.
1: Agradeço a todos os senadores signatários do requerimento número 85 de 2026, já nominados por mim no início dessa sessão, que contribuíram para a realização dessa sessão especial em homenagem aos 58 anos da Associação Nacional de Medicina de Tráfego. Do trabalho, desculpem. É porque essa semana a medicina de tráfego me deu tanto trabalho aqui que eu fiquei com a medicina de tráfego na minha cabeça, não é, presidente Irã? Senhoras e senhores, a medicina do trabalho não nasceu num laboratório, nasceu numa pergunta. No fim do século XVII, na Itália, o médico Bernardino Ramazzini observou que Hipócrates havia ensinado a interrogar o doente sobre quase tudo, mas esquecera de uma pergunta fundamental. Ramazzini propôs, então, acrescentar uma só linha à anamnese clássica, que mudaria a história da medicina. Qual é o seu ofício? E em 1700, esse grande humanista publicou o primeiro tratado sobre medicina do trabalho. Para mim, quando o médico pergunta a alguém pelo seu ofício, ele não está apenas colhendo um dado clínico. Ele está dizendo também algo silencioso e enorme. Eu te reconheço. Reconheço o que você faz para sustentar a sua família e para mover esse país. A medicina do trabalho começa, portanto, com um gesto de cidadania. No Brasil, esse gesto demorou para encontrar uma casa. Foi preciso esperar até 26 de março de 1968, quando um grupo de médicos reunidos na Associação Médica Paulista fundou a ANANT, por iniciativa do Dr. Oswaldo Paulino, a sociedade científica que colocaria os médicos do trabalho à altura do debate internacional. Em 1972, tornaram-se obrigatórios nas empresas os serviços especializados em engenharia de segurança e medicina do trabalho. Mas o reconhecimento formal pelo Conselho Federal de Medicina só viria, pasmem, senhores, em 2002. Hoje, a ANANT é a maior associação de medicina do trabalho da América Latina, com 27 entidades federadas em todos os estados e no Distrito Federal, e dialoga com esse Congresso pela Frente Parlamentar Mista da Medicina, FPMED, a qual tenho a honra de presidir. Mantém revista científica de referência e recém-promovida categoria B1 pela Coordenação de Aperfeiçoamento de Pessoal de Nível Superior, CAPES, do Ministério da Educação. Publicar em um periódico B1 é considerado uma realização positiva para pesquisadores e alunos de pós-graduação. Essa classificação significa que o periódico avaliado possui boa qualidade dentro do contexto da produção científica dos programas de pós-graduação no Brasil. Levou 58 anos para que uma especialidade tão importante se tornasse uma causa nacional. E é precisamente por isso que a medicina do trabalho se vê hoje diante de uma fronteira absolutamente nova. No primeiro semestre do ano passado, mais de 1.600 brasileiros morreram em decorrência de acidente do trabalho, uma morte a cada 3 horas e meia. E ao lado dessa dor que se vê, cresce outra mais silenciosa. Em 2024, o Ministério

0: da Previdência Social registrou 472 mil afastamentos do trabalho por transtornos mentais. O maior número da última década, um salto de 70% sobre o ano anterior. São números que não cabem inteiros no discurso, mas cabem numa pergunta, a mesma de Ramazzini, atualizada para o nosso tempo. Qual é o seu ofício e o que ele te custa por dentro? Há um sofrimento hoje que não deixa marca visível no corpo. Não há membro decepado, não há queimadura, não há fratura. Existe apenas uma pessoa que, num dia qualquer, descobre que não consegue mais entrar pela porta do trabalho. E é para enxergar esse invisível que a medicina do trabalho existe. A Anante, nesses 58 anos, tem sido isso. A casa que prepara o médico para enxergar o que os olhos comuns não veem. Pela educação continuada, pela produção científica, pela articulação federativa e pela disposição de dialogar com o parlamento sem se confundir com nenhum partido. Cada vida poupada por uma boa medicina do trabalho é uma família inteira que continua à mesa. Senhoras e senhores, colegas, médicos aqui presentes nessa solenidade, a entidade fundada em 1968, presente em todos os estados, referência na América Latina, parceira desse Congresso, o Senado Federal, manifesta o seu reconhecimento. Que esta sessão sirva mais do que para celebrar uma data, mas para registrar uma direção, a de um país que se importa genuinamente com a saúde de cada trabalhador e de cada trabalhadora. Aos médicos e médicas do trabalho de todo o Brasil, esses profissionais muitas vezes anônimos, dispersos por canteiros, hospitais, fábricas, frigoríficos, plataformas e escritórios, fica aqui o mais profundo e respeitoso agradecimento desta casa. O Senado abre a porta para vocês. Muito obrigado e que Deus os abençoe. Eu solicito em seguida à Secretaria-Geral da Mesa a exibição de um filme institucional alusivo a essa data.
1: Cidades, serviços, indústrias, hospitais, estradas, tecnologia e desenvolvimento. E por trás de cada trabalhador existe algo essencial: saúde. A medicina do trabalho vai muito além dos exames ocupacionais. É uma especialidade médica estratégica para a prevenção de doenças e a proteção da vida, o que contribui na construção de ambientes laborais mais seguros e saudáveis. Atua na promoção da saúde física e mental dos trabalhadores, na prevenção de riscos, na qualidade de vida, na sustentabilidade das relações de trabalho. Cuidar do trabalhador é cuidar do desenvolvimento do país. Há décadas, a Associação Nacional de Medicina do Trabalho fortalece e representa os médicos do trabalho brasileiro. A Anante atua na defesa da especialidade, na produção científica, na educação médica continuada e no diálogo permanente com empresas, instituições e poder público. Participa ativamente das discussões sobre saúde, trabalho, segurança e desenvolvimento social. Porque proteger a saúde do trabalhador não é apenas uma pauta médica, é uma pauta econômica, social, humana. Empresas mais saudáveis são empresas mais fortes. A medicina do trabalho contribui para ambientes mais produtivos, humanos e sustentáveis. Reduz afastamentos, previne adoecimentos, promove bem-estar, valoriza pessoas. E a Anante segue ao lado de quem acredita que desenvolvimento e cuidado devem caminhar juntos. Com atuação nacional, a Anante reúne médicos do trabalho de todas as regiões do país. Uma rede de profissionais comprometidos com a ciência, ética, atualização e defesa da saúde do trabalhador.

0: dinheiro. O trabalho transforma o mundo. E a medicina do trabalho transforma a relação entre trabalho, saúde e dignidade. A Anand acredita em um futuro onde desenvolvimento e cuidado caminham lado a lado. Porque proteger quem trabalha é proteger o Brasil. Anand, Associação Nacional de Medicina do Trabalho.
1: Seguindo aqui no registro das presenças ilustres que abrilhantam essa sessão solene, eu quero registrar aqui a presença do Dr. José Luiz Pedro de Barros, engenheiro de segurança do trabalho, consultor de segurança e saúde do trabalho da Firjan. Onde é que está o Dr. José Luiz? Seja muito bem-vindo, doutor. O Dr. Alexandre Omena, médico do trabalho, gerente de saúde ocupacional do Hospital das Forças Armadas. Quero também registrar aqui a presença de um querido amigo, um craque da ortopedia. Ele acabou de operar o meu filho Ami, que joga futebol com ele. Meu filho rompeu tudo que tinha de ligamento, de tudo. No joelho ele remendou tudo. E está funcionando. Paulo Lobo, seja muito bem-vindo. E também, eu não posso deixar de registrar a presença do meu querido amigo, irmão, Dr. Carlos Fernando, do Sindicato Médico de Brasília. Você que é uma pessoa sempre disposta a ajudar a quem precisa, meu amigo, você abrilhanta com muita importância essa nossa sessão. Seja muito, muito bem-vindo ao Senado da República. Deus te abençoe. Quero também agora conceder a palavra ao nosso presidente, Dr. Francisco Corte Fernandes, presidente da Anand e o dono da festa. A palavra é com Vossa Excelência, por favor. Por 5 minutos, hein?
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3: Alô? Senhoras e senhores parlamentares, autoridades presentes, colegas médicos, senhoras e senhores. Hoje é um dia de comemorar trajetórias e de se manifestar gratidão. Assim, dou início à minha participação agradecendo ao Congresso Nacional pela realização dessa sessão solene em celebração aos 58 anos da Associação Nacional de Medicina do Trabalho. De modo especial, faço uma deferência ao senador Dr. Irã Gonçalves, presidente da Frente Parlamentar Mista da Medicina e autor dessa proposição, pela sensibilidade de trazer ao centro dessa casa um tema que fala diretamente à dignidade humana, à saúde e à vida de milhões de trabalhadores brasileiros. Momentos como esse possuem enorme valor para o Brasil. Quando o parlamentar abre espaço para ouvir e confraternizar com organizações científicas, profissionais e sociais, o ambiente de diálogo qualificado é fortalecido, o que aproxima ainda mais a formulação de ideias da realidade concreta vivenciada pela população. Essa interlocução permite que os parlamentares tenham acesso à experiência técnica acumulada por quem atua diariamente nos setores da sociedade relacionados ao trabalho. Por outro lado, dá às entidades, como a Anand, oportunidade de contribuir de forma responsável e transparente com o debate público, sempre em interesse e defesa do coletivo. A medicina do trabalho, doutor Irã, nasceu justamente da necessidade de proteger pessoas em um cenário de mudanças no setor responsável pelas maiores transformações econômicas e sociais. No Brasil, a sua história acompanha a industrialização, o crescimento das cidades, o avanço tecnológico e seu impacto sobre os indivíduos ao longo desse processo. No início do século passado, trabalhadores enfrentavam um cenário prevalente de jornadas excessivas, ambientes inseguros e ausência quase completa de proteção à saúde. Com o tempo, o Brasil amadureceu sua legislação trabalhista e compreendeu que o desenvolvimento econômico não

0: médica e consolidar a medicina do trabalho como especialidade médica estratégica para o desenvolvimento do país. Ao longo desses 58 anos, temos o sentimento de dever cumprido, pois a ANANT, como instituição e por meio de seus especialistas, deu contribuições vigorosas que foram essenciais para a construção da base técnica, científica e ética da saúde ocupacional brasileira. Isso ocorreu por meio da formulação de diretrizes técnicas, qualificação de profissionais em todas as regiões do Brasil, estímulo à pesquisa acadêmica e fortalecimento do diálogo entre médicos, trabalhadores, empresas e poder público. A ANANT também ocupou espaço de destaque na produção científica nacional, como bem falou o Dr. Irã, com a Revista Brasileira de Medicina do Trabalho, hoje reconhecida como um importante instrumento de difusão do conhecimento e recentemente indexada na plataforma Cielo, conquista que amplia a presença internacional da ciência brasileira em saúde ocupacional. A nossa Revista Brasileira de Medicina do Trabalho completou 21 anos. Com publicações ininterruptas. Porém, nesse momento, ao recapitular pontos da trajetória da ANANT, entendo ser oportuno reafirmar o escopo da missão da medicina do trabalho, que supera muito o atendimento em consultórios e a emissão de laudos. Nós, médicos do trabalho, somos agentes ativos de promoção da saúde e da prevenção de males que têm origem nos espaços de trabalho. Dessa forma, atuamos na vigilância e na construção de ambientes laborais seguros, saudáveis e sustentáveis. Quando o médico do trabalho ajuda a reduzir acidentes em uma indústria, quando contribui para melhorar a ergonomia em uma linha de produção, quando identifica precocemente sinais de sofrimento psíquico de trabalhadores. É relevante ressaltar isso pois vejo na atualidade o surgimento de desafios ainda mais complexos do que aqueles enfrentados no passado. Vivemos um período marcado por novas mudanças nos ambientes e nas relações de trabalho, o que exige um novo olhar sobre a inserção do elemento humano nesse contexto. Não é por acaso que observamos o crescimento expressivo dos transtornos mentais relacionados ao trabalho, tendo em vista o aporte de novas tecnologias que está transformando o trabalho. Nesse cenário recente, a atualização da NR1 representa um marco importante ao reconhecimento oficial dos riscos psicossociais como elementos centrais da saúde ocupacional. Isso significa compreender que assédio, pressão excessiva, metas abusivas, jornadas exaustivas e ambientes organizacionais tóxicos também adoecem e adoecem profundamente. Já estou terminando, senador. Senhoras e senhores, ao me aproximar do fim da minha participação, reitero, em nome da nossa associação, que defender a saúde do trabalhador não significa criar antagonismos, mas criar equilíbrio entre produtividade, desenvolvimento econômico e dignidade humana. Essa sempre foi a missão da ANANT e continuará sendo. Ao completar 58 anos, nossa associação reafirma seu compromisso histórico com o Brasil. Com a ajuda da ciência, da ética médica, nos dedicaremos à construção de ambientes de trabalho mais seguros e mais humanos, seja com a qualificação de especialistas, seja com a busca pelo aperfeiçoamento de políticas públicas que valorizem a saúde ocupacional como caminho para o desenvolvimento. Continuaremos a fazer isso, porque a ANANT sabe que um país só cresce de forma sustentável quando protege a saúde da vida, a saúde, a vida e o bem-estar das pessoas que participam desse crescimento todos os dias. Muito obrigado.
1: Muito, muito obrigado, senhor presidente, querido colega Dr. Francisco Cortes Fernandes. Eu quero também aproveitar, antes de chamar o próximo componente dessa mesa para se manifestar, registrar a presença do nosso colega Ricardo Turenco, diretor científico da ANANT, que nos prestigia com sua presença, e doutor Carlos Campos, ex-presidente da ANANT, médico do trabalho. Eu passo em seguida a palavra para o meu querido xará, presidente do Conselho Federal de Medicina do nosso país, José Irã da Silva Galo. Doutor Irã, por favor.

0: Em Brasília, 3:32.
1: Boa tarde a todos. Cumprimento o excelentíssimo senhor senador da República Federativa do Brasil, nosso querido médico Irã Gonçalves. Irã, só quero fazer aqui um adendo. O senhor é patrono da medicina brasileira. Eu ainda um dia vou concretizar meu sonho de colocar seu busto na porta do Conselho Federal de Medicina. Quero aqui cumprimentar a todos, em especial o presidente da ANAT, meu estimado amigo Francisco e todos os membros da mesa, colegas médicos, entidades sindicais aqui presentes, senhoras e senhores, conselheiros federais, o meu abraço. Hoje, esta sessão solene presta justa homenagem a 3 mil acidentes de trabalho, 3.644 mortes relacionadas a atividades profissionais. No período, foram autorizados mais de 4 milhões de afastamentos previdenciários. Esses dados representam trabalhadores adoecidos física e emocionalmente, gerando impacto significativo sobre a produtividade, a previdência e o sistema de saúde do nosso país. Neste contexto, o dado mais preocupante é o avanço silencioso dos problemas de saúde mental entre os trabalhadores. Ansiedade, depressão, estresse, síndrome de Burnout se destacam cada vez mais entre as causas de afastamento laboral. É neste momento a medicina do trabalho revela sua relevância e importância à saúde do trabalhador. Muito mais do que a emissão de atestados ou a realização de exames admissionais, a medicina do trabalho, por meio de uma extensa rede de médicos altamente qualificado, atua na identificação precoce de risco, prevenção de doenças e promoção de ambientes laborais mais seguros, com o intuito de preservar a dignidade humana do trabalhador brasileiro. No centro desse processo está a Associação Nacional de Medicina do Trabalho, que ao longo de quase 6 décadas se consolidou como a principal referência técnica e científica da especialidade do nosso país. Meus estimados amigos e amigas, a história da ANAT se confunde com a da própria consolidação da medicina do trabalho brasileiro. Fundada em 1968, essa entidade construiu trajetória marcada pela defesa da ética, da qualificação profissional e da valorização da saúde ocupacional do povo brasileiro. Presente em todos os estados e no Distrito Federal, por meio de sua rede federada, a ANAT é o polo ativo de educação continuada, promoção da ciência e fortalecimento da especialidade. A ANAT também tem honrado seu papel político ao atuar de maneira firme junto a empresas, Poder Executivo, Congresso Nacional, Ministério Público e Judiciário na defesa de interesses de especialistas, pacientes e trabalhadores. Porém, o futuro reserva desafio ainda mais complexo para a ANAT e a todos nós. Avanços da inteligência artificial e outras tecnologias, o crescimento do trabalho remoto e as novas formas de relação entre patrões e empregados exige repensar como inserir o ser humano no ambiente laboral e o impacto desse novo espaço sobre a saúde dos nossos trabalhadores brasileiros. Ainda há desafios ligados ao envelhecimento da população brasileira, economicamente ativa, às mudanças climáticas e às desigualdades regionais no acesso à assistência a especialistas. Diante de tudo que se apresenta, há um aspecto especial que tem chamado a atenção do Conselho Federal de Medicina. Falo do adoecimento relacionado ao trabalho que vem aumentando de modo visível entre os médicos brasileiros. Esse grupo que trabalha sob pressão contínua se ressente cada vez mais de falta de infraestrutura para o atendimento da população brasileira, em especial na rede pública de saúde, o que torna as demandas ainda mais pesadas. Não é raro que essa pressão externa se manifeste como agressões verbais e ataques contra médicos e equipes.

equipes de saúde dentro de prontos-socorros e hospitais, tornando essa violência injustificável, mais um elemento de desgaste para a categoria médica. Assim, a desvalorização dos médicos na assistência, com remuneração incompatível com a sua responsabilidade, preparo e dedicação, tem empurrado esse grupo para a jornada extenuante e múltiplos vínculos na tentativa de compensar sucessiva perda. E nesse ponto, o nosso ilustre senador da República conseguiu aprovar no Senado Federal o piso salarial da categoria de R$ 13.662 por 20 horas. Somado à autocobrança por resultados e à dificuldade de exercer o direito de dormir e ao próprio cuidado, os médicos têm desenvolvido quadro de exaustão emocional que não pode ser naturalizados. Ciente desse fenômeno, o CFM encontrou na Associação Nacional de Medicina do Trabalho uma aliada bem representada e comprometida no desenvolvimento de ações para resgatar a saúde dos nossos médicos, atuando contra o adoecimento ocupacional e pela criação de estratégias que ofereçam acolhimento e condições adequadas à prática médica. Essa parceria representa um compromisso de cuidado com quem

0: do século que aconteceu no mundo, fruto da tirania daquele Nicolás Maduro. Eles sofreram muito, mas enfrentaram lá, juntamente com o nosso querido prefeito lá, Valderi Dávila, enfrentaram toda essa tragédia e conseguiram manter aquele município de pé. E está ficando cada vez mais bonito com a administração do nosso querido Valderi e com o apoio e a fiscalização da gestão através de vossas excelências. Quero também registrar a presença da Gisela Rodrigues, que é a esposa também do Leandro do Surubu. Sejam muito bem-vindos. Depois vocês podem subir aqui para bater uma foto, porque quando a gente vem de lá tem que bater uma foto aqui, tem que aproveitar. E também registrar a presença dos vereadores de Prado Ferreira, do Paraná, grandes parceiros do nosso querido senador e, se Deus quiser, futuro governador do Paraná, meu querido Sérgio Moro. Álvaro Gonçalves da Rocha, que é o presidente, cadê o Álvaro? Seja muito bem-vindo. David Siqueira Couto, bem-vindo. Michele Camelotti dos Reis e Odaí Fernandes de Oliveira, que são conterrâneos da minha esposa, que minha esposa também é lá do Norte Pioneira, lá de Santa Mariana. E depois, se vocês quiserem subir aqui para tirar um retrato, que só tem gente mais coroa, vocês são do tempo do retrato. Não venham para cá. Então, quero aqui em seguida passar a palavra. Antes de passar a palavra, quero agradecer ao senhor presidente da Associação Brasileira de Empresa de Saúde e Segurança do Trabalho, Ricardo Lupianes Pacheco. Seja bem-vindo. E ao representante da Sociedade Brasileira de Reumatologia, a doutora Ellen Carvalho, nossa querida colega. Representando o presidente da Sociedade Brasileira de Pneumologia e Tisiologia, o senhor diretor executivo de Relações Institucionais e Governamentais, doutor André Guedes. Cadê André Guedes? O André está lá na ponta esquerda. Seja bem-vindo, André. A senhora vice-presidente da Sociedade Brasileira de Cirurgia Oncológica, Viviane Rezende de Oliveira. E o senhor presidente da Câmara Municipal de Vereadores de Maraú, do estado do Rio Grande do Sul, Alberto Trichet. Cadê o Alberto? Muito bem. E agora eu quero convidar a minha querida amiga, vice-presidente do Conselho Federal de Medicina, doutora Rosilane Rocha, diretora científica da ANANTE, para se manifestar de forma alusiva ao evento destinado a celebrar os 58 anos da Associação Nacional de Medicina do Trabalho. Quero registrar também a presença na galeria deste Senado dos alunos do ensino fundamental do Colégio Objetivo de Brasília. Olha só. Sejam muito bem-vindos. Sejam muito bem-vindos. Alguém vai ser médico aí? Levanta a mão aí. Muito bem. Daqui a pouco vocês vão estar aqui embaixo, hein? Muito bem. Doutora Rosilane, por favor, por 5 minutos.
1: Sim, senhor senador. Em seu nome, eu quero agradecer os demais senadores que assinaram o requerimento desta solenidade tão importante. Hoje é um dia especial para mim, particularmente, por estar nessa mesa com pessoas que eu tanto admiro, meus dois presidentes, Dr. José Iranda Silva Galo, que tem feito uma gestão disruptiva no Conselho Federal de Medicina, colocando o Conselho Federal de Medicina, a maior entidade médica do mundo, acima de vários patamares, aqui no Brasil e fora do Brasil, senador Irã Gonçalves. Quero agradecer o presidente Francisco pelo trabalho excepcional que ele tem feito na nossa ANANTE, a nossa querida subsecretária Luísa Barreiros, pelo comprometimento que ela tem com a saúde do servidor público do Distrito Federal, toda a sua equipe de gestores e colegas médicos. Quero fazer uma saudação ao nosso presidente da Academia de Medicina de Brasília, professor Etelvino, por toda a sua contribuição na história da medicina aqui do Distrito Federal. A nossa querida procuradora, doutora Gisele, pelo trabalho excepcional.

0: que tem feito junto à CODEMAT, desde já quero colocar-me à disposição de Vossa Excelência, também no Conselho Federal de Medicina e na ANANT. A história e as bases de dados do Congresso Nacional mostram que neste campo temos feito nossa lição de casa. Entre 1951 e hoje, deputados e senadores se debruçaram sobre a análise de cerca de 2.100 proposições que abordam a relação entre trabalho, emprego e saúde do trabalhador. Em 2025, foram 332 pedidos que chegaram a essa casa, senador. Em 2006, até o momento, já foram protocolados outras 118. Até a deliberação final de cada uma, ao longo percurso com audiências públicas, pareceres, discussões, em comissões e câmaras técnicas. O resultado desse processo deságua no cotidiano de trabalhadores e suas famílias, oferecendo-lhes parâmetros para sua atuação na expectativa de que tenham seus direitos, sua integridade e sua saúde protegidos. Nesse sentido, em sessão solene, se reveste de um sabor especial para nós, médicos do trabalho. Agradecemos ao Congresso Nacional pela oportunidade de abrir espaço e ocupar esta tribuna para comemorar os 58 anos da nossa Associação Nacional de Medicina do Trabalho e, principalmente, deixar claro que todas essas discussões envolvendo a saúde ocupacional em projetos dos mais diferentes matizes podem e precisam contar com as contribuições da medicina do trabalho. Isso deve ocorrer porque nossa formação desenvolvida com o apoio constante da ANANT supera em muito o atendimento clínico convencional. Somos médicos especialistas na formulação de estratégias para alinhar saúde, segurança e produtividade, com o objetivo de proteger a integridade física e mental dos trabalhadores, prevenindo doenças ocupacionais e acidentes. Desta forma, propostas que interfiram nas relações de trabalho precisam ser analisadas sob o ponto de vista da saúde ocupacional, tendo na medicina do trabalho a referência técnica, escalas, jornadas, inteligência artificial, exames ocupacionais, dentre outros temas. Podemos acrescentar ainda os subsídios que a medicina do trabalho tem a oferecer em discussões sobre outros dilemas contemporâneos, como os impactos que as mudanças climáticas e ambientais e a exposição à violência trazem para a vida dos trabalhadores. Posso assegurar aos senhores deputados e senadores, vereadores, que a medicina do trabalho tem muito a dizer sobre cada um desses temas e que a ANANT, como entidade máxima da nossa especialidade, está disposta a ser fonte de conhecimento para subsidiar as decisões emanadas desse Congresso. Finalmente, concluo minha participação reiterando meus agradecimentos ao senador Dr. Irã Gonçalves, presidente da Frente Parlamentar da Medicina e autor da proposição dessa sessão solene, e também por todo o empenho e trabalho que ele tem desempenhado na defesa da medicina e da saúde de qualidade para a população brasileira. Expresso aqui parabéns à ANANT por suas quase 6 décadas de atuação contínua em prol da saúde dos trabalhadores. Destaco que minha deferência à ANANT vai além do mero reconhecimento institucional como ex-presidente que fui desta tão importante instituição. No meu caso, esse agradecimento sincero vem do fundo do meu coração por tudo que a associação, que a medicina do trabalho proporcionaram a mim, como mulher, médica, médica do trabalho, cidadã comprometida com a medicina, com o crescimento do povo brasileiro e do meu país. Muito obrigado a todos os que aqui estão presentes, na pessoa da professora Andréia, do meu amigo irmão, conselheiro federal pelo Paraná, doutor Alcindo, o meu filho, Johan, e também todos os grandes amigos que eu tenho aqui, alunos residentes que aqui vieram prestigiar também esta solenidade tão importante. Deus abençoe a todos. Obrigada.
1: Obrigado, obrigado, minha querida amiga Rosilane.
0: Respeito, eu preciso fazer uma quebra de protocolo, se o senhor me permite, presidente.
1: A senhora tem crédito comigo.
0: Eu gostaria de solicitar ao senhor, ao presidente Francisco e também ao presidente Irangalo, que estivesse aqui à frente conosco para entregar uma placa merecida ao nosso senador Irã Gonçalves.
1: Para mim?
0: Sim, senhor, presidente.

0: Agora em Brasília, 3 horas e 52 minutos. Você acompanha ao vivo pela Rádio e TV Senado, sessão especial para celebrar os 58 anos da Associação Nacional de Medicina do Trabalho. Na presidência desta sessão e recebendo uma homenagem neste momento, o senador doutor Irã, do PP do Estado de Roraima. A Associação Nacional de Medicina do Trabalho entrega, neste momento, uma placa em homenagem ao senador doutor Irã, na pessoa do presidente da associação, senhor Francisco Cortes Fernandes. A Associação Nacional de Medicina do Trabalho foi fundada em 1968, uma sociedade civil de caráter científico e profissional sem fins lucrativos. É a maior associação de médicos do trabalho da América Latina, com 27 federadas em todos os estados brasileiros. A associação tem como missão agregar os médicos do trabalho, proporciona capacitação de excelência em assistência à saúde do trabalhador, readaptação laboral e na defesa da profissão. Esta sessão especial acontece no plenário do Senado Federal e tem na presidência o senador doutor Irã, do PP do Estado de Roraima, ele que é o requerente desta sessão especial. Agora em Brasília, 3 horas e 54 minutos, esta é uma transmissão conjunta de Rádio e TV Senado. Vamos ao som do plenário.
1: Bom, antes de chamar o próximo colega a se manifestar, eu quero agradecer penhoradamente a cada um dos colegas aqui. E eu, desde que cheguei a essa casa, ao Congresso Nacional, já mais ou menos 14 anos, como deputado, agora como senador, aqueles que vivem aqui dentro defendendo as nossas prerrogativas sabem do meu compromisso com a medicina, com o estado da arte da nossa profissão, com defender o que é o melhor da nossa formação, porque isso resulta numa prestação de serviço mais qualificada ao nosso povo, principalmente ao povo que conta conosco nesse patrimônio do Brasil, que é o nosso Sistema Único de Saúde, que é gigantesco. E quero agradecer a cada um de vocês e reforçar aqui esse compromisso. Eu tenho certeza que estou aqui absolutamente porque sou médico. E o povo do meu estado, e estão aqui vereadores que me conhecem e sabem da minha postura, que sabem do respeito que eu tenho com os pacientes e com as pessoas, eles são testemunha do trabalho que eu tenho feito lá há mais de 40 anos como médico. Então, eu quero dividir essa homenagem com todos aqueles que me fizeram chegar até aqui. Então, muito obrigado a todos vocês. Deus nos abençoe e que nós possamos aqui todos, juntos, estarmos sempre unidos com pautas que nos fortaleçam. E contem sempre com o gabinete número 6 aqui da Ala Afonso Arinos como uma extensão dos ambientes de trabalho de vocês e de nossas entidades, sejam elas conselhais, associativas, sindicais. Eu não tenho faltado com minha pequena capacidade de ajudar, mas com grande disposição para estar sempre presente e parceiro nas nossas agendas aqui dentro do Congresso Nacional, que são muito importantes, como a nossa proficiência em medicina. É uma luta, o governo é contra, mas nós estamos vencendo a oposição do governo e estamos caminhando para que nós possamos proteger a sociedade, porque é uma proliferação desenfreada de escolas médicas nesse país, o que fragiliza a formação dos nossos colegas. O mais médico a dar um salvo conduto para médicos formados em algumas faculdades que são financiadas pelo crime organizado, atravessando a rua desse país, ganhar de 12 a 15, 20 mil reais. Ora, esse jovem vai fazer residência ou ele também vai para esse caminho?

0: E hoje sobram vagas em residência na USP, na Unifesp. Por quê? Porque há uma estrutura que foi montada para nos fragilizar, para nos desvalorizar, tanto na saúde, no SUS, quanto na saúde suplementar. Então nós precisamos realmente aprovar a nossa proficiência. Nós precisamos aprovar esse projeto de minha autoria, que acaba com essa questão de cota em residência médica. Isso é uma excrescência. Isso é uma falta de respeito. Quem quiser fazer residência boa, que estude. Mérito, competência. Depois de se fazer 6 anos de medicina na mesma faculdade, com os mesmos professores, com mesmas oportunidades, não há de se falar em cota mais. Cota para entrar até, pelas iniquidades desse país, até que a gente respeita. Agora, cota em residência médica, inadmissível. Pedido de vista. Quem fez? O governo, me atrapalhando. Mas nós só vamos fazer isso aqui, caminhar aqui dentro, com pressão de vocês. E vocês que estão sempre aqui, eu quero agradecer a vocês. Essa homenagem que vocês me fazem é um elo de ligação entre nós, para defendermos com todo o nosso fervor, com toda a nossa energia, nossas prerrogativas, uma boa formação médica, que sempre será o resultado mais importante para que nós possamos cuidar do nosso povo. Muito obrigado a todos vocês e que Deus os abençoe. E eu quero conceder a palavra ao querido colega, grande craque, Itelvino de Souza Trindade, vice-presidente da região Centro-Oeste da Associação Medicina, Associação Médica Brasileira, representando o presidente, Dr. César Eduardo Fernandes, por 5 minutos.
1: Agora em Brasília, 4 horas
2: Boa
1: da tarde.
2: Boa tarde a todos, a todas. Na emoção, o ser humano manifesta a si próprio. Pouco, eu não conheço muito, muito profundamente o amigo Irã, nosso senador, mas ficou claro para mim, que estava ao lado dele, que ele se emocionou com a homenagem. Parabéns a quem o homenageou, porque é um batalhador insano pelas nossas causas. Então, cumprimento a mesa na pessoa do nosso senador, do professor Dr. Irã Galo, nosso ilustre e benquisto presidente do Conselho Federal de Medicina, também alinhado à causa médica desde o instante que lá ele se assentou. O nosso dono da festa aqui, o professor Francisco, que deu a honra de nos convidar a estarmos aqui como Associação Médica Brasileira. Em nome deles, eu cumprimento toda a mesa, até porque o tempo é curto, vou tentar cumprir o meu horário. Senhoras e senhores, a Associação Médica Brasileira sente-se honrada por estar aqui, participando dessa sessão solene na Casa Maior da República, que representa toda a nossa nação. O presidente César Eduardo Fernandes envia seu cumprimento à associação, que celebra seus 58 anos, e para todos os médicos que trabalham na especialidade, representados pela diretoria associativa, na pessoa do seu presidente, Dr. Francisco Cortes. O momento é solene e se justifica pelo mérito da representatividade. A medicina do trabalho evoluiu muito. Tem uma história antiga que se originou na observação dos danos inerentes ao labor humano e da possibilidade da mitigação de riscos. Durante a Revolução Industrial na Inglaterra, começou a estruturação organizacional para a proteção dos trabalhadores. E após a Grande Guerra Mundial, em 1919, com a criação da Organização Internacional do Trabalho, foi criada uma legislação de aplicação global. E os médicos entraram, em definitivo, na proteção integral dos trabalhadores. Já na Idade Antiga, iniciaram relatos de observações que ligaram trabalhos às doenças. Hipócrates, no século IV a.C., descreveu a intoxicação por chumbo entre trabalhadores de mineração, relação causal. E Plínio Velho, que escreveu o livro História Natural em 37 volumes no século I da Era Cristã, relatou o uso de protetores respiratórios primitivas, ação preventiva. Ambas se constituem no fundamento da especialidade aqui

celebrada. No século XVII, no ano de 1700, o médico italiano Bernardino Ramazzani, aqui já citado, publicou o livro De Morbis Artificum Diatribe, As Doenças dos Trabalhadores, contendo descrições de enfermidades causadas por dezenas de profissões. É dele essa frase famosa: é melhor prevenir do que curar. Por esse trabalho é reverenciado como o pai da medicina do trabalho. Durante a Revolução Industrial, no século XIX, as péssimas condições de higiene e de segurança nas fábricas inglesas causaram epidemias e acidentes graves, o que resultou na necessidade dos proprietários de fábricas de contratar médicos para atuar dentro das empresas. E também reações sociais discutidas no parlamento inglês, que se tornaram nas Factory Acts. Leis que limitaram as jornadas de trabalho infantil e feminino e exigiram

0: Segurança e Saúde do Trabalho da Secretaria de Economia do Distrito Federal por 5 minutos.
1: Boa tarde, em Brasília, 4 horas e 11 minutos. Você acompanha pela Rádio e TV
2: Senhoras,
1: Senado,
2: senhores, sessão autoridades especial. Autoridades aqui presentes, assisto do nosso trabalho. Muito obrigada a todos e é um prazer novamente estar aqui com vocês. Obrigada.
0: Muito obrigado, doutora Luísa. Quero chamar agora, para fazer uso da palavra, a doutora Gisela Nabuco Magela, que é procuradora do trabalho e vice-coordenadora nacional da Coordenadoria de Defesa do Meio Ambiente do Trabalho e da Saúde do Trabalhador e da Trabalhadora, por 5 minutos, por favor.
1: Em Brasília, 4 horas e 13 minutos. Essa é a sessão especial para celebrar os 58
2: tarde.
1: Anos da Associação Nacional de Medicina do Trabalho.
3: O senador Irã Gonçalves, também o doutor Francisco, doutora Rosilane, em nome de quem cumprimento toda a mesa, cumprimento todas as pessoas que acompanham essa sessão solene. A minha fala será breve como uma visita de médico. Senhoras e senhores, é uma honra participar dessa merecida homenagem aos 58 anos da ANANTE, instituição cuja trajetória converge para a própria evolução da proteção da saúde das pessoas trabalhadoras em nosso país. A atuação da ANANTE transcende o espírito meramente associativo. A entidade consolidou-se como voz técnica, ética e científica que ecoa em prol da saúde da pessoa trabalhadora e de ambientes de trabalho mais seguros e saudáveis, inclusive e sobretudo sob a perspectiva da prevenção. Sua contribuição alcança toda a sociedade ao reafirmar que o trabalho digno pressupõe necessariamente a preservação da vida, da saúde e da integridade física e mental de quem trabalha. Em meio a profundas transformações nas relações laborais, em que avultam formas de gestão e organização do trabalho precarizantes, que intensificam rituais de sofrimento psíquico de trabalhadores e trabalhadoras, a atuação comprometida da ANANTE revela-se ainda mais relevante na produção de conhecimento científico, na formulação de diretrizes técnicas, na defesa da preservação dos adoecimentos ocupacionais e na promoção de uma cultura de cuidado e responsabilidade social. Posso dizer aqui que eu tenho orgulho de dizer, na verdade, que numa das investigações mais rápidas que eu conduzi, foi possível firmar um termo de ajuste de conduta a partir de uma denúncia feita pela ANANTE. A denúncia era tão robusta que eu não precisei de maiores esforços investigativos. Senador Irã, eu tenho orgulho de dizer que meu pai é médico, é professor, e exatamente hoje ele toma posse como presidente da Academia Sergipana de Medicina.
0: Não esqueça de falar o nome dele, pelo amor de Deus.
3: Ele é conhecido como Dr. Souza, Antônio Carlos Sobral Souza. Eu aprendi com ele que o que ainda sustenta a relação médico-paciente é a confiança, mesmo em tempos de teleconsultas e algoritmos diagnósticos. E a confiança não se constrói apenas com conhecimento técnico, mas com ética, escuta, sensibilidade e presença humana. Na medicina do trabalho, essa consciência humanista é ainda mais necessária. Hipócrates, há mais de 2 milênios, já advertia que onde quer que a arte da medicina seja amada, há também amor à humanidade. Em nome do Ministério Público do Trabalho, parabenizo a ANANTE por sua belíssima trajetória. Muito obrigada.
0: Muito obrigado, doutora Gisela, e transmito aqui em nosso nome de todo esse plenário as nossas felicitações ao seu pai e que ele tenha aí uma vida profissional muito profícua na medicina.

0: e que continue assim irradiando saber e boas práticas por onde ele passar. Que Deus o abençoe. Bom, meus queridos colegas, vereadores que prestigiaram aqui essa nossa sessão solene, nossos convidados, antes de encerrar essa sessão, eu quero aqui mais uma vez reforçar a honra que tive de presidir essa comemoração dos 58 anos da ANANTE e dizer a todos vocês que, apesar dos percalços, apesar das dificuldades, apesar dos ataques que nós sofremos, quando nós vemos luminares da medicina do nosso país ainda tirando um pouco do seu precioso tempo para prestigiar uma sessão solene de uma especialidade tão importante, isso é alvissaleiro para todos nós. Isso nos enche de esperança e dá uma sensação de unidade da nossa profissão. Quero mais uma vez reforçar o compromisso nosso de aqui no Congresso Nacional, junto da Frente Parlamentar da Medicina, da nossa assessoria, de todos que nos ajudam a desempenhar a nossa função, que vocês estejam aqui, ombreados conosco, para sempre lutar na preservação das nossas prerrogativas. Não havendo mais nada a se tratar e cumprindo a finalidade dessa sessão solene, agradeço a presença de todos vocês que nos honraram com as suas presenças e declaro encerrada essa sessão. Parabéns, ANANTE.
1: Boa tarde, em Brasília, 4 horas e 19 minutos. Você ouviu o senador Dr. Irã, que encerrou sessão especial para celebrar os 58 anos da Associação Nacional de Medicina do Trabalho. A Associação Nacional de Medicina do Trabalho foi fundada em 1968, uma sociedade civil de caráter científico e profissional, sem fins lucrativos. É a maior associação de médicos do trabalho da América Latina, com 27 federadas em todos os estados brasileiros. A associação tem como missão agregar os médicos do trabalho, proporciona capacitação de excelência em assistência à saúde do trabalhador, readaptação laboral e na defesa da profissão. Voltamos já.
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1: Uma ótima tarde para você. Eu sou Regina Pinheiro, na mesa de áudio, Erivan Rodrigues. A programação musical é de Josimar Fernandes, na sequência, Pedro Miranda.

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0: Na Rádio Senado, você ouviu Chico Science na Ação Zumbi, Maracatu Atômico. Mariana de Moraes, Jussara Silveira, Martinália, Camila Pitanga e João Donato, Maria Moita e também Pedro Miranda, O Samba é Meu Dom.
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0: Em Brasília, 4h34.
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0: Agora você ouve Trio Nordestino.

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1: Chega aí, mestre Jailema, pra cantar comigo esse coco de Catolé.

0: Na Rádio Senado, você ouviu Chico César e Rei Lema, Xangô, Forró e Ai, Dominguinhos e Marinês, Forró em Limoeiro e ainda Trio Nordestino, De Onde Vem o Baião.
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0: 4:47 em Brasília.
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0: Boa tarde, na Rádio Senado você ouve Metrô.

0: Fechando o bloco, Adriana Maciel, juízo final, Rubel e Ana Vitória partilhar. Tivemos também metrô, tudo pode mudar.
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0: Ótima tarde para você, ouvinte da Rádio Senado. Obrigada pela sintonia. Eu sou Regina Pinheiro e a programação musical é de Josimar Fernandes. A gente ouve Fafá de Belém.
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0: Você ouviu Felipe Cordeiro com participação de Dona Onete, Onde é que eu vou parar? Francisca Lombre, Sidney Magal, Vou Pra Cima e também Fafá de Belém, Peguei um Ita no Norte.
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0: Em Brasília, 5:13.
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0: Na sequência, João Gilberto.

0: Esse foi Gilberto Gil, Tempo Rei, Alexandre Leão e Rosa Passos, Vai Ser Melhor. E ainda João Gilberto, Falsa Baiana.
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0: Em Brasília, 5h26.
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0: Boa tarde, a gente ouve Los Hermanos.

0: Fechando o bloco, Pedro Alterio, Miudinho, Maria Gadu, Oração ao Tempo e ainda tivemos Los Hermanos, O Vento.
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2: Em Brasília, 5h37.
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3: Na sequência, Walter Franco.

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3: Na sequência, Thiago York e Milton Nascimento.

0: Você ouviu Luísa Posse? Eu espero antes Tiago York e Milton Nascimento, mais bonito não há. 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Boa noite.
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2: Em Brasília, 19 horas.
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0: Boa noite.

0: Boa noite para você que nos acompanha em todo o país.
1: Quinta-feira, 21 de maio de 2026.
0: Vamos ao destaque do dia, renegociação de dívidas.
1: Mais de 1 milhão de pessoas já foram beneficiadas pelo novo Desenrola Brasil.
0: O valor negociado pelas famílias chega a 10 bilhões de reais. Gabriela Noronha.
2: E para atingir ainda mais pessoas, a partir do dia 26, trabalhadores poderão utilizar parte do FGTS para quitar dívidas do Desenrola.
1: Quer reformar sua casa? Famílias com renda de até 13 mil reais por mês podem financiar obra com juros mais em conta. É o Reforma Casa Brasil.
0: Dignidade. Programa Periferia Viva vai construir banheiros para 30 mil famílias que vivem sem estrutura sanitária básica.
1: Vamos saber mais sobre esses temas com o ministro das Cidades, Vladimir Lima.
0: E ainda, valorização da cultura.
1: No Espírito Santo, o presidente Lula assina medida de reconhecimento, preservação e promoção das culturas tradicionais e populares.
3: O investimento em cultura movimenta uma indústria potente, estimula a economia, transforma vidas e cidades. Por isso, a cultura será sempre prioridade no nosso governo.
0: Na apresentação da Voz do Brasil, Mariana Jungmann e Luciano Seixas.
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0: Mais de 1 milhão de pessoas já saíram do vermelho com a ajuda do Desenrola Famílias.
1: A ação é voltada para quem tem dívidas como cartão de crédito e cheque especial.
0: E faz parte do novo Desenrola, lançado este mês pelo governo do Brasil, que também contempla estudantes, produtores rurais e pequenos empresários.
1: Serão, ao todo, 90 dias de negociações com juros e condições facilitadas.
2: Segundo os dados do Ministério da Fazenda, mais de 1 milhão de pessoas já renegociaram ou quitaram dívidas por meio do Desenrola Famílias, uma das categorias do novo Desenrola, lançado este mês pelo governo do Brasil. O valor negociado pelas famílias já chega a 10 bilhões de reais. Podem participar pessoas com renda mensal de até 5 salários mínimos, cerca de R$8.100, que possuem dívidas como o cartão de crédito ou cheque especial. Segundo o ministro da Fazenda, Dario Durigan, quase metade das operações do Desenrola Famílias registradas até agora foram quitadas à vista.
4: Foram mais de 449 mil dívidas quitadas à vista. A pessoa já resolveu a sua pendência de dívida bancária de uma vez por todas, tá? Essas operações tiveram um desconto na média de 85%. As dívidas antigas que estavam atrapalhando a vida das famílias e das pessoas.
2: Podem ser negociados débitos contratados até 31 de janeiro de 2026 e que estejam com atraso entre 91 dias e 2 anos. Os descontos podem chegar a 90%, dependendo da forma de pagamento. O objetivo é ajudar na recuperação financeira das famílias e reduzir os índices de inadimplência no país. E para atingir ainda mais pessoas, a partir do dia 26, trabalhadores poderão utilizar parte do FGTS para quitar dívidas do Desenrola. Os recursos virão do saldo residual liberado pelo saque aniversário do FGTS, como explica o secretário executivo do Ministério da Fazenda, Rogério Seron.
5: No dia 26 acontecerá essa liberação de recursos, então vai sobrar o saldo residual em cada um dos trabalhadores do saldo que ele tem no seu FGTS. Aí, esse saldo residual, ele pode utilizar uma parcela para, se ele for um beneficiário do Desenrola, né, tiver uma dívida inadimplente e for renegociar, ele pode retirar 20% ou R$1.000, o que for maior.
2: O novo Desenrola atende 4 categorias: famílias, micro e pequenas empresas, pequenos produtores rurais e estudantes com dívidas do Fundo de Financiamento Estudantil. No caso do FIES, 34 mil contratos já foram refinanciados até agora, com desconto médio de 80%. Lembrando que quem quiser negociar deve procurar a instituição financeira onde possui a dívida ou acessar os canais oficiais de negociação dos bancos, participantes e parceiros. Reportagem Gabriela Noronha.
0: Direito à restituição do imposto de renda, fique atento.
1: Amanhã, a Receita Federal vai abrir consulta ao maior lote de restituição da história.
0: Serão beneficiados cerca de 8 milhões e 700 mil contribuintes, um total de 16 bilhões de reais em créditos.
1: O pagamento será realizado no dia 29 de maio.
0: Os próximos lotes de restituição serão pagos nas seguintes datas: 30 de junho, 31 de julho e 28 de agosto.
1: Para verificar se a restituição foi liberada, acesse www.gov.br.

0: gov.br/receita-federal.
1: Um banheiro dentro de casa pode parecer algo simples, mas ainda não é a realidade para todos os brasileiros.
0: Para mudar esse quadro, o governo do Brasil faz a seleção de mais de 30 mil famílias que moram em periferias para construir ou reformar banheiros e oferecer melhores condições sanitárias para as pessoas.
2: A cearense Maria de Fátima mora com a família numa casa de madeira, sem rede de esgoto sanitário, no assentamento Dorotsteng, uma área periférica do Distrito Federal. Contando apenas com a aposentadoria do marido, a renda familiar é toda comprometida com despesas básicas, como remédios e comida. Aos 63 anos, ela tem um sonho: ter uma casa confortável e um banheiro adequado.
3: E quando a senhora tiver um banheiro assim bem arrumadinho, para tomar um banho bem gostoso?
4: Toma bem gostoso assim, sabe? Ficar ali dentro do banheiro assim e olhar assim para a pasteira do banheiro e dizer assim: como é que eu ganhei um tão lindo desse jeito?
2: A líder comunitária no assentamento, Rita de Cássia Correia, conta que das cerca de 750 famílias que vivem na região, pelo menos 300 estão em situação semelhante, sem dependências sanitárias funcionais. Foi ela quem teve a iniciativa de inscrever a comunidade no programa Periferia Viva Reformas, do Ministério das Cidades, que tem como objetivo melhorar as condições sanitárias.
5: Estou como liderança que acompanha o dia a dia das famílias. Quando você fala de um banheiro, elas veem isso: um vaso, um piso queimado às vezes, ou até mesmo de madeira, e uma torneira ou um chuveiro, é o banheiro. Quando você fala: não, mas você pode colocar um box, uma pia, um chuveiro, um forro, ela fala: não, isso é coisa de rico, isso aí não está dentro da minha realidade. É uma maneira de trazer dignidade e trazer autoestima, principalmente para as mulheres, né?
2: Mais de 1 milhão de pessoas vivem em situação sanitária inadequada em todo o país, segundo o IBGE. E o programa Periferia Viva Reformas é justamente para reduzir esses dados. Nesta primeira seleção, mais de 30 mil famílias de 130 municípios serão atendidas. Cada uma delas poderá receber até R$40 mil. Para custear a construção ou reforma do banheiro, como explica o secretário nacional de periferias do Ministério das Cidades, Vitor Araripe.
6: Esse programa funciona com kits. A gente tem vários módulos de kit, então kit para revestimento de parede, kit de piso, kit do banheiro. Então, do banheiro tem vários tipos de kits também, que são moduláveis a partir da demanda da residência dessa pessoa. Então, a gente tem esse limite dos 40 mil, que é a composição de vários kits.
2: Os contemplados pelo programa pagarão um valor máximo de R$ 400 pelo financiamento, o que corresponde a 1% do teto de R$ 40 mil. Já as famílias que recebem BPC, que é o Benefício de Prestação Continuada, ou Bolsa Família, ou ainda aquelas que morem em locais sob emergência ou estado de calamidade pública, não vão pagar nada. Reportagem Graziele Bezerra.
1: Para saber a lista dos locais contemplados pelo programa, acesse mapadasperiferias.cidades.gov.br e procure a aba Periferia Viva Reformas.
0: E a gente vai explicar mais detalhes sobre os programas do governo do Brasil para melhoria das moradias dos brasileiros com o ministro das Cidades, Vladimir Lima, que está conosco ao vivo aqui no estúdio da Voz do Brasil. Boa noite, ministro.
7: Boa noite, Mariana. Boa noite, Luciano, e a todos que nos ouvem.
0: Ministro, vamos começar explicando, então, como é que vai funcionar o programa Periferia Viva Reformas. Ele é voltado para quem, exatamente, e que tipos de reformas podem ser feitas com ele?
7: Mariana, antes de ir ao ponto e responder diretamente sua pergunta, é importante entender a lógica da política habitacional no país. A gente, com aquelas famílias que não têm habitação, não têm moradia, nós atendemos por meio do programa Minha Casa Minha Vida. A gente dá a casa, né? Seja ela financiada ou subsidiada. Para aquelas famílias que têm a casa e a gente precisa resolver algum tipo de inadequação habitacional, reforma de um banheiro, um quarto, um telhado, um ajuste na instalação elétrica, uma questão relacionada à inadequação, a gente atende com Reforma Casa Brasil. E o Periferia Melhoria, que é uma preocupação do governo do Brasil, que não deixa ninguém para trás, ele tem um foco em atuar naquelas famílias, pasmem, mais de 4 milhões de brasileiros não têm banheiro ou têm um banheiro compartilhado com outras famílias. Então, o foco do Periferia Melhoria é entrar na comunidade, nas favelas brasileiras, né? Em áreas que são regularizáveis, áreas já regularizadas, levando o banheiro. E já que a gente está indo até a casa da família construir um banheiro novo,

0: ou reformar o banheiro que está precário, a gente aproveita e também trata de outras inadequações habitacionais nas periferias do Brasil. Reformando um quarto, telhado, ampliando um quarto, muitas vezes uma família grande que precisa de um quarto a mais, com teto até 40 mil reais para beneficiar essa família. Essa família a gente leva dignidade e qualidade de vida. Afinal de contas, ela não tem condição de construir um banheiro aí com recursos próprios.
1: E quem são essas famílias atendidas pelo Periferia Viva Reformas?
0: São famílias que moram...
1: A história do banheiro.
0: São famílias que moram em comunidade, né, mais precária, comunidade sem infraestrutura. Muitas vezes ela tem a casa ali, mas ela não tem o banheiro. São famílias com a renda até R$ 2.850. E a gente pensando numa lógica de levar esse banheiro para essas famílias, a gente, de forma plausível, a gente pensou especial assim, ter um diálogo com a comunidade. Como é que a gente traz um diálogo com a comunidade? Com as representações dos territórios periféricos. Para que essas representações que já dialogam com a comunidade, sabem as necessidades, possam estar fazendo essas propostas e levando aí esses projetos, diagnosticando o que é necessário para poder levar o banheiro para essas comunidades. Né?
2: Então, ministro, como é que vai funcionar essa relação, né, com as famílias atendidas? São esses agentes, essas organizações da sociedade civil que vão contratar as reformas em vez das famílias?
0: Os agentes comunitários, que são as entidades sem fins lucrativos, os movimentos, as associações que representam a comunidade, elas fizeram propostas para a gente, o Ministério das Cidades, e essas propostas para levar o banheiro para cada família aí que está no levantamento lá das famílias que precisam dentro daquela comunidade de um banheiro novo. E claro que nesse diagnóstico que ela vai fazer, ela vai propor uma Mariana. Mariana, ela precisa do banheiro, só que a casa da Mariana está com o telhado furado. Então a gente precisa também recompor o telhado da Mariana. Mariana, a gente resolve com o telhado, mas o Luciano tem uma situação que tem infiltração na parede. Ou seja, além de reformar o banheiro do Luciano, eu aproveito, já que a entidade organizadora já está lá e diagnosticou que tem uma infiltração na sua parede, aproveita também para resolver essa infiltração na sua parede. Com um teto até 40 mil reais.
1: Mas são essas entidades, essas organizações, elas é que vão contratar e oferecer a reforma para as pessoas?
0: Exatamente.
1: Ou elas só vão indicar quem é e a família que vai receber o dinheiro para a reforma e cuidar da reforma?
0: Essas entidades, elas fizeram a proposta, a gente vai contratar e transferir o recurso para essas entidades vão fazer os projetos para cada casa, do que a casa necessita, se é o banheiro com infiltração para resolver a infiltração, se é o banheiro para resolver o telhado, e a entidade que vai executar a obra. Aí a relação da família é com a entidade.
1: E as famílias podem fazer reformas, como você disse, até 40 mil reais, né? O que está incluído nessa previsão de orçamento? Qual vai ser a contrapartida também dessas famílias?
0: As famílias vão pagar apenas até 1%, porque 40 mil reais é o teto máximo. Então, assim, se uma família fizer uma reforma de 30 mil reais, ela vai pagar 300 reais. É um valor único que vai dar o benefício dela, além de ter um banheiro novo, ela poder também ter alguns outros tipos de reforma na casa dela. A exemplo do que eu dei aqui para o Luciano, a questão de resolver a infiltração, de resolver o telhado, de resolver algum problema na janela.
1: E aí
0: está
1: incluído tudo, né?
0: Incluído tudo,
1: mão de obra.
0: Exatamente, mão de obra, material e tudo mais.
2: E como é que as famílias se candidatam ao programa, ministro? Elas devem procurar os agentes promotores? Devem fazer algum tipo de cadastro junto ao governo?
0: Quando a entidade fez essa proposta para o governo federal, para o Ministério das Cidades, ela já tinha mapeado qual o bairro, qual é a comunidade que ela vai atuar. Né? E claro que tem uma organização dessa demanda para levantar agora a necessidade de cada família, e casa a casa, né? Pegar certinho o nome, verificar todo o imóvel, o que ele precisa, além do banheiro, vamos checar aqui o telhado, precisa ajustar o telhado, precisa ajustar o piso. Mas essa comunidade, ela está de antemão mapeada para que agora a gente possa contratar essas obras e executar a reforma desses banheiros.
1: Ministro, o senhor começou falando, então, que a gente tem o Minha Casa Minha Vida para oferecer casa para quem não tem. O Reforma Casa Brasil para oferecer melhorias em casas que precisam de adequações, e o Periferia Viva Reformas, então, para oferecer esse tipo de necessidade mais básica, mais premente. Vamos falar do Reforma Casa Brasil agora, porque...

0: que a gente, ele é um pouco diferente. Eu queria que o senhor explicasse a diferença entre ele e esse programa lançado agora, e que tipo de melhorias podem ser feitas pelo Reforma Casa Brasil.
1: Certo. Então vamos lá. Como eu estava falando, o programa Minha Casa Minha Vida, ele foca na habitação, para quem não tem. O programa Periferia Melhoria, a gente vai nos bairros periféricos, os bairros mais simples, carentes, né? Pessoas extremamente carentes, que a gente resolve e que não tem condição de pegar um financiamento, não tem condição de fazer um banheiro com recursos próprios. No caso do Reforma Casa Brasil, a gente potencializa resolver questões de inadequações em moradias para aquela família com renda até 13 mil, que pode acessar o crédito, um financiamento, com a taxa de juros de 0,99%. Com um empréstimo máximo e um valor para financiar de até R$ 50 mil, e que ela pode estar reformando um quarto, ampliando o um quarto, reformando o banheiro que ela já tem, reformando o telhado, fazendo instalação elétrica, hidráulica e dando uma melhor qualidade para a sua casa.
0: Às vezes ampliando
1: Às vezes
0: também o
1: ampliando. A
0: imóvel,
1: gente
0: né?
1: tem cerca de disponível para o programa Reforma Casa Brasil cerca de 30 bilhões de reais. Para o programa Periferia Melhoria, que a gente falou agora há pouco, que a gente selecionou 9 mil moradias e a gente potencializou, na verdade, esse 9 mil, desculpe, 9 mil era a meta e a gente triplicou, foi para 30 mil. Mas são assim, são formas de atender a população brasileira, aquelas famílias que mais precisam, cada qual de acordo com sua necessidade. Para quem não tem casa, programa Minha Casa Minha Vida. Para quem tem sua habitação e precisa resolver uma inadequação, o Reforma Casa Brasil. E para quem realmente é uma família extremamente carente, a gente chegar com Periferia Melhoria.
2: O senhor fez referência às faixas e aos valores que podem ser financiados neste programa. Esses valores podem ser financiados, dependem da faixa de renda da pessoa ou do custo da reforma que ela quer fazer.
1: Como nessa situação nós estamos falando de um financiamento, então vai ser feita uma análise de crédito, de capacidade dessa família de pegar um empréstimo. Claro que um empréstimo é com a taxa menor que 1%, então a taxa facilitada, que ela traz mais famílias para o programa. Ela é mais atrativa e ela dá oportuniza a família aí a poder, de fato, estar melhorando sua unidade habitacional, sua moradia, com as reformas que a gente falou aqui agora há pouco, né?
0: E o programa aceita pessoas que estiverem com o nome sujo, negativado por dívida, como cartão de crédito, por exemplo, cheque especial?
1: Numa situação dessa, que é uma análise de crédito, Mariana, assim, então é importante que as pessoas vão ter que reunir as documentações, né, os documentos com prova e renda e tudo, para que seja feita uma avaliação aí pelo agente financeiro e ele possa estar acessando um financiamento com a taxa facilitada pelo governo do Brasil, pelo governo do presidente Lula, né?
2: Ok, nós conversamos com o ministro das Cidades, Vladimir Lima. Muito obrigado, ministro, por sua entrevista aqui à Voz do Brasil.
1: Obrigado, pessoal.
0: Iniciativas para fortalecer a cultura popular no país.
2: O governo do Brasil entregou hoje 90 equipamentos culturais itinerantes que podem ser adaptados para bibliotecas, estúdios e oficinas de cinema.
0: A entrega foi feita durante a sexta Teia Nacional dos Pontos de Cultura, que contou com a participação do presidente Lula.
3: Um desfile de estandartes representando os estados brasileiros marcou a abertura da sexta Teia Nacional dos Pontos de Cultura em Aracruz, no Espírito Santo. Depois de um intervalo de 12 anos, o evento foi retomado, reunindo agentes culturais, coletivos, mestres e mestras das culturas populares, povos tradicionais, representantes da sociedade civil e gestores públicos. A iniciativa faz parte do Cultura Viva, programa criado há 22 anos para movimentar o setor. A ministra da Cultura, Margarete Menezes, destacou os avanços do setor nos últimos 3 anos.
4: Tem em torno de 400 milhões sendo aplicados por ano na produção cultural de base comunitária. E nós passamos nessa gestão para 23.121 iniciativas fomentadas até agora.
3: Durante o evento, foram distribuídas placas de identificação aos pontos de cultura. Todos os mais de 16 mil pontos certificados em todo o país vão receber o material. Uma outra entrega feita em Aracruz foi a de 90 unidades dos MoviCels. Os MoviCels são equipamentos culturais itinerantes, adaptados com biblioteca, estúdio audiovisual, recursos tecnológicos, material para oficinas e cinema ao ar livre. Essa estrutura permite que municípios desassistidos possam ter acesso a atividades culturais. O presidente Lula destacou a importância do investimento

0: em cultura.
1: O investimento em cultura movimenta uma indústria potente, estimula a economia, transforma vidas e cidades. Por isso, a cultura será sempre prioridade no nosso governo. Contará sempre com políticas públicas capazes de ajudá-la a exercer todo o seu potencial simbólico e econômico.
0: Para celebrar a cultura nacional, foram assinadas portarias que regulamentam a Rede Nacional de Mestras e Mestres das Culturas Tradicionais e Populares e o Programa Festejos Populares do Brasil. Também foram assinados o Decreto de Renovação do Conselho Nacional de Política Cultural e o Decreto que cria a Política Nacional para as Culturas Tradicionais e Populares. De Aracruz, no Espírito Santo, Luana Cara.
2: Também em Aracruz, o presidente Lula entregou 12 micro-ônibus do programa Agora Tem Especialistas Caminhos da Saúde e 11 vans do Programa Especial de Saúde do Rio Doce.
3: Os micro-ônibus são equipados com ar-condicionado e plataformas de acessibilidade e beneficiam 12 municípios capixabas.
2: Eles vão fazer o transporte sanitário seguro e gratuito de pacientes do SUS que precisam se deslocar para outras cidades para realizar consultas, exames, tratamentos especializados e procedimentos de média e alta complexidade.
3: Já as vans foram entregues para 11 municípios e serão utilizadas no transporte de pacientes para consultas, procedimentos e cirurgias fora do domicílio.
2: Seja como transporte de pessoas ou movimentação de cargas, as hidrovias do Brasil funcionam como principal acesso em diversas regiões.
3: E hoje o governo fez um balanço de ações desenvolvidas pela Secretaria Nacional de Hidrovias e Navegação, criada há 2 anos.
4: Mais hidrovias para transporte de pessoas e produtos pelo país. Essa é uma das metas alcançadas pelo Ministério de Portos e Aeroportos. Esse modal cresceu mais de 12% entre 2024 e 2025. O ministro da pasta, Tomé Franca, ressaltou as vantagens que esse tipo de transporte oferece.
5: Que as hidrovias é um caminho seguro para que a gente possa reduzir o custo logístico, que a gente possa fazer a integração do desenvolvimento regional. Nós vivemos num país que são vários Brasis e as regiões do Nordeste, do Norte, da Amazônia, ela precisa das hidrovias para o seu desenvolvimento. E, finalmente, um transporte que é sustentável, um transporte que preserva o meio ambiente.
4: O Ministério de Portos e Aeroportos apresentou também um planejamento que prevê leilões para concessão de 6 hidrovias no primeiro semestre de 2027, em diferentes regiões do país. Entre os trechos incluídos no plano estão os rios Paraguai, Madeira, Tocantins e Tapajós. Já no segundo semestre deste ano, está previsto o leilão de concessão de um trecho do São Francisco. O secretário nacional de Hidrovias e Navegação, Otto Bourlier, destaca que as hidrovias devem ajudar a vida de quem vive perto dos rios.
6: Ribeirinhos, pescadores, indígenas, ou seja, a população que muitas vezes não tem acesso de forma em longo prazo de serviços públicos. Então é uma agenda de Estado que a gente está iniciando agora, em que a gente vai trazer ganhos sociais, ganhos logísticos e ganhos ambientais.
4: Desde 2023, R$1,5 bilhão foram investidos para fortalecer a navegação no país. Só neste ano, a previsão é de um investimento total que supera R$500 milhão. Com locução de Raquel Mariano, reportagem Márcia Fernandes.
2: De janeiro a abril deste ano, o Brasil registrou a melhor movimentação da história nos aeroportos, ultrapassando os 44 milhões de passageiros.
3: Um crescimento de 7,6% na comparação com o mesmo período do ano passado.
2: A aviação doméstica com voos pelo país registrou mais de 33 milhões de viajantes.
3: De acordo com o Ministério do Turismo, o fortalecimento de destinos domésticos contribui para o cenário.
2: E essas foram as notícias do Governo do Brasil.
3: Uma realização da Secretaria de Comunicação Social da Presidência da República.
2: Com produção da empresa Brasil de Comunicação.
3: Fique agora com as notícias do Poder Judiciário e do Congresso Nacional. Boa noite.
2: Boa noite para você e até amanhã.
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8: Você vai ouvir agora notícias do Poder Judiciário. STF valida lei que reduziu área protegida no Pará para viabilizar ferrogrão.
9: STJ identifica tentativa.

0: tentativas de fraude com comandos ocultos em petições e determina a apuração dos casos.
1: O presidente do TSE defende a atuação contra o uso abusivo da inteligência artificial nas eleições.
0: Boa noite, eu sou Marcela Luiza.
1: E eu sou Walter Lima.
0: O Supremo Tribunal Federal declarou constitucional a lei que autorizou a redução de área protegida no Pará para viabilizar a construção da Ferrogrão, ferrovia projetada para ligar o norte do país ao Mato Grosso.
1: A ação foi apresentada pelo PSOL contra uma lei de 2017. A legenda sustentava que a Constituição exige a edição de lei formal para a redução de áreas protegidas.
0: No julgamento, prevaleceu o entendimento do relator ministro Alexandre de Moraes. Segundo ele, não houve irregularidade no processo legislativo nem retrocesso ambiental, já que a construção da ferrovia continua condicionada à obtenção de todas as licenças solicitadas pelos órgãos competentes.
1: O plenário também aderiu à proposta de autorizar o Poder Executivo para compensar por decreto a área de retirada do parque.
0: STJ detecta uso de prompt injection em processos e anuncia medidas de segurança e responsabilização dos envolvidos.
1: O mecanismo tenta manipular sistemas de inteligência artificial por meio de comandos invisíveis inseridos em documentos judiciais. Tiago Gomide.
2: O Superior Tribunal de Justiça informou ter identificado petições com técnicas de prompt injection usadas para enganar modelos de inteligência artificial com comandos ocultos. Segundo o presidente da corte, ministro Herman Benjamin, o sistema STJ Logos possui barreiras de segurança capazes de neutralizar as tentativas de fraude. O tribunal determinou que os casos sejam certificados nos autos e anunciou a instauração de inquérito policial e procedimento administrativo para apurar responsabilidades criminais e disciplinares de advogados e escritórios eventualmente envolvidos.
0: Presidente do TSE defende a atuação contra o uso abusivo da inteligência artificial nas eleições.
1: A declaração do ministro Nunes Marques foi feita durante a abertura do seminário Seta Debate. Mariana Fabre.
3: O presidente do TSE, ministro Nunes Marques, afirmou que o uso de inteligência artificial para enganar eleitoras e eleitores ou para atacar o sistema eleitoral não deve ser tolerado. Para ele, o avanço tecnológico que interfere na vontade popular deve ser respondido com inteligência democrática. O ministro lembrou que o uso irregular de IA, que viola as normas eleitorais, pode ser enquadrado como uso indevido dos meios de comunicação e até como abuso de poder político ou econômico.
0: Moradores da Ilha do Marajó recebem serviços básicos de cidadania.
1: Esse foi o quarto dia de itinerância da Justiça do Trabalho. Luma Soares.
4: Movimentação intensa aqui em Breves, escolas lotadas e pátios cheios de moradores em busca de justiça, cidadania e saúde. Mesmo na reta final, as ações da Justiça do Trabalho não param. Hoje, o TRT da 8ª Região deu curso de Libras para profissionais de instituições públicas e inaugurou uma biblioteca temática com doação de livros infantis. O mutirão do Justiça Itinerante é coordenado pelo CNJ com mais de 50 entidades parceiras. Os atendimentos gratuitos em Breves, Portel e Melgaço vão até amanhã, sexta-feira, dia 22.
0: Após a ação do MPF e de órgãos parceiros, IBGE lança censo da população em situação de rua em Belém, no Pará.
1: Os dados vão servir para a criação de políticas públicas para essa população. Tatiana Castro.
5: Segundo dados do CadÚnico contabilizados até 2025, em Belém existem 1.952 pessoas em situação de rua. No entanto, por estarem desvinculados da rede assistencial básica, uma grande parcela desses cidadãos sequer constava nos registros oficiais da Prefeitura. Após a ação do MPF e de órgãos parceiros, o IBGE lançou o portal oficial da pesquisa, que vai reunir os dados coletados.
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0: Uma boa noite.
1: E até amanhã.

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1: Está no ar o Jornal do Senado.
2: Eu sou Paula Groba.
3: E eu sou Ricardo Nakaoka.
2: E estes são os destaques de hoje do Jornal do Senado, que começa agora.
3: Congresso derruba vetos e libera recursos federais para pequenos municípios endividados com a União.
2: Sugestão legislativa prevê isenção de imposto de renda para militares.
3: Chega ao Congresso medida provisória que cria crédito de 30 bilhões para taxistas e motoristas de aplicativo trocarem de carro.
2: Boa noite.
3: Boa noite.
2: O Congresso derrubou os vetos do presidente Lula que impediam municípios com até 65 mil habitantes, mesmo endividados com a União, de receber recursos federais.
3: Com a decisão, essas cidades voltam a ter acesso a verbas de programas do governo e de emendas parlamentares. Os detalhes com o repórter Márcio Maturana.
4: Municípios com até 65 mil habitantes que estejam inadimplentes com a União poderão firmar convênios e receber recursos federais por meio de programas e emendas parlamentares. Isso porque senadores e deputados derrubaram os vetos do presidente Lula a quatro dispositivos da Lei de Diretrizes Orçamentárias, em sessão conduzida pelo presidente do Congresso, Davi Alcolumbre.
5: Vossas Excelências sabem que cerca de 90% dos municípios brasileiros, exatamente 92%, possuem menos de 165 mil habitantes. Também é do conhecimento de Vossas Excelências e de todos que o atual quadro de desafios orçamentários e fiscais que as prefeituras por todo o país têm enfrentado para implementar políticas públicas e, por isso, neste cenário, esta sessão congressual, com esta pauta previamente estabelecida, esta deliberação é de extrema importância.
6: Ainda não existem evidências conclusivas de que a militarização melhore o desempenho escolar. A presidente da Comissão de Educação, senadora Tereza Leitão, do PT de Pernambuco, afirmou que especialistas defendem avaliações mais rigorosas sobre os impactos pedagógicos e sociais das escolas cívico-militares.
7: Há um conjunto de setores e segmentos da sociedade que tem alertado para a ausência de evidências conclusivas que associem a militarização à melhoria consistente da aprendizagem, defendendo avaliações rigorosas sobre seus efeitos pedagógicos, sociais e financeiros.
6: O professor da USP, Salomão Barros Ximenes, afirmou que entidades ligadas à ONU demonstram preocupação com esse modelo.
8: Todos condenam o Brasil pelo processo de expansão da militarização. Na verdade, nos dá vergonha, né? Essa é a verdade. Nos dá vergonha que o Brasil esteja se inserindo gradativamente num rol bastante pequeno de países que militarizam escolas como política institucional.
6: O tema também está em debate no Senado. Projetos em análise pelos senadores defendem o fortalecimento das escolas cívico-militares e a criação de uma frente parlamentar sobre o tema.
2: E militares das Forças Armadas podem ganhar isenção do imposto de renda.
3: Uma sugestão legislativa aprovada pela Comissão de Direitos Humanos e Legislação Participativa avançou no Senado com essa proposta. Repórter Rodrigo Rezende.
9: Uma sugestão legislativa que será agora analisada no Senado como projeto de lei isenta os militares do pagamento do imposto de renda. O relator da sugestão na Comissão de Direitos Humanos e Legislação Participativa, senador Hermes Klan, do PL de Santa Catarina, afirmou que os militares merecem o benefício pelas condições diferenciadas do trabalho.
10: O militar não cumpre jornada de trabalho ordinária, não percebe horas extras nas mesmas bases dos seletistas e estatutários civis, não tem direito de greve, está sujeito a regime disciplinar próprio que pode importar privação da liberdade e pode ser convocado a qualquer tempo para o cumprimento da missão.
9: O projeto também beneficiaria os militares das chamadas forças auxiliares, como bombeiros e policiais militares estaduais e distritais. De acordo com a Hermes Klan, os efeitos financeiros da medida deverão ser debatidos nas comissões temáticas do Senado.
2: A Comissão de Assuntos Sociais aprovou a inclusão da vacina nonavalente contra o HPV no Calendário Nacional de Imunização do SUS.
3: Essa vacina amplia a proteção contra o câncer de colo de útero e diversos outros tipos da doença. Repórter Patrícia Oliveira.
11: A proposta amplia a cobertura vacinal contra o HPV, o papiloma vírus humano, que está relacionado principalmente a casos de câncer de colo

0: do útero, além de diversos tumores nas regiões genitais. O Programa Nacional de Imunizações já oferece a quadrivalente, que protege contra 4 subtipos do HPV. A inclusão da vacina nonavalente busca aumentar essa proteção. A autora do projeto, a senadora doutora Eudócia, do PSDB de Alagoas, afirmou que a implementação da vacina pelo SUS custará menos ao governo federal do que as despesas com a doença.
1: Enquanto que a quadrivalente protege a mulher 70% contra o vírus HPV, a nonavalente protege 90%. Nós iremos economizar 3,8 bilhões de reais em um único ano, porque nós não teremos as mulheres com câncer de colo de útero.
0: Se não houver pedido para votação no plenário, a matéria segue para a Câmara dos Deputados.
2: E motoristas de táxi e de aplicativos poderão ter acesso a uma nova linha de crédito para trocar de carro ou comprar o primeiro veículo próprio.
3: O Congresso Nacional vai analisar a medida provisória que destina 30 bilhões de reais ao financiamento de automóveis de até 150 mil reais, com critérios de sustentabilidade ambiental, social e econômica. Repórter Alexandre Campos.
4: Pelo texto da MP editada pelo Executivo, os beneficiários terão carência de 6 meses para o início do pagamento das prestações e de 6 anos para quitar o empréstimo. Os juros serão diferenciados para as mulheres de 11,5% ao ano, enquanto que para os homens de 12,6%. O governo vai destinar 30 bilhões de reais para o programa e exigir das montadoras que a ele aderirem a obrigação de conceder um desconto mínimo de 5% para os motoristas. Ao lembrar que depois da pandemia muitas pessoas optaram por se deslocar por meio de transporte individual compartilhado, o senador Rogério Carvalho, do PT de Sergipe, elogiou a iniciativa do governo.
5: O governo acerta ao atender milhões de trabalhadores brasileiros e brasileiras que trabalham nesta área, dando uma condição semelhante a outros trabalhadores e outros segmentos da economia que têm acesso a crédito, que têm estímulo para poder melhorar a sua condição de trabalho e melhorar a sua renda.
4: Também do PT, o senador Camilo Santana, representante do Ceará, lembrou que a MP vai beneficiar ainda os motoristas que, por não terem carro próprio, alugam veículos para transportar os passageiros pelas ruas do Brasil.
6: A iniciativa pode beneficiar cerca de 1,4 milhão de trabalhadores brasileiros, homens e mulheres que acordam cedo, enfrentam trânsito, insegurança, jornadas exaustivas e que muitas vezes comprometem boa parte da renda no aluguel de um carro para poder trabalhar.
4: De acordo com a medida provisória, quem aderir ao programa poderá incluir no valor das prestações os gastos com seguro e equipamento de segurança do veículo, desde que não ultrapassem 10% do valor do carro. Antes de ser votada pelos plenários da Câmara dos Deputados e do Senado, a MP será discutida por uma comissão mista de deputados federais e senadores.
3: Com edição de Paula Groba e trabalhos técnicos de João Lira, o Jornal do Senado fica por aqui. Acompanhe agora as notícias da Câmara dos Deputados. Boa noite.
2: Boa noite e até amanhã.
7: Jornal Câmara dos Deputados. Congresso derruba veto que proibia repasse a municípios inadimplentes.
8: Deputados tornam crime o aumento abusivo de preços dos combustíveis.
7: Hugo Mota destaca a atuação da Câmara no enfrentamento ao feminicídio.
8: Plenário muda regras para a atuação dos órgãos de fiscalização ambiental.
7: Boa noite. Os deputados aprovaram um projeto que altera a legislação ambiental para impedir a suspensão de empreendimentos rurais sem notificação dos órgãos de fiscalização. Saiba mais detalhes sobre a proposta com o repórter Antônio Vital.
9: O plenário da Câmara aprovou o projeto que altera a lei dos crimes ambientais para proibir o embargo de empreendimentos rurais com base exclusivamente em ferramentas de detecção remota, como imagens de satélite que apontem desmatamento. O projeto, apresentado pelos deputados Lúcio Moschini, do PL de Rondônia, e Zé Adriano, do PP do Acre, estabelece novas regras para a atuação dos órgãos de fiscalização ambiental. Na prática, antes da aplicação de medidas mais severas, como embargos ou paralisação de atividades, o autuado deverá ser notificado e ter prazo razoável para apresentar esclarecimentos quanto à infração tiver sido identificada apenas por monitoramento remoto. O texto aprovado também determina que, se for constatado dano ambiental, a fiscalização poderá adotar medidas administrativas cautelares para impedir o agravamento desse dano ou para garantir a recuperação ambiental. mas essas medidas não poderão ser utilizadas.

dadas para antecipar punições aos empreendimentos. Relatora da proposta, a deputada Marussa Boldrin, do Republicanos de Goiás, argumentou que a proposta fortalece o direito à ampla defesa e ao contraditório, sem retirar o poder de fiscalização dos órgãos ambientais. Para ela, imagens de satélite não podem substituir o direito de defesa e até fumaça de fogão a lenha pode ser confundida com quem

0: proíbe o embargo de empreendimentos rurais com base apenas em infrações detectadas por imagens de satélite, seguiu para análise do Senado. Da Rádio Câmara de Brasília, com informações de Daniela Lessa, Antônio Vital.
1: Nilton Tato, do PT de São Paulo, critica iniciativas apoiadas pela Frente Parlamentar da Agropecuária. Ele afirma que os projetos defendidos podem fragilizar mecanismos de proteção ambiental, favorecer mudanças em áreas de conservação e enfraquecer o combate ao desmatamento ilegal.
2: No entendimento de Nilton Tato, parte da bancada ruralista adota posições contraditórias ao apoiar compensações por perdas climáticas, enquanto, por outro lado, defende medidas que agravam a crise ambiental.
3: Educação.
1: O plenário da Câmara aprovou novas regras para reajuste do piso nacional dos professores do ensino básico público. Quem tem mais detalhes sobre o tema é a repórter Daniela Lessa.
4: A Câmara dos Deputados aprovou a medida provisória que altera as regras de atualização do piso salarial nacional dos professores da educação básica pública. A partir da medida, o piso salarial dos professores do magistério passou a ser de R$ 5.130 para professores com formação em nível médio. Antes da medida provisória, o aumento anual do piso era calculado com base no crescimento do valor anual por aluno do Fundeb. Segundo o governo, esse modelo gerava distorções, porque dependia apenas da variação do valor mínimo por aluno definido nacionalmente. Com a medida provisória, o reajuste passará a considerar a inflação do ano anterior, medida pelo INPC, somada a 50% da média de crescimento real das receitas do Fundeb nos últimos 5 anos. Segundo o Ministério da Educação, pela regra antiga, o reajuste de 2026 seria de apenas 0,37%. Já com a nova fórmula, o aumento ficará em 5,4%, com ganho real acima da inflação. Relatora da proposta, a senadora professora Dorinha Seabra, do União Brasil de Tocantins, argumentou que a medida busca garantir valorização dos profissionais da educação sem provocar mudanças bruscas nas contas de estados e municípios. Outra mudança aprovada amplia o alcance da política para incluir professores contratados por tempo determinado, ponto defendido pela deputada Maria do Rosário, do PT do Rio Grande do Sul.
5: Não há professores de primeira ou de segunda categoria na escola. Nós queremos concursos públicos, mas ao mesmo tempo reconhecemos que ao longo dos últimos anos, praticamente 50% do efetivo dos educadores e educadoras das escolas públicas são de professores com contrato emergencial.
4: O deputado Wildo Rocha, do MDB do Maranhão, destacou que a proposta iguala a remuneração de professores do ensino infantil e fundamental.
6: Isso aqui agora, os professores do magistério serão tratados todos iguais, professor do ensino infantil, professor do ensino fundamental, todos serão tratados igualmente. Agora, até mesmo os professores contratados por tempo determinado. Todos terão o mesmo piso salarial.
4: O deputado Kim Kataguiri, do Missão de São Paulo, votou contra a proposta, argumentando que o atual piso salarial do magistério ainda não é pago corretamente em muitos municípios.
7: Que os tribunais de contas apontam que mais de 80% já não paga o piso atual. Aí o Congresso Nacional, sem fazer nenhum sacrifício próprio, porque dinheiro não falta, o que falta é cortar na carne do próprio Congresso, dos privilégios, inclusive dos próprios parlamentares, para de fato ter esse recurso para os municípios e para os estados.
4: A medida provisória que altera as regras do piso salarial nacional dos professores da educação básica seguiu para análise no Senado. Da Rádio Câmara de Brasília, Daniela Lessa.
3: Segurança Pública.
2: Paulo Marinho Júnior, do PL, critica a situação da segurança pública em Caxias, apontada por ele como a cidade mais violenta do Maranhão. O deputado questiona a ausência de representantes do Judiciário, do Ministério Público e da Polícia Federal em audiência pública realizada no município sobre o tema.
1: Paulo Marinho Júnior afirma que agentes de outros estados têm sido mais eficientes no combate ao crime do que as forças de segurança do Maranhão. Ele ainda cobra esclarecimentos sobre denúncias de atuação do crime organizado e a possíveis irregularidades envolvendo agentes públicos de Caxias.
3: Presidência.
8: O
2: O presidente Hugo Mota ressaltou a atuação da Câmara com a aprovação de mais de 70 propostas para fortalecer políticas de enfrentamento ao feminicídio e à violência contra as mulheres.

0: A reportagem é de Luiz Gustavo Xavier.
1: O presidente da Câmara, Hugo Mota, destacou que desde a assinatura do Pacto Nacional Brasil contra o Feminicídio, os deputados aprovaram um conjunto de 73 propostas voltadas ao enfrentamento da violência contra a mulher e ao combate ao feminicídio no país. A declaração foi feita durante cerimônia, que marcou os 100 dias da iniciativa, ao lado do presidente Luiz Inácio Lula da Silva e de autoridades dos três poderes.
2: O feminicídio é um flagelo que nos envergonha como nação. Mas a união entre os poderes demonstrada neste pacto e a determinação do Parlamento brasileiro em legislar com rigor e sensibilidade apontam o caminho para que em um futuro próximo nenhuma cidadã precise temer por sua vida apenas pelo fato de ser mulher.
1: Hugo Mota reforçou que a Câmara tem priorizado medidas de prevenção, proteção e acolhimento às mulheres vítimas de violência. Entre as iniciativas citadas está o programa Antes que Aconteça. A proposta prevê a implantação de salas lilás, casas-abrigo e a atuação de defensoras populares capacitadas em direito das mulheres.
2: A iniciativa contempla a implantação de salas lilás, casas-abrigo e a atuação de defensoras populares, lideranças comunitárias capacitadas em direitos das mulheres. A educação também será um dos pilares desse esforço, porque é assim que transformamos o país, a partir da base.
1: A coordenadora da bancada feminina, deputada Jaque Rocha, do PT do Espírito Santo, destacou os avanços na legislação brasileira, desde a assinatura do Pacto Nacional Brasil de Enfrentamento ao Feminicídio.
3: Para nós é um motivo de muito orgulho nesses 100 dias, mostrar o tamanho da colaboração do Poder Legislativo, também junto aos outros poderes, Poder Executivo e Judiciário, de que nós temos aqui uma bancada comprometida a colocar as mulheres como protagonistas e prioridade.
1: O presidente da Câmara mencionou ainda projetos aprovados recentemente pela Casa, que já se transformaram em lei, como o uso da tornozeleira eletrônica por agressores e a tipificação da violência vicária e do vicaricídio. A Câmara também aprovou a quebra de sigilo bancário em ações de alimentos, quando houver suspeita de ocultação de patrimônio, entre outras propostas. Da Rádio Câmara de Brasília, Luiz Gustavo Xavier.
4: Política.
5: Leonardo Monteiro, do PT de Minas Gerais, registrou a proibição de que municípios inadimplentes recebam recursos federais. A repórter Silvia Munhato acompanhou sessão do Congresso e tem outras informações.
6: O Congresso Nacional derrubou 4 vetos do Executivo à Lei de Diretrizes Orçamentárias de 2026 para permitir repasses de recursos federais para obras de estados e municípios e para convênios com municípios que estão inadimplentes. A sessão também foi marcada por pedidos de parlamentares por uma CPI mista sobre o Banco Master. 2 dispositivos mantidos na LDO prevêem recursos para obras de rodovias estaduais e municipais destinadas à integração de modais de transporte ou escoamento produtivo, e para despesas relativas à malha hidroviária. Mas o Executivo argumentou que os recursos federais não poderiam custear despesas locais. Outro dispositivo permite a doação de bens, valores ou benefícios pela administração pública em período eleitoral, mas o governo federal alegou que a medida é inconstitucional. Também foi mantido o dispositivo que permite convênios com municípios de até 65 mil habitantes que estão inadimplentes. Apesar dos vetos iniciais, vários parlamentares que apoiam o governo declararam que votariam contra apenas o dispositivo sobre doações em período eleitoral. Foi o que disse o deputado Chico Alencar, do PSOL do Rio de Janeiro.
7: Porque ele permite a compra de votos. Na verdade, você poder doar em período eleitoral bens, uma série de equipamentos utilitários, benesses para a população, significa descumprir a lei eleitoral, que tem essa vedação muito sadia.
6: A deputada Bia Kicis, do PL do Distrito Federal, defendeu a derrubada dos vetos porque eles estariam prejudicando a população.
8: Para impedir o escoamento da produção, para impedir que aquelas pessoas que moram nos rincões mais distantes do nosso país, as pessoas mais simples, pobres, vulneráveis, miseráveis, não tenham acesso à produção.
6: No início da sessão, vários deputados e senadores pediram ao presidente do Congresso Nacional, senador Davi Alcolumbre, do União do Amapá, que lesse requerimentos de abertura de CPIs mistas para investigar denúncias.

0: denúncias relacionadas ao caso do Banco Master. Um dos que pediu a CPI foi o senador Flávio Bolsonaro, do PL do Rio de Janeiro, que aparece em conversas gravadas com o dono do Banco Master, Daniel Vorcaro. Nas conversas, ele busca recursos para o financiamento do filme sobre seu pai, o ex-presidente Jair Bolsonaro.
1: Do outro lado está o filme do presidente Bolsonaro, que recebeu investimento privado de alguém que na época não tinha absolutamente nada que pudesse desabonar a sua conduta, inclusive premiado, as suas empresas premiadas, como exemplos de compliance. Esse lado não tem nada de errado. E é por isso, presidente, que a gente precisa urgentemente dessa CPMI.
0: O deputado Lindbergh Farias, do PT do Rio de Janeiro, disse que o senador poderia aproveitar a tribuna para responder os questionamentos sobre sua relação com Vorcaro.
2: O senhor foi visitar ele um dia depois que ele sai da prisão com tornozeleira eletrônica? Quer dizer que não sabia dos envolvimentos dele? Vossa Excelência não sabia da aplicação do Rio Previdência, governado pelo seu partido? No seu estado, pelo PL, Cláudio Castro, 970 milhões.
0: O senador Davi Alcolumbre ouviu as reivindicações, mas indeferiu os pedidos, afirmando que a decisão sobre o aumento da leitura dos requerimentos de CPI é da presidência. Da Rádio Câmara de Brasília, Silvia Minhato.
3: Economia. A Câmara aprovou projeto encaminhado pelo governo que pune com prisão aumento injustificado no preço dos combustíveis. O repórter Antônio Vital acompanhou a votação e tem mais informações.
4: A Câmara dos Deputados aprovou o projeto do governo que prevê pena de 2 a 4 anos de prisão, além de multa, para quem aumentar sem justa causa o preço de combustíveis, considerados bens de utilidade pública. A proposta altera a lei dos crimes contra a ordem tributária, econômica e contra as relações de consumo. O projeto considera sem justa causa o aumento de preços que não tenha relação com a elevação dos custos de produção, distribuição e importação dos combustíveis. As penas poderão ser aumentadas até a metade se o aumento injustificado ocorrer durante calamidade pública ou crise de abastecimento. Para apurar a existência do crime, o Ministério Público deverá firmar acordos de cooperação com o Conselho Administrativo de Defesa Econômica, o CAD. A proposta original do governo previa pena de até 5 anos de prisão, que foi reduzida para 4 pelo relator, deputado Merlong Solano, do PT do Piauí, após negociação com os diversos partidos. De acordo com a justificativa do governo, os combustíveis possuem importância estratégica para o funcionamento da economia e a proposta corrige uma lacuna legal nas relações de consumo. O projeto foi criticado por deputados da oposição. Para o deputado Kim Kataguiri, do Missão de São Paulo, criminalizar o aumento de preços vai provocar desabastecimento de gasolina e óleo diesel. Já o deputado Lafayette de Andrada, do PL de Minas Gerais, diz que já existem instrumentos administrativos para penalizar quem aumentar os preços para ferir a concorrência e o consumidor.
5: Nós entendemos que é um projeto inócuo. Está criando, na prática, mais uma possibilidade de incriminar posto de gasolina, de prender dono de posto. Hoje, nós já temos um sem número de leis que defende a liberdade econômica, que defende o consumidor, que dá um conjunto de ferramentas para o Ministério Público, para a Polícia Federal, que na prática, no mundo real, no dia a dia, vai chover no molhado, porque as ferramentas já estão aí.
4: O relator Merlon Solano defendeu a necessidade de punir empresários que aumentarem preços sem justificativa. Segundo ele, foram registrados aumentos abusivos e injustificados mesmo depois das medidas adotadas pelo governo desde o início da guerra entre os Estados Unidos e o Irã.
6: A gente está tendo aí um subsídio para o setor de R$ 3 por cada litro. Ainda assim, se mantiveram os aumentos. Diante deste quadro, da persistência do setor de combustível em elevar seus preços de maneira injustificada, porque o Brasil só consome de gasolina importada 15% de toda a sua demanda. De óleo diesel, a parte importada só chega a 30% de todo o nosso consumo.
4: O projeto do governo, que prevê pena de 2 a 4 anos de prisão para quem aumentar sem justa causa o preço de combustíveis, seguiu para análise do Senado. Da Rádio Câmara de Brasília, Antônio Vital.
7: Transportes. Ricardo Aires, do Republicanos do Tocantins, denuncia a precariedade e a curta durabilidade de pontes estratégicas na região norte. Ele cita como exemplo a ponte sobre o rio Araguaia, que liga seu estado ao Pará, interditada com menos de 15 anos de uso e prejuízo de R$ 76 milhões de reais.
3: Outro caso citado pelo deputado ocorre em Pedro Afonso, onde uma ponte de R$ 100 milhões de reais, entregue em 2019, 2014 está parcialmente interditada. Ricardo

0: Eles exigem a atuação imediata do TCU para investigar os métodos construtivos e o processo de execução dessas obras.
1: Bebeto, do PP do Rio de Janeiro, pede agilidade na remoção de uma torre de energia que, segundo ele, está impedindo o avanço de obras de duplicação na rodovia Presidente Dutra e a construção de um acesso viário na Baixada Fluminense.
0: Bebeto também cobra providências de órgãos reguladores diante do atraso nas intervenções viárias. Além disso, ele defende a continuidade de obras de mobilidade urbana, incluindo a construção de viadutos considerados estratégicos para reduzir congestionamentos.
1: Termina aqui o Jornal Câmara dos Deputados, com trabalhos técnicos de Everson Urani e apresentação de José Carlos Andrade e Luciana Vieira. Uma boa noite para você.
0: Uma ótima noite. A Voz do Brasil está de volta amanhã.
2: 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Boa noite.

0: Brasília, pontualmente, 8 horas.
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0: Excelente noite para você que acompanha aqui a nossa programação. Obrigada pela sintonia. Eu sou Regina Pinheiro e a seleção musical é de Carlos Andrade. Começamos com Marisa Monte.

0: Essa foi Júlia Vargas, Samba Jambo, Seu Jorge P. Mirai.
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0: A gente ouve Xangai.

0: Ouvimos Rolando Boldrin, Vide Vida Marvada, Elba Ramalho, Ai Que Saudade de Você e também Xangai, Estampas Eucalol. O Senado Federal aprovou a indicação de 7 autoridades diplomáticas para representar o Brasil no exterior. Os nomes, que são indicados pela Presidência da República, já haviam passado por sabatina e aprovação na Comissão de Relações Exteriores e agora receberam a confirmação definitiva em plenário. Repórter Douglas Castilho.
1: Entre os aprovados está Paulo Roberto Soares Pacheco, que assumirá o posto de embaixador do Brasil no Japão. Os senadores confirmaram também Marcelo Paes Saraiva Câmara para a embaixada na República Socialista do Vietnã e João Batista do Nascimento Magalhães para o Sultanato de Omã. O senador Hamilton Mourão, do Republicanos do Rio Grande do Sul, falou dos desafios geopolíticos a serem enfrentados no Sultanato diante do atual cenário de guerra.
2: É uma monarquia situada no extremo sul da Península Arábica, muito mencionada agora nessa questão do conflito entre Estados Unidos, Israel e o Irã, nas vizinhanças ali do Golfo de Omã, que dá acesso ao Golfo e Estreito de Hormuz, onde circula aí 20% do petróleo mundial, atualmente não circula nada, que vem estrangulando, né, o comércio mundial dessa commodity.
1: Além dessas embaixadas, o plenário chancelou a indicação de Ricardo de Souza Monteiro. O diplomata vai exercer o cargo de delegado permanente do Brasil junto à Organização das Nações Unidas, ONU, e a outros organismos internacionais sediados em Genebra, na Suíça.

0: O senador Nelsinho Trade, do PSD de Mato Grosso do Sul, falou da importância humanitária da representação para além da ONU.
1: Genebra sedia outras organizações internacionais independentes do sistema ONU, como o Comitê Internacional da Cruz Vermelha, que hoje se destaca como um dos principais órgãos do Movimento Internacional da Cruz Vermelha, do Crescente Vermelho, que assegura a proteção humanitária e assistência de vítimas de conflitos armados e de outras situações de violência.
0: Representações diplomáticas nas Américas também receberam aval com a aprovação de embaixador em Belize e na Comunidade das Bahamas. Já na Europa, o embaixador do Brasil na República da Albânia será Fábio Vaz Pitaluga.
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3: Em Brasília, 8h25.
4: Boa noite. Fique agora com Rita Benedito.

0: Na Rádio Senado, ouvimos Ilhe Como Nossos Pais, Cidade Negra, Firmamento e ainda Rita Benedito, Filhos da Precisão.
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4: O disco Falso Brilhante, de Elis Regina, que trouxe a lendária gravação de Como Nossos Pais, está completando 50 anos em 2026. Conheça agora um pouco desse trabalho.
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4: Na esteira de um espetáculo de sucesso que ficou mais de um ano em cartaz e vendeu mais de 280 mil ingressos, Elis Regina gravou um dos maiores discos da música brasileira, lançado em 1976. Em dezembro de 1975, Elis Regina estreou Falso Brilhante, um show elaborado que contava com elementos circenses, muitos figurinos, maquiagem e coreografias, e um repertório de 42 canções, incluindo diversos pupurris compostos por músicas consagradas.

0: O espetáculo era um projeto muito pessoal da cantora e contava, em uma narrativa musical, a história da jovem porto-alegrense que foi tentar a sorte na música e descobriu os percalços e o brilho enganoso da carreira artística.
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0: Com apresentações lotadas de quarta a domingo no Teatro Bandeirantes, em São Paulo, o enorme sucesso de Falso Brilhante levou a gravadora a planejar um disco inspirado nos shows que registrasse as músicas novas do repertório.
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0: As gravações aconteceram no Rio de Janeiro, nos intervalos das performances. E Elis Regina registrou as vozes em apenas 2 dias. Por conta da rotina puxada, a cantora acabou soando rouca em Velha Roupa Colorida, música de Belchior, que ganhou uma roupagem roqueira agressiva, bem adequada ao clima de protesto político do disco, lançado logo após o período mais sombrio da ditadura militar. Partindo de inquietações pessoais sobre a carreira e a situação política do país, Elis Regina deu voz àqueles que estavam desiludidos com tanto conformismo e repressão, resultando em apresentações que se tornaram verdadeiras catarses coletivas e impulsionaram a vendagem do álbum para mais de 180 mil cópias comercializadas, o maior número da discografia

0: solo da cantora.
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0: Com um repertório refinado e arranjos sofisticados, Falso Brilhante traz algumas das interpretações mais viscerais de Elis Regina. Ao longo dos anos, o disco se consolidou como uma obra-prima que registrou a coragem e o auge criativo de uma das maiores vozes da música brasileira.
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0: Agora vamos ouvir Elis Regina com a música Como Nossos Pais, composição de Belchior, que abre o disco Falso Brilhante, lançado em 1976.
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0: Acabamos de ouvir Elis Regina com a música Como Nossos Pais, presente no álbum Falso Brilhante, que em 2026 está completando 50 anos de lançamento.
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3: Agora em Brasília, 8h45.
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3: Na sequência, Johnny Hooker.

0: Esse foi o som do grupo Barão Vermelho. Eu queria ter uma bomba. Gal Costa, Tigresa. Tivemos antes Johnny Hooker, Amor Marginal.
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0: Em Brasília, 8h59.
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0: Em Brasília, pontualmente, 9 horas.
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0: Eu sou Regina Pinheiro e você ouve agora as principais notícias do Senado Federal. O Congresso derrubou vetos do presidente Lula que impediam municípios com até 65 mil habitantes em dívida com a União de receber recursos federais. Com isso, essas cidades poderão firmar convênios e acessar verbas de programas e emendas parlamentares. A decisão foi tomada por deputados e senadores em sessão conduzida pelo presidente do Congresso, Davi Alcolumbre. Os vetos atingiam 4 dispositivos da Lei de Diretrizes Orçamentárias.
8: Esta deliberação é de extrema importância para que os pequenos municípios brasileiros possam ter acesso aos convênios.
0: O Congresso Nacional vai analisar a medida provisória que simplifica as regras para mototaxistas e motofretistas. A proposta dispensa exigências como autorização dos DETRANs, placa vermelha e inspeção semestral das motos usadas no transporte remunerado de mercadorias. O governo argumenta que as regras anteriores aumentavam a burocracia sem reduzir acidentes. Já o senador Zequinha Marinho, do Podemos do Pará, avalia que o afrouxamento pode comprometer a segurança dos profissionais e da população.
9: O trânsito é muito complicado, então não é bom soltar uma pessoa qualquer sem experiência num trânsito violento dessas cidades, que você pode estar comprometendo vidas, né? Então é muito importante capacitar. Isso não se pode abrir mão.
0: Outras notícias sobre o Senado estão disponíveis em senado.leg.br/rádio.
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0: 9:02 em Brasília.
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11: Olá, eu sou Rita Zumba e começa agora o Pautas Femininas. Hoje, vamos falar sobre doação de leite humano, amamentação e a importância da rede de apoio para as mulheres. Um gesto que pode salvar vidas, silencioso e profundamente humano, pode fazer diferença na vida de milhares de bebês prematuros no Brasil. O Dia Mundial da Doação de Leite Humano, celebrado em 19 de maio, reacende o debate sobre a importância da doação e os desafios que muitas mulheres ainda enfrentam para conseguir manter a amamentação. A volta ao trabalho, a falta de estrutura adequada e a ausência de rede de apoio ainda dificultam a continuidade desse processo para muitas mães. Embora campanhas de saúde incentivem o aleitamento materno, especialistas alertam que a responsabilidade pelo cuidado ainda recai, na maior parte das vezes, sobre as mulheres. No Pautas Femininas de hoje, a gente conversa sobre a importância